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0: Santana com a voz do Robbie Thomas aqui na Jovem Pan. Smooth.
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4: Bora curtir a Taylor Swift, Cruel Summer.

0: Swan BTS aqui na Jovem Pan. Antes teve Taylor Swift, também Bruno Mars, Lola Young, Grace Abrams, Pink Panthers com Zara Larsson e Benson Boone. Finalizando assim a edição das 7 melhores dessa terça-feira.
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0: Jovem Pan. Antes teve a Just Blaine com All I Am, na número 1 do Brasil.
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0: Esse foi o Alex Warren, o Ordinary, aqui na Jovem Pan. Também o Foo Fighters, Learn to Fly, Ted Swings, Lose Control e Capital Inicial. A programação número 1 do Brasil rolando pra sua noite de terça-feira. Aqui quem fala é o Ricardo Sana. Pan, e vamos juntos, curtindo as boas. Rapidão, a gente já volta com muito mais. Se liga aqui na Pan.
1: Conexão tá de volta aqui na Pan e agora uma dica muito bacana para quem ainda coleciona CDs e LPs. O tradicional selo Parlophone prepara neste momento um relançamento especial de Wildest Dreams, o penúltimo álbum lançado pela saudosa Tina Turner. A nova versão chega em 4 CDs, recheados de faixas extras e uma apresentação ao vivo da cantora no Templo Sagrado de Wembley em 1996. E se você ainda não viu como foi a participação de Paul McCartney no episódio final desta temporada do Saturday Night Live, pode ir agora mesmo no YouTube assistir ao grande destaque do programa de sábado, a primeira performance da inédita Days We Left Behind. Imperdível! 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

0: Sam Fender e Olivetinha aqui na Jovem Pan, Remy In. Antes teve Kid Abelha com Quero Te Encontrar e também Taylor Swift com Opalite. Continue aqui na Pan, já já tem clássicos da Pan com a Pri Oliveira, o melhor do flashback pra você.
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você, tudo aquilo que foi sucesso aqui e tocou muito, hein, aqui na Jovem Pan desde os anos 70. Também nos anos 80, 90, até os anos 2000, pra gente relembrar. Nelly Con Dilemma abre os nossos trabalhos de hoje. Você ainda curte W, Lisa Stanfield, Eraser, Kate Tunstall e muito mais. Por aqui, Pri Oliveira.

Se alguém falou em anos 80, não tem como não lembrar do Ahá e esse som Take On Me. Você acabou de curtir e relembrar aqui no Clássicos da Pan. A gente sempre traz pra você o que tocou muito por aqui, tocava dos anos 70 até os anos 2000. Mas um som que se ouviu demais aqui na Jovem Pan foi

Modern Love, de som de 1983. Ainda nos anos 80, a gente vai subir alguns anos, avança duas casas. 1985, você tava ouvindo Dire Straits, essa daqui, ó. Na sequência, você vai curtir aqui na Jovem Pan, uma atrás da outra. Sempre, todos os dias, por aqui, a partir da meia-noite, horário de Brasília. Você curte, você relembra, você revive os sons que fizeram sucesso aqui na Jovem Pan. Esse é o Clássicos da Pan, que vai ao ar todos os dias aqui na Número 1 do Brasil. E como eu disse, repito na sequência, tem uma atrás da outra. E também, você ainda ouve por aqui, Simple Minds, Alive and Kicking.

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0: Agora, 4 horas e 59 minutos. Seja muito bem-vindo ao Jornal da Manhã com as principais notícias do Brasil e do mundo neste dia 20 de maio de 2026. Depois de dizer que não tinha relação com o Vorkaro, Flávio Bolsonaro admite visita ao banqueiro após primeira prisão do dono do Master, quando as fraudes milionárias do banco já eram de conhecimento público. Áudios e conversas mostram que o deputado federal Mário Frias manteve contato com Daniel Vorkaro, agradeceu o apoio à produção de Dark Horse, filme sobre a vida do ex-presidente Jair Bolsonaro. Pré-candidatos à presidência voltam a criticar a relação de Flávio e Vorkaro. Caiado cobra que senador preste contas à população e Romeu Zema diz que não há explicação convincente para encontro entre os dois. Relatório do fim da escala 6x1 deve ser apresentado na próxima segunda, mas o relator do texto garante que a redução da jornada será de 40 horas semanais, que já está tudo acertado. Presidente Lula anuncia 30 bilhões de reais em crédito para a compra de carros por motoristas de aplicativo e taxistas, que ficarão disponíveis a partir de junho com financiamento de até 72 meses. Donald Trump alerta que pode voltar a atacar Irã em 2 ou 3 dias e pressiona acordo de paz em meio ao cessar-fogo com o país. Agora, 5 horas em ponto, tudo isso e muito mais para te deixar muito bem atualizado. Nesse meio de semana, já chegamos então na quarta-feira e abrimos essa edição falando que depois de novas mensagens vazadas, o pré-candidato Flávio Bolsonaro confirmou que se encontrou com Daniel Vorkaro após a primeira prisão do ex-banqueiro em meio às investigações sobre o Banco Master. De Brasília, repórter Beatriz Souza tem todos os detalhes para a gente.
1: O senador e pré-candidato à presidência pelo PL, Flávio Bolsonaro, confirmou que se reuniu com o banqueiro Daniel Vorkaro após a primeira prisão do ex-dono do Banco Master, em novembro do ano passado. Após a reunião com parlamentares e lideranças do partido, Flávio admitiu o encontro quando Vorkaro já estava usando tornozeleira eletrônica. Ele voltou a negar irregularidades e disse que o objetivo era encerrar as negociações sobre o financiamento do filme Dark Horse, sobre a trajetória do ex-presidente Jair Bolsonaro.
2: Falei lá dentro para os deputados, mas já vi que a imprensa já divulgou. Eu estive com ele mais uma vez após esse evento, quando ele passou a usar o monitoramento eletrônico, ele não podia sair da cidade de São Paulo. Eu fui sim ao encontro dele para botar um ponto final nessa história. É dizer que se ele tivesse me avisado que a situação era grave como essa, eu já teria ido atrás de outro investidor há muito mais tempo e o filme não correria risco. Então foi uma grande dificuldade nesse momento arrumar outros investidores que pudessem concluir esse filme.
1: Mesmo após o senador Flávio Bolsonaro ter detalhado aos aliados o encontro com Daniel Vorkaro, ainda persiste entre os integrantes da direita o medo de que novas informações ainda possam surgir. Flávio garante que já tornou público todos os pontos relacionados, tanto à conversa e ao encontro e investimentos do filme Dark Horse.
2: Bastante calmo em reafirmar que qualquer relação minha com o Vorkaro foi única e exclusivamente por causa do filme do meu pai. Eu acho que cabe aqui um histórico, ainda que rápido, sobre como é que foi que isso aconteceu. Ainda no final de 2024, num jantar com um amigo, comentando sobre o filme, da dificuldade de arrumar investidores aqui no Brasil, as pessoas com medo de colocar o seu CPF, de colocar a sua empresa num simples empreendimento cultural, que é um filme em homenagem ao melhor presidente da República que esse país já teve, injustiçado, tinha um receio, a razão pela qual nós optamos por fazer esse filme fora do Brasil, é um filme americano.
1: Aliados identificam falhas na condução da crise com respostas improvisadas e declarações desencontradas, o que, segundo integrantes do partido, pode trazer grandes prejuízos no cenário eleitoral. Após falar em página virada, o ex-governador de Minas Gerais, Romeu Zema, voltou a subir o tom contra Flávio diante da revelação do encontro do senador com Vorkaro.
3: Agora ninguém do Novo foi avisado que ele tinha contato com Vorkaro. Todos nós do Novo supunhamos que isso não existia. Se alguém foi traído nessa história, foi o Partido Novo.
1: No Congresso, a pressão para uma CPI do Master persiste. São pelo menos 5 requerimentos, além de ações no Supremo Tribunal Federal, pedindo que a Corte determine a instalação do colegiado. Nas sessões de ontem, os senadores Alessandro Vieira e Jaime Bagatoli e Eduardo Girão pediram ao presidente do Senado, Davi Alcolumbre, que aproveite a sessão do Congresso desta semana para ler o requerimento de criação.
4: Os brasileiros de bem querem a instalação da CPMI do Banco Master. Com tudo que está vindo à tona, não precisa vir mais. O Brasil precisa ser passado a limpo, presidente Davi Alcolumbre, e eu gostaria que fosse através do presidente dessa casa, o senhor, que abrisse ou hoje, lesse o relatório da CPI, que é de minha autoria, que tem a assinatura de 53 senadores, que está há 5 meses na sua mesa, ou através da CPMI, eu não sei quando é que o senhor vai marcar, essa semana ou na semana que vem.
1: Alcolumbre e o presidente da Câmara, Hugo Mota, já tinham sido cobrados mais cedo, durante a marcha dos prefeitos, para investigar o escândalo. O presidente do Senado, porém, manteve silêncio. Questionado pela imprensa sobre a pressão, ele respondeu: égua da pergunta. Gostou do égua? É lá do Amapá. O termo égua é utilizado em estados do norte para demonstrar espanto.
0: Encontro entre Flávio Bolsonaro e Daniel Vorkar após a prisão do empresário aumenta o receio de que novas revelações apareçam. Comentário de Dora Kramer.
5: Ontem foi um dia difícil.

0: Isso ali nos refletores e nos microfones. Mas, na prática, no bastidor, o que existe mesmo é o receio de que novas histórias comprometedoras apareçam, já que a cada dia surge uma nova versão da história, em geral, contraditória com a versão anterior. Já os partidos do Centrão, que não têm o mesmo grau de compromisso com a família Bolsonaro, resolveram entrar em compasso de espera, recomendar que, por enquanto, não se façam alianças com o PL e que as lideranças regionais deem, no momento, bem entendido, preferência à posição de neutralidade na disputa pela presidência.
1: O pré-candidato Flávio Bolsonaro acionou o Tribunal Superior Eleitoral contra a pesquisa Atlas Bloomberg, que mostrou, né, um aumento da vantagem do presidente Lula em relação ao senador durante a coleta de opiniões. O Instituto reproduziu o áudio vazado entre Flávio e Daniel Vorkário. As informações com Júlia Firmino.
2: A coordenação jurídica da pré-campanha do senador e pré-candidato à presidência da República, Flávio Bolsonaro, entrou com um pedido junto do TSE contra a pesquisa Atlas Intel, que foi divulgada ainda nesta terça-feira, dia 19, e pediu a suspensão de fato da divulgação dos resultados da pesquisa por meio de uma liminar. E a coordenação também questionou o método que foi usado para analisar os dados da pesquisa. Essa que foi, inclusive, a primeira pesquisa depois que as conversas foram vazadas entre Flávio Bolsonaro, ex-dono do Banco Master, Daniel Vorkário, em que Flávio pede uma quantia de dinheiro para realmente financiar a produção do filme do seu pai, que é o ex-presidente Jair Bolsonaro. A pesquisa também mostrou queda de 6 pontos percentuais nas intenções de voto do senador, além de uma maior rejeição à figura de Flávio, enquanto que o atual presidente e pré-candidato já à reeleição, Luiz Inácio Lula da Silva, aparece em um eventual segundo turno à frente de Flávio Bolsonaro. Lula aparece então com 48,9% dessas intenções de voto, enquanto que Flávio aparece com 41,8%. Em nota, o que a equipe de Flávio diz é que a metodologia da pesquisa, que o questionário teria sido estruturado para induzir gravemente uma percepção negativa sobre a figura de Flávio Bolsonaro, e a representação que foi colocada pela defesa também pede a apuração de uma possível prática de crime eleitoral diante da pesquisa que foi chamada pela defesa como fraudulenta. Ou seja, para a defesa, a ordem das perguntas, a forma da apresentação e também a associação entre Flávio e a figura de Vorkário teriam influenciado a percepção do entrevistado, ou seja, daqueles que participaram então da pesquisa. O processo foi protocolado no TSE e, como representação sobre pesquisa eleitoral, divulgação de pesquisa eleitoral fraudulenta, com pedido também de liminar. A nossa equipe segue acompanhando tudo isso e traz mais informações ao longo da programação da Jovem Pan. De São Paulo, Júlia Firmino.
1: Cerca de uma hora antes do encontro entre Flávio Bolsonaro e Daniel Vorkário, no dia 11 de dezembro de 2024, em Brasília, o deputado Mário Frias, do PL de São Paulo, enviou um áudio ao banqueiro e agradeceu pelo apoio ao filme sobre Jair Bolsonaro. Acompanhe a reportagem de Matheus Dias.
3: Novos áudios revelados pelo site Intercept mostram o deputado federal Mário Frias, do PL de São Paulo, agradecendo ao banqueiro Daniel Vorkário pelo apoio ao filme Dark Horse, cinebiografia do ex-presidente Jair Bolsonaro. Na mensagem enviada por WhatsApp em dezembro de 2024, Frias afirma que o projeto seria importante para o país e capaz de mexer com o coração de muita gente.
4: Só te agradecer, meu irmão. Vão mexer com o coração de muita gente, vai ser muito importante pro nosso país, tá? Preciso de vez em quando te falar como as coisas vão andando, tá?
3: O caso ganhou repercussão após reportagens apontarem que Vorkário, dono do Banco Master, teria ajudado a financiar o longa. Segundo as investigações, cerca de 61 milhões de reais teriam sido destinados ao projeto antes da prisão do banqueiro. O senador Flávio Bolsonaro admitiu encontros com Vorkário e disse que intermediou negociações envolvendo o filme. Já o Intercept afirma que Mário Frias e Eduardo Bolsonaro atuaram como produtores executivos da obra. No último dia 13, o deputado Mário Frias, inclusive, disponibilizou uma nota dizendo que o filme nunca recebeu

0: um centavo sequer de Daniel Vorcaro. Mas depois da divulgação das mensagens entre ele e o banqueiro, ele recuou. Disponibilizou uma nova nota, dizendo que as conversas aconteceram, mas que nem Vorcaro e nem o Banco Master eram formalmente investidores do filme. As mensagens também mostram tratativas sobre o elenco do filme. Em uma conversa, o diretor Cyrus Nauraster afirma que poderia convencer o ator Jim Caviezel a interpretar Jair Bolsonaro, desde que houvesse garantia financeira para a produção. O filme Dark Horse segue no centro das discussões políticas e jurídicas, envolvendo aliados do ex-presidente Jair Bolsonaro e o financiamento da produção audiovisual. Até o momento, não há previsão oficial para o lançamento do longa.
1: E em meio a tudo isso, o pré-candidato à presidência pelo PSD, Ronaldo Caiado, evita polemizar sobre a crise envolvendo a campanha de Flávio Bolsonaro. Repórter Misael Mainetti.
2: O pré-candidato à presidência da República, Ronaldo Caiado, do PSD, preferiu não comentar nominalmente a admissão de Flávio Bolsonaro, do PL, sobre a visita a Daniel Vorcaro, ex-dono do Master, e enfatizou que cada um deve responder por si.
3: Olha, eu só posso responder com aquilo que as pesquisas vão assinalar. Eu como pré-candidato, eu não sei fazer essa avaliação. Eu estou andando e defendendo a minha campanha. Eu saí de Florianópolis ontem à noite, estou aqui, estou decolando para Brasília, vou falar para 4 mil prefeitos amanhã cedo. Amanhã à noite eu estou em Chapecó, lá em Florianópolis, depois eu estou no interior de São Paulo, depois eu vou para Guaxupé, em Minas Gerais. O que, veja bem, o que eu tenho que fazer é dizer o que eu tenho que apresentar para o povo brasileiro. Essa que é a minha função, neste momento é essa. Agora, cada um que se explique dos problemas que ele tem que se explicar. Não cabe a terceiros ficar analisando isso.
2: O ex-governador de Goiás também mostrou confiança ao repetir que, no caso de segundo turno, ele ganharia de Lula do PT.
3: Pode ficar tranquilo que o Caiado vai chegar e vou derrotar o Lula no segundo turno, você pode ter certeza disso, absoluto. Nós vamos chegar e vamos governar o Brasil. E eu vou devolver o Brasil aos brasileiros de bem. Podem ter certeza, como eu governei Goiás e devolvi Goiás aos goianos. Você pode ter certeza disso, que nós chegaremos lá com essa condição de reunir toda a centro-direita no segundo turno e batermos as eleições e o Brasil poder ser alforriado daquilo que há 20 anos vem levando o país a um retrocesso.
2: Ronaldo Caiado ainda criticou o governo federal sobre a medida provisória que acaba com a chamada taxa das blusinhas. Para ele, é um comportamento eleitoreiro para garantir votos neste ano de eleições. Ele também associou o presidente Lula ao endividamento das famílias ao falar sobre o programa Desenrola e também sobre a taxa de juros.
3: Ele botou a taxa da blusinha há 3 anos. Agora, como chegou na porta da eleição, ele vai retirar a taxa da blusinha. Aí ele diz, agora eu estou ofertando o desenrola. Lula, quem é que foi que enrolou? Você não quer, você tem que me trazer o desenrola? Quem é que foi que me enrolou? Quem foi que enrolou o povo brasileiro nesse endividamento todo que está acontecendo? Foi ele que induziu as pessoas a gastarem. Foi ele que cada vez mais estimulou a gastança desenfreada e impôs uma taxa de juros que hoje não tem nenhuma atividade que sobreviva com ela.
2: Caiado esteve na APA Show, promovida pela Associação Paulista de Supermercados em São Paulo.
1: A Comissão de Constituição e Justiça da Câmara adiou a análise da PEC que prevê a redução na maioridade penal de 18 para 16 anos no Brasil. Direto de Brasília, o repórter André Anelli conta qual foi o motivo do adiamento.
4: O adiamento da análise de admissibilidade das propostas sobre a redução da maioridade penal foi anunciado pelo presidente da comissão, deputado Leur Lomanto Júnior, em razão do início da ordem do dia do plenário, que impede outras votações na casa.
5: Está encerrada a reunião.
4: A proposta principal do ex-deputado Gonzaga Patriota previa originalmente a plena maioridade civil e penal aos 16 anos. Isso significa que, além de responderem por crimes como adultos, os jovens passariam a ter todos os direitos da vida adulta. Poderiam casar, celebrar contratos e obter a Carteira Nacional de Habilitação, a CNH. O texto tornava ainda o voto obrigatório aos 16 anos e reduzia a idade mínima para se candidatar a cargos como o de vereador. mas o parecer lido nesta terça-feira pelo relator, deputado Coronel Assis, propõe emendas que limitam o alcance dessa proposta, prevendo exclusivamente a punição criminal de jovens acima de 16 anos. Assis explicou que retirou a parte dos direitos civis para garantir que a PEC tratasse de apenas um assunto, evitando, segundo ele, confusão jurídica.
5: Na forma original, a proposta abrange simultaneamente o regime de impunidade penal e também o regime de capacidade civil. Institutos que, embora compartilhem o critério etário, têm fundamentos, consequências e tradição normativas distintas. Trata-se de matérias regidas no plano constitucional por dispositivos diversos e no plano infraconstitucional por múltiplos diplomas igualmente distintos.
4: Além dessa peça, Assis também recomenda no parecer a admissibilidade de duas outras PECs apensadas. Uma do deputado Capitão Alden, que sugere a redução da maioridade penal apenas em casos excepcionais, como crimes hediondos ou crueldade extrema, após avaliação técnica do jovem. E outra da deputada Júlia Zanatta, que propõe a redução geral para os 16 anos em todos os crimes e estabelece que adolescentes de 12 a 16 anos também respondem criminalmente se cometerem crimes com violência, grave ameaça ou contra a vida. O tema gerou debates na comissão. O relator da PEC da Segurança, deputado Mendonça Filho, defendeu a redução da maioridade.
6: O Brasil é um país que anda na contramão do mundo quando diz respeito à questão da maioridade penal. Todo mundo ocidental praticamente tem maioridade penal inferior a 18 anos e o Brasil tem uma posição completamente divergente. Assistimos recentemente crimes violentos de estupro, de assassinato de jovens, praticado por jovens, e evidentemente que esse tipo de situação de crime não pode ficar impune cumprindo apenas medida socioeducativa.
4: Já a deputada Talíria Petrone, do PSOL, disse que a proposta apenas facilita a cooptação de jovens pelo crime organizado que domina parte das cadeias.
7: Que, no nosso entendimento, a gente precisa fortalecer o Sistema Nacional de Atendimento Socioeducativo. Não é verdade que o jovem não é punido. O ECA já prevê internação com privação total de liberdade para atos infracionais cometidos com violência ou grave ameaça.
4: Para aliados do governo, a retomada da discussão tem apenas cunho eleitoral, sobretudo após a revelação da ligação entre o senador Flávio Bolsonaro e o ex-dono do Banco Master, Daniel Vorcaro. De Brasília, André Anelli.
1: Ao apresentar um programa de crédito para motoristas de aplicativos e taxistas, o presidente Lula disse que o setor não será mais tratado como invisível. Confira com Daniel Lia.
8: O presidente da República, Luiz Inácio Lula da Silva, anunciou uma nova linha de crédito de 30 bilhões de reais para um programa de financiamento voltado a taxistas e motoristas de aplicativo. O recurso pode ser utilizado para manutenção do automóvel, capital de giro ou compra. As taxas de juros devem ser de 12,6% ao ano para homens e 11,5% para mulheres. O prazo de financiamento pode chegar a 72 meses, com carência de 6 meses para o início do pagamento das parcelas. Terão direito a participar do programa intitulado Move Aplicativos, taxistas devidamente registrados e ativos e motoristas de aplicativo com cadastro ativo há pelo menos 12 meses e que tenham realizado ao menos 100 corridas nesse período na mesma plataforma. Serão aproximadamente 100 bancos participantes e a expectativa é que sejam vendidos cerca de 300 mil carros por valores de no mínimo 5% abaixo da tabela. As condições servem para automóveis zero quilômetro de até 150 mil reais que atendam critérios de sustentabilidade das montadoras habilitadas no programa Mover. Segundo o BNDES, 62% de todos os carros novos vendidos no país poderão fazer parte do programa. Lula afirma que a responsabilidade do governo é desburocratizar o caminho dos cidadãos.
9: E qual é o papel do governo? É facilitar a vida de vocês e não criar caso e não criar confusão. É por isso que nós estamos fazendo isso, para dizer para vocês, neste país, ninguém mais será visto como invisível. Todas as pessoas têm que ser vistas como seres humanos, não importa a escolaridade, não importa a religião, não importa o time que torce, não importa a cor. Vocês são brasileiros e brasileiras, nasceram no território nacional e nesse país aqui a gente respeita os nossos companheiros brasileiros e é por isso que nós estamos fazendo esse investimento.
8: Em seu discurso, o petista adiantou que vai buscar alternativas para tentar viabilizar a compra de motos de qualidade com baixo custo.
9: E se quem gosta da política não gosta de vocês, vocês serão eternamente esquecidos. Então, vamos colocar a cabeça para pensar e saber que vocês são a maioria desse país e que vocês podem fazer muita transformação nesse país. Um abraço, parabéns a vocês. Olha, ainda tem muita coisa para acontecer nesse país.
8: O programa chega após a derrota do governo no Congresso, que não conseguiu aprovar a regulamentação da atuação dos trabalhadores por aplicativo. Lula tenta ganhar proximidade com o setor. No palco, além do vice-presidente da República, Geraldo Alckmin, também estavam presentes ministros e sindicalistas. A presença mais notada foi a de Jorge Messias, que mesmo em férias participou das agendas de Lula na capital paulista. O presidente está tentando alçar novamente o nome do advogado-geral da União como indicado para a vaga no Supremo Tribunal Federal.
1: Jornal da Manhã, agora 5 horas 23 minutos.
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1: Às 5 horas 26 minutos, a apresentação do relatório da PEC do fim da escala 6x1 foi adiada para a próxima segunda-feira. O texto seria entregue à comissão especial, mas impasses envolvendo um período de transição para a mudança atrasaram a conclusão. Mesmo assim, a meta é avançar com a votação na semana que vem. Beatriz Souza.
19: O presidente da Câmara dos Deputados, Hugo Mota, pretende votar na próxima semana, em plenário, a proposta de emenda à Constituição que reduz a jornada de trabalho e põe fim à escala 6x1. Mota disse que a comissão especial deve votar o texto até o próximo dia 27. O deputado afirmou que o texto trará um ponto de equilíbrio para a indústria e para os trabalhadores.
20: A comissão especial estabeleceu que até o dia 27 conclui o trabalho nessa comissão especial, ou seja, a formatação do texto. E a nossa ideia é, em a comissão especial concluindo, podemos, ainda na semana que vem, trazer o texto direto para o plenário. Alguns pontos estão sendo discutidos com o governo, com bancadas. Nós devemos amanhã receber também representantes do setor produtivo, porque desde o início nós colocamos que conduziríamos essa pauta com muito equilíbrio, mas sem abrir mão de entregar à sociedade brasileira a redução da jornada de trabalho, sem redução salarial, com 2 dias de descanso, para que justamente tenhamos aí a condição de poder avançar numa agenda que irá trazer mais tempo de qualidade de vida, e nós temos plena convicção de que isso não irá atrapalhar a produtividade do país.
19: A definição da regra de transição para a implementação da redução da jornada de trabalho se tornou o principal impasse na reta final das negociações. Após reunião com Mota e com o relator Léo Prates, o presidente da comissão especial, deputado Alencar Santana Braga, disse que o parecer que era esperado para hoje ficou para a segunda-feira.
21: Em relação à transição, que é a grande pergunta, se tivesse a definição, o relatório seria apresentado amanhã. Mas ainda não há. Há diálogo sobre, sem dúvida alguma. São pontos a ser esclarecidos, são pontos a ser acordados. Mas o sentimento, sem dúvida alguma, em especial, digo ao trabalhador, é que é pensando em você, justamente por isso que esse diálogo continua, para que a gente possa chegar a um bom termo, né? Ouvindo todo mundo, os setores empresariais foram ouvidos, trabalhadores foram ouvidos, especialistas e órgãos foram ouvidos, assim como a Câmara. Por isso que a gente tem esse prazo ainda, para que a gente possa garantir na segunda-feira a melhor construção. Mas, como disse o deputado Léo, nosso relator aí, que está com muita dedicação sobre isso, garantir a votação final em plenário, que é compromisso do presidente Hugo Mota, na semana que vem. Mas para isso precisa esse prazo.
19: O relator admitiu que a transição é um dos pontos que serão debatidos nos próximos dias, mas garantiu que pontos como a redução da jornada sem perda salarial será mantido.
22: A redução da jornada para 40 horas, os 2 dias de folga, a não redução salarial e a fortalecimento da comissão coletiva, nós já estamos até com os textos prontos, pacificados, resolvidos. Então, o que interessa para o trabalhador brasileiro já está pacificado, o que interessa para as mães brasileiras já está pacificado, para os pais brasileiros já está pacificado. Nós temos ainda alguns pontos, entre eles esse, para definirmos até o fim de semana, mas na segunda-feira, o presidente Alencar se comprometeu de convocar a sessão, nós estaremos com o relatório apresentado para vocês, para o orgulho do Brasil, e na semana que vem o presidente Hugo nos garantiu, com o compromisso que ele tem com a pauta, de votar ainda na semana que vem na sequência da comissão especial.
19: Segundo interlocutores envolvidos, já há um consenso entre o presidente da Câmara, integrantes do governo e o relator da proposta, Léo Prates, de que a PEC terá um texto mais enxuto, concentrado apenas em mudanças estruturais na jornada de trabalho.
22: Isso está mostrando o compromisso de todos esses entes do governo, do do presidente Alencar, do presidente Hugo Mota, dos ministros que ainda estão aqui debatendo com a gente, com a pauta. O importante é a população brasileira.
0: Os representantes de centrais sindicais que participaram de uma audiência pública na Câmara dos Deputados sobre a redução da jornada de trabalho pediram que a adoção de uma nova jornada seja aprovada sem um período de transição.
2: O presidente da Central dos Sindicatos Brasileiros, Antônio Neto, afirmou que não se trata de mais uma discussão sobre produtividade.
3: A questão já não é saber se a produtividade aumentou. Ela aumentou. Se a tecnologia encurtou distâncias, reduziu etapas, eliminou tarefas repetitivas e reorganizou profundamente a produção, é legítimo perguntar por que o tempo de vida do trabalhador permaneceu praticamente inalterado. Essa não é uma pergunta ideológica, é sobretudo uma questão social. A vida do trabalhador também se transformou. Exige-se mais qualificação, exige mais capacidade de adaptação, os deslocamentos urbanos se tornaram mais longos, o ritmo social se acelerou, as exigências cognitivas aumentaram.
2: Já a oposição defende outra forma de negociação. A deputada Júlia Zanatta pediu que a jornada seja objeto de negociação entre patrões e empregados, para evitar impactos para as pequenas empresas.
23: E verdade tem que ser dita. É para isso que vocês estão aqui, para fazer campanha política. Porque o que a gente defende é sim que o empregador e o patrão possam negociar ele. Se quiser fazer 4x3, quiser fazer 5x2, que seja liberdade. Onde Marx foi usado pelos governantes não deu certo. O trabalhador não ficou mais livre. Ele ficou mais pobre. E vocês não estão preocupados com o trabalhador que vai pagar essa conta.
2: Com o adiamento do relatório, a reunião de hoje da Comissão da PEC da Redução da Jornada foi cancelada.
1: O presidente Lula pediu a empresários que não se assustem com os impactos da escala 6x1. O governo ressalta que a mudança será feita de acordo com a necessidade de cada setor. Os detalhes na reportagem de Marcelo Matos.
24: No Encontro Internacional da Indústria da Construção, o presidente Lula afirmou que o segmento não precisa ficar assustado com o fim da escala 6x1.
25: A jornada de trabalho vai ser aplicada levando em conta a especificidade de cada categoria. Ninguém vai impor, sabe, na marra. É preciso a gente respeitar a realidade de cada categoria, de cada profissão, de cada setor econômico, para a gente fazer as coisas que resultem no benefício que nós queremos resultar, de trazer mais benefício para a sociedade brasileira.
26: A Câmara Brasileira da Indústria da Construção fez uma pesquisa interna com seus associados sobre os efeitos do fim da escala 6x1. Claro que houve a expectativa de um maior custo para o setor e também um aumento da informalidade. Nesta agenda aqui em São Paulo, a CEBIC apresentou uma pauta de reivindicações e um período de transição ao presidente Lula.
24: O presidente da CEBIC, Renato de Souza Correia, explica que o projeto em discussão em Brasília prevê 10 anos para a redução da jornada.
27: Obviamente, quando você reduz a carga horária de 44 para 40, mantendo os salários, você aumenta o custo da produção de qualquer insumo e a gente precisa trocar isso por produtividade. Então, nós precisamos tempo para organizar a cadeia da produção para poder fazer frente a isso, que é uma reivindicação justa, importante, vai melhorar a vida dos trabalhadores e para nós isso é importante, porque isso gera satisfação com o trabalho, com o emprego. Mas a gente precisa de tempo, foi esse o nosso pedido.
24: Ao elogiar o ministro do Planejamento, Bruno Moretti, que sucedeu Simone Tebet, Lula lembrou do Banco Master, em dia de divulgação de pesquisa eleitoral.
25: Esse rapaz que está aí, esse ministro do Planejamento, ele não é ministro, ele é um descobridor de dinheiro. Eu nunca vi alguém ter tanta facilidade para descobrir dinheiro que a gente não vê. E não é do Banco Master. Ele descobre coisa que está lá perdida no Tesouro, coisa que está não sei aonde, que banco, coisa que... Outro dia descobriu até dinheiro perdido que ninguém vai atrás. Imagina dinheiro que ninguém vai atrás, gente.
24: No Anhembi, Lula esteve ao lado das ex-ministras Marina Silva e Simone Tebet, pré-candidatas ao Senado por São Paulo, da ministra-chefe da Casa Civil, Miriam Belchior, ministro das Cidades, Antônio Vladimir Moura Lima, Planejamento, Bruno Moretti, ministro da Indústria e Comércio, Márcio Elias Rosa, e o ministro-chefe da Advocacia-Geral da União, Jorge Messias, além do presidente da Caixa Econômica Federal, Carlos Antônio Vieira Fernandes. O presidente Lula defendeu que o Minha Casa Minha Vida alavanca a indústria da construção em conjunto com os financiamentos da Caixa Econômica Federal, um segmento que movimenta mais de 800 bilhões de reais por ano no Brasil, 20% com financiamento público e envolve 3 milhões de empregos com a CLT.
1: O presidente do Banco Central, Gabriel Galípolo, teve uma discussão acalorada com o senador Renan Calheiros sobre o caso do Banco Master. Confira todos os detalhes com o Matheus Dias.
4: Na Comissão de Assuntos Econômicos do Senado, Gabriel Galípolo foi questionado pelos senadores Espiridião Amin e Eduardo Girão sobre a reunião de dezembro de 2024, em que o presidente do Banco Central encontrou Lula e Daniel Vorcaro. Galípolo, na época diretor do BC, já era o indicado de Lula para a presidência da autoridade monetária. Segundo ele, no encontro, Vorcaro se apresentou como um banqueiro perseguido pelas grandes instituições financeiras, por conta da competição. Segundo Galípolo, Lula disse que esse era um tema tratado dentro do Banco Central e que o assunto receberia um tratamento técnico. Depoimento de Galípolo na comissão teve ainda momentos tensos. Ele e o senador Renan Calheiros protagonizaram uma discussão acalorada. O tema era a venda do Master para o BRB e a atuação do Banco Central no meio do caminho.
5: Ela foi pedagógica. No dia seguinte, o Banco Central teve a coragem de rejeitar. O Banco Central não tem que pegar para a televisão e gravar um Instagram, um TikTok fazendo isso. O Banco Central não é palanque. O Banco Central toma a decisão correta, independente de quem está jogando pedra e fazendo barulho.
6: Então o senhor acha que o Banco Central não... Mas o senhor acha que o Banco Central não tem que reagir à pressão?
5: O Banco Central... Exato. O Banco Central não tem que reagir à pressão.
6: Congresso, presidente.
5: Essa é a melhor frase.
6: O Central não tem que reagir. Começa aqui, ó.
5: Não tem que reagir.
6: A reação.
5: O Banco Central não tem que reagir.
6: Como é que vai prevalecer o Banco Central independente se o banco não reagir?
5: Isso
6: não é papel para eles, é papel para nós e nós reagimos.
7: Isso.
6: Tá aqui o Pino Valério, não é papel para ele.
5: Não reagir à pressão, não. O Banco Central tem que não reagir à pressão.
4: Em um cenário sensível, em que cada recorte envolvendo o Banco Master causa tensão, a discussão entre Gabriel Galípolo e o senador Renan Calheiros começou depois que Calheiros atacou o presidente do Banco Central, dizendo que ele não agiu de uma maneira ativa enquanto aconteciam as negociações entre o Banco de Brasília e o Banco Master. Galípolo não aceitou essa fala. Disse que o Banco Central agiu da maneira correta, não só impedindo que a venda acontecesse, mas também garantindo que o Banco Master fosse liquidado.
6: Eu perguntei sobre a compra do Master pelo BRB e o senhor rapidamente falou que a operação estava correta. Era uma operação...
5: Não. O Banco Central jamais diria que a operação é correta, porque o Banco Central não comenta sobre fiscalização, sobre instituição particular. Eu não posso fazer isso.
6: Me permitam que eu vou lhe mandar a gravação da resposta que o senhor deu aqui na sua comissão.
5: Que eu jamais disse que a operação estava correta, porque eu nem posso dizer isso. Eu não posso comentar sobre...
6: Grosso modo, à primeira vista, a operação estava correta.
5: Não,
6: eu
5: jamais.
6: Peço à secretaria jamais. Da comissão jamais. Para disponibilizar...
5: Até porque essa é uma decisão...
6: Para o presidente do Banco Central, essa gravação.
5: Cabe ao Diorf fazer esse tipo de análise. E acho que assim, hoje, com todo o respeito, presidente, só se a pessoa não tiver TV a cabo e nem acesso à internet para achar que o Banco Central trabalhou para vender para o BRB.
4: Galípolo ainda lembrou que, enquanto o BC analisava as negociações entre Master e BRB e havia possibilidade de recusa, lideranças do Congresso apresentaram um projeto que permitia ao Legislativo demitir o presidente da autoridade monetária, mesmo que hoje o cargo seja independente.
1: Na abertura da Marcha dos Prefeitos em Brasília, os presidentes do Senado e da Câmara fizeram defesa das emendas parlamentares. De Brasília, André Anelli traz todos os detalhes dessa iniciativa de Hugo Mota e Davi Alcolumbre.
8: O
7: presidente do Senado, Davi Alcolumbre, afirmou durante a abertura da Marcha dos Prefeitos aqui em Brasília que o Congresso vai derrubar vetos do presidente Lula para permitir que cidades que estão com pendências financeiras junto ao governo federal possam receber recursos de emendas e convênios. Segundo Alcolumbre, os trechos vetados por Lula na Lei de Diretrizes Orçamentárias, a LDO, para 2026, impedem que cerca de 3.100 municípios tenham acesso a esses fundos. A sessão que vai analisar o veto está prevista para quinta-feira.
8: Eu queria, Guimarães, com a compreensão do governo, e eu sei que nós teremos, e ao lado do presidente Hugo Mota, anunciar aqui na Marcha dos Prefeitos, que nós vamos ainda hoje, eu e o presidente Hugo, os líderes congressuais, os líderes do governo, organizar rapidamente uma sessão do Congresso Nacional para que a gente possa analisar esses vetos, derrubar esses vetos e entregar para mais de 3 mil municípios a possibilidade de acessarem mais recursos do Estado brasileiro.
7: Mais cedo, no evento com os prefeitos, o presidente da Câmara, Hugo Mota, apoiou o uso das emendas parlamentares. Ele lamentou que muitas vezes seja necessário defender as emendas contra o que chamou de tentativas de criminalizar os recursos.
9: Aqui em Brasília, de maneira quase que constante, há uma intenção de se criminalizar o destino de emendas parlamentares para os municípios brasileiros. E todas as vezes que eu tenho a oportunidade de falar, eu aproveito para dizer de público que as emendas são instrumentos legais de participação do Congresso no orçamento da União para atender às demandas dos municípios, das comunidades mais distantes, ajudar na manutenção dos serviços de saúde, poder levar infraestrutura de qualidade, investir na educação, na infraestrutura, no esporte, no turismo e no lazer.
7: Mota ressaltou ainda que quem trabalha nos gabinetes em Brasília não tem a mesma percepção das necessidades locais das comunidades. Apesar de todas essas declarações, o Executivo e o Judiciário seguem criticando não especificamente as emendas, mas sim os casos em que existem falta de transparência e rastreabilidade dos recursos, que muitas vezes não chegam para estados e municípios e, consequentemente, não são aplicados em benefício da população. De Brasília, André Anelli.
1: José Maria Trindade analisa a frase de Hugo Mota, né, presidente da Câmara, a respeito das emendas parlamentares. Acompanhe conosco o comentário feito por ele.
10: Pois olha, o presidente da Câmara, deputado Hugo Mota, jogou para a plateia dizendo que estão tentando criminalizar os destinos das emendas parlamentares. Mas é isso mesmo. Existem crimes e crimes graves praticados com emenda parlamentar. E não é só para financiar filmes, não. Financiar festas, danças e o país perde. As emendas parlamentares destinam 60 bilhões de reais de forma aleatória. Pulveriza o orçamento. Então vamos lá. Tecnicamente, as emendas são nocivas ao país, porque são gastos que não edificam, não produzem desenvolvimento. Por exemplo, como uma grande obra de infraestrutura que pode desenvolver o país, grandes estradas para escoar a safra, o forte do Brasil, o agronegócio e assim por diante. Não é só isso. O presidente da Câmara e o presidente do Senado têm bancadas, 10 bilhões de reais. E aí ele manda 2 milhões para um, 3 milhões para outro, assim por diante, e tem a sua própria bancada, nutrida por emendas parlamentares, que ninguém sabe quem é o autor. O presidente manda e pronto. Mas não é só isso. Deputados e senadores estão dependentes de emendas. É como se fosse uma droga, um vício. Viciaram. Ninguém mais sabe andar no Congresso Nacional sem emendas parlamentares. Os prefeitos antigamente vinham a Brasília e iam aos ministros pedir dinheiro, pedir emenda, investimentos. Agora vai para o Congresso Nacional. O ministro me disse que falou com o prefeito: o senhor está no lugar errado aqui no Ministério, vai no Congresso. E aí há filas atrás dessas emendas. Mas um grupo de emendas, ele vai exatamente para o bolso do parlamentar. Ele já entrega ao prefeito uma obra pronta. São essas academias vazias de idosos, nada contra idosos, mas é que não, ninguém vê essas academias funcionando. E é de desconfiar, todas iguais, em várias cidades, vários municípios. Sabe por quê? O deputado manda a emenda e é um jogo fechado. O prefeito já aceita a academia. Ninguém sabe como ele comprou e de que empresa que faz esse pool, né? São várias obras iguais e assessores oferecendo emendas parlamentares. Mudou completamente o jeito de política no Brasil e está destruindo as relações e viciando deputados. Muitos parlamentares já criticam essas emendas, mas é muito difícil de acabar. Sabe por quê? Para acabar com a emenda, precisa de voto do parlamentar viciado em emendas.
1: Uma potencial parceria entre a Petrobras e a estatal mexicana de petróleo Pemex pode se estender além do setor de exploração e produção. Reportagem de Rodrigo Viga.
11: A potencial parceria entre as estatais de petróleo de Brasil e México, Petrobras e Pemex, pode ser maior e mais ampla do que inicialmente se imaginava. No começo, falava-se em uma parceria na área de exploração e futuramente de produção de petróleo e gás no lado mexicano do Golfo do México. Mas agora a ideia parece ser um pouco maior. Uma parceria eventual no futuro, também envolvendo a produção de gás e o refino na região mexicana. A Pemex é uma estatal mexicana de petróleo e gás que enfrenta dificuldade para desenvolver seus campos e áreas e busca parceiros estratégicos, como é o caso da Petrobras, para desenvolver esses projetos. Petrobras já abriu conversas com a Pemex. Houve, inclusive, conversas entre presidentes de países e das duas estatais. E, na semana passada, uma missão com técnicos da Petrobras esteve em território mexicano mapeando potenciais parcerias entre as duas empresas e os dois países. Segundo a diretora da área de exploração e produção da Petrobras, Silvia dos Anjos, existem muitas possibilidades de eventuais acordos entre as duas empresas e países, mas o que vai ditar, pelo menos na área de exploração e produção, se esses acordos vão prosperar, é a chamada geologia. Petrobras precisa encontrar, junto com a Pemex, sinais de reservas robustas para se tornar efetivamente uma parceira dos mexicanos no Golfo do México, em campos em águas profundas e ultraprofundas.
12: E a senhora acha que essa parceria ela se torna factível e viável quando? Ano que vem já, talvez?
13: Olha, se for pelo desejo dos presidentes, eu acho que é logo. Mas pra gente é o seguinte, quem manda é a geologia.
11: O apetite por uma parceria mais sólida, de longo prazo, entre Pemex e Petrobras é tão grande que no mês que vem uma missão mexicana vai estar aqui no Brasil, também visitando as instalações da Petrobras no Rio. Rodrigo Viga.
1: A Bolsa atingiu o menor nível desde janeiro com exterior e tensão política. O dólar subiu 0,85% e voltou a fechar acima de R$ 5,00. Comentário de Denise Campos de Toledo.
14: O mercado segue com instabilidade no embalo do noticiário externo e da conturbação no cenário eleitoral doméstico. Os negócios desta terça-feira, mais uma vez, foram pressionados pelas novas ameaças de Trump contra o Irã. Mas na medida em que surgiram declarações quanto à retomada das negociações, adiamento de possíveis ataques, o petróleo se acomodou. Só que foi um dia de aversão ao risco em que os investidores buscam proteção em dólares, o que levou, inclusive, à alta dos juros dos treasuries, os títulos do Tesouro dos Estados Unidos. Agora, internamente, mesmo com essa influência da alta do dólar no mercado externo, as alterações no fluxo de recursos, houve uma pressão maior por conta da pesquisa Atlas Intel, a primeira após a divulgação do áudio da conversa de Flávio Bolsonaro com Vorcaro, a respeito de recursos para o filme Dark Horse. O senador perdeu terreno na disputa com Lula no momento em que a candidatura pela reeleição do presidente parecia sem fôlego. O mercado já começa até a falar na possível substituição de Flávio ou em uma terceira via. Está tudo muito recente, mas os ajustes de dólar, bolsa, já refletem esse aumento da incerteza política que renova dúvidas quanto ao futuro ajuste fiscal no que se refere ao andamento da economia. Pelo menos é essa a principal justificativa do mercado para a torcida contrária ao atual governo. Diante desse contexto, difícil falar em uma tendência. De certo, apenas a manutenção dos juros elevados, garantindo bons ganhos nas aplicações chamadas como de renda fixa.
1: A Advocacia-Geral da União defende declarar inconstitucional a lei da dosimetria. A manifestação foi encaminhada ao STF e assinada pelo presidente Lula. Repórter Janaína Camelo.
15: Ao pedir que a lei da dosimetria seja declarada invalidada, a AGU afirmou que o Congresso violou regras constitucionais, porque analisou de forma fracionada o veto integral do presidente Lula e porque o Senado, após alterar de forma substancial o texto do projeto de lei, não levou para reanálise da Câmara dos Deputados. A AGU questionou ainda a tramitação acelerada da proposta na reta final do debate. Em manifestação ao STF, a AGU alega que o veto integral configura ato unitário e indivisível, por isso a reapreciação parlamentar deve ser feita sobre a totalidade do projeto, sob pena de violação à Constituição. Em outro trecho, a AGU argumenta que a mudança no texto feita pelo Senado redefiniu o universo de beneficiados e reconfigurou o regime jurídico de execução penal, o que seria uma inequívoca alteração de mérito. A lei da dosimetria foi promulgada no último dia 8, após o Congresso derrubar o veto do presidente Lula ao texto. Com isso, foi alterado o Código Penal e a Lei de Execução Penal, modificando o cálculo e as regras de progressão de regime de condenados por crimes contra o Estado Democrático de Direito. Na prática, a mudança reduziu o tempo de prisão para os condenados nos ataques do 8 de janeiro, que inclui os julgados na trama golpista, como o ex-presidente Jair Bolsonaro. Para a AGU, a alteração viola o princípio da proporcionalidade. No documento ao STF, diz que ao reduzir de forma drástica e injustificada o nível de resposta estatal contra crimes de abolição violenta do Estado de Direito, a lei esvazia o dever de guarda da ordem democrática, deixando os bens jurídicos da República em situação de vulnerabilidade e desamparo normativo. A manifestação da AGU foi apresentada no âmbito de 4 ações diretas de inconstitucionalidade em análise aqui no STF, pedindo a derrubada da lei da dosimetria, uma delas protocolada pelo PT. As ações são de relatoria do ministro Alexandre de Moraes, que espera liberar os processos para julgamento no plenário até o fim desse mês. Câmara e Senado já se manifestaram pela constitucionalidade da lei da dosimetria. Um dos argumentos apresentados foi de que o Senado atuou para corrigir imprecisões que poderiam gerar interpretações equivocadas, sem afetar a criminalidade violenta em geral. Moraes ainda aguarda posicionamento da PGR sobre o caso.
1: O surto de ebola no continente africano tem preocupado autoridades nos Estados Unidos. O Centro de Controle e Prevenção de Doenças do país anunciou a adoção de medidas mais rígidas em aeroportos e fronteiras para prevenir a entrada do vírus. Os detalhes com Eliseu Caetano.
16: Os Estados Unidos aumentaram o nível de alerta para tentar impedir a entrada do vírus ebola no país. A partir de hoje, os Centros de Controle e Prevenção de Doenças do país, os CDCs e o Departamento de Segurança Interna, passaram a adotar medidas mais rígidas em aeroportos e fronteiras. Entre as ações estão uma triagem reforçada para passageiros vindos de áreas afetadas pelo surto e a proibição temporária de entrada por 30 dias de pessoas que não sejam americanas e que tenham passado por Uganda, República Democrática do Congo ou Sudão do Sul nos últimos 21 dias. A restrição usa a chamada Title 42, uma lei de saúde pública já utilizada anteriormente durante a pandemia da Covid-19. Essa medida não vale para cidadãos americanos, residentes permanentes, legais e alguns grupos específicos, como por exemplo militares. Os Estados Unidos também suspenderam temporariamente os serviços serviços de vistos nos consulados americanos desses países e iniciaram um monitoramento mais rigoroso de viajantes em parceria com companhias aéreas e autoridades de fronteira. Apesar da preocupação, o CDC afirma que o risco para a população americana ainda é considerado baixo. Até agora, existe o relato de um cidadão americano infectado na República do Congo. O alerta internacional aumentou depois que a Organização Mundial da Saúde declarou que o surto representa uma emergência de saúde pública de importância internacional. A OMS, no entanto, não classificou a situação como uma pandemia. O vírus que circula atualmente é a variante Ebola Bundibugyo, uma cepa menos comum do que a responsável pelo grande surto registrado em 2014 e 2016 na África. O problema preocupa especialistas, porque ainda não existem vacinas nem tratamentos específicos aprovados para essa versão do vírus. Os números variam conforme a fonte e a velocidade da atualização dos dados, mas já existem centenas de casos suspeitos e mais de 80 mortes confirmadas e investigadas. O epicentro do surto está na província de Ituri, no nordeste da República do Congo, mas já há registros em Kampala, capital de Uganda, além de relatos monitorados em outras regiões. Especialistas afirmam que o surto está avançando mais rápido do que o esperado, com grupos de mortes inexplicadas e risco de expansão para países vizinhos. A principal preocupação das autoridades agora é o período de incubação do Ebola, que pode chegar a 21 dias. Isso significa que uma pessoa pode viajar sem apresentar sintomas e só descobrir a infecção depois de entrar em outro país. E como existem voos que conectam a África Central a grandes centros internacionais, o temor é de importação de casos antes que o surto seja controlado. Direto dos Estados Unidos, Eliseu Caetano para a Jovem Pan.
1: Agora, 5 horas 56 minutos.
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0: vazadas, o pré-candidato Flávio Bolsonaro confirmou que se encontrou com Daniel Vorkaro após a primeira prisão do ex-banqueiro em meio às investigações sobre o caso do Banco Master. De Brasília, repórter Beatriz Souza tem todos os detalhes.
1: O senador e pré-candidato à presidência pelo PL, Flávio Bolsonaro, confirmou que se reuniu com o banqueiro Daniel Vorkaro após a primeira prisão do ex-dono do Banco Master, em novembro do ano passado. Após a reunião com parlamentares e lideranças do partido, Flávio admitiu o encontro quando Vorkaro já estava usando tornozeleira eletrônica. Ele voltou a negar irregularidades e disse que o objetivo era encerrar as negociações sobre o financiamento do filme Dark Horse, sobre a trajetória do ex-presidente Jair Bolsonaro.
2: Falei lá dentro para os deputados, mas já vi que a imprensa já divulgou. Eu estive com ele mais uma vez após esse evento, quando ele passou a usar o monitoramento eletrônico, ele não podia sair da cidade de São Paulo. Eu fui sim ao encontro dele para botar um ponto final nessa história, dizer que se ele tivesse me avisado que a situação era grave como essa, eu já teria ido atrás de outro investidor há muito mais tempo e o filme não correria risco. Então foi uma grande dificuldade nesse momento arrumar outros investidores que pudessem concluir esse filme.
1: Mesmo após o senador Flávio Bolsonaro ter detalhado aos aliados o encontro com Daniel Vorkaro, ainda persiste entre os integrantes da direita o medo de que novas informações ainda possam surgir. Flávio garante que já tornou público todos os pontos relacionados, tanto à conversa e ao encontro e investimentos do filme Dark Horse.
2: Bastante calmo em reafirmar que qualquer relação minha com o Vorkaro foi única e exclusivamente por causa do filme do meu pai. Eu acho que cabe aqui um histórico, ainda que rápido, sobre como é que foi que isso aconteceu. Ainda no final de 2024, num jantar com um amigo, comentando sobre o filme, da dificuldade de arrumar investidores aqui no Brasil, as pessoas com medo de colocar o seu CPF, de colocar a sua empresa num simples empreendimento cultural, que é um filme em homenagem ao melhor presidente da República que esse país já teve, injustiçado, tinha um receio, a razão pela qual nós optamos por fazer esse filme fora do Brasil, é um filme americano.
1: Aliados identificam falhas na condução da crise com respostas improvisadas e declarações desencontradas, o que, segundo integrantes do partido, pode trazer grandes prejuízos no cenário eleitoral. Após falar em página virada, o ex-governador de Minas Gerais, Romeu Zema, voltou a subir o tom contra Flávio diante da revelação do encontro do senador com Vorkaro.
3: Agora ninguém do Novo foi avisado que ele tinha contato com Vorkaro. Todos nós do Novo supunhamos que isso não existia. Se alguém foi traído nessa história, foi o Partido Novo.
1: No Congresso, a pressão para uma CPI do Master persiste. São pelo menos 5 requerimentos, além de ações no Supremo Tribunal Federal, pedindo que a Corte determine a instalação do colegiado. Nas sessões de ontem, os senadores Alessandro Vieira e Jaime Bagatoli e Eduardo Girão pediram ao presidente do Senado, Davi Alcolumbre, que aproveite a sessão do Congresso desta semana para ler o requerimento de criação.
4: Os brasileiros de bem querem a instalação da CPMI do Banco Master. Com tudo que está vindo à tona, não precisa vir mais. O Brasil precisa ser passado a limpo, presidente Davi Alcolumbre, e eu gostaria que fosse através do presidente dessa casa, o senhor, que abrisse ou hoje, lesse o relatório da CPI, que é de minha autoria, que tem a assinatura de 53 senadores, que está há 5 meses na sua mesa, ou através da CPMI, eu não sei quando é que o senhor vai marcar, essa semana ou na semana que vem.
1: Alcolumbre e o presidente da Câmara, Hugo Mota, já tinham sido cobrados mais cedo, durante a marcha dos prefeitos, para investigar o escândalo. O presidente do Senado, porém, manteve silêncio. Questionado pela imprensa sobre a pressão, ele respondeu: égua da pergunta. Gostou do égua? É lá do Amapá. O termo égua é utilizado em estados do norte para demonstrar espanto.
0: Vamos conversar com José Maria Trindade. Égua, aí em Brasília tem alguma expressão que é característica, ou Zé, para algo de espanto? No Rio Grande do Sul, por exemplo, é bar, né? Mas bar...
5: Pois. essa... A expressão herdada aqui dos goianos, oxe, né? Olha, David, esse caso é uma ferida aberta no mundo político e no mundo policial. Trata-se de uma pirâmide financeira que levava o nome de um banco, de um respeitável banco que estava em crescimento, com anúncio ali de ser moderno. E era, bonito, é como uma aeronave, linda, bonita, moderna, voando, mas sem combustível. Ela cairia. Quem compraria algo assim, tão moderno e lindo, mas que sem combustível cairia? Esta é a história do Banco Marca. O que acontece? Agora todos querem saber das relações políticas em todos os poderes que faziam essa pirâmide financeira continuar em pé e dando golpes em várias instituições, principalmente instituições públicas, né? Caixa de Previdência de,

0: tentativa de encontrar recursos para o filme. Tudo é o filme, tudo está centralizado no filme. O dia que descobrirem recursos fora do filme, aí toda a história se desmorona. E me disse um deputado que é possível sim, que tenha outras relações, inclusive passeio de lancha, convocaram, enfim, há uma desconfiança interna no PL. E qual é o limite? Me disseram também que o limite para a candidatura Flávio é quando ele começar a prejudicar a reeleição das excelências, dos deputados e senadores, que o objetivo do PL é fazer uma boa bancada a partir de fevereiro do ano que vem, né? Nas eleições desse ano, posta em fevereiro do ano que vem. Ou seja, o candidato Flávio Bolsonaro está resistindo bravamente. Zema não ganhou tanto quanto temiam os integrantes do PL, mas é uma ferida ainda aberta e não cicatrizada.
1: É, e que não surja, né, um eita e outro vixe. Cerca de uma hora antes do encontro entre Flávio Bolsonaro e Daniel Vorkaro, no dia 11 de dezembro de 2024, em Brasília, o deputado Mário Frias, do PL de São Paulo, enviou um áudio ao banqueiro e agradeceu pelo apoio ao filme sobre Jair Bolsonaro. Acompanhe na reportagem de Matheus Dias.
2: Novos áudios revelados pelo site Intercept mostram o deputado federal Mário Frias, do PL de São Paulo, agradecendo ao banqueiro Daniel Vorkaro pelo apoio ao filme Dark Horse, cinebiografia do ex-presidente Jair Bolsonaro. Na mensagem enviada por WhatsApp em dezembro de 2024, Frias afirma que o projeto seria importante para o país e capaz de mexer com o coração de muita gente.
3: Só te agradecer, meu irmão. É, vão mexer com o coração de muita gente, vai ser muito importante pro nosso país, tá? É, preciso de vez em quando te falar como as coisas vão andando, tá?
2: O caso ganhou repercussão após reportagens apontarem que Vorkaro, dono do Banco Master, teria ajudado a financiar o longa. Segundo as investigações, cerca de 61 milhões de reais teriam sido destinados ao projeto antes da prisão do banqueiro. O senador Flávio Bolsonaro admitiu encontros com Vorkaro e disse que intermediou negociações envolvendo o filme. Já o Intercept afirma que Mário Frias e Eduardo Bolsonaro atuaram como produtores executivos da obra. No último dia 13, o deputado Mário Frias, inclusive, disponibilizou uma nota dizendo que o filme nunca recebeu um centavo sequer de Daniel Vorkaro. Mas depois da divulgação das mensagens entre ele e o banqueiro, ele recuou. Disponibilizou uma nova nota, dizendo que as conversas aconteceram, mas que nem Vorkaro e nem o Banco Master eram formalmente investidores do filme. As mensagens também mostram tratativas sobre o elenco do filme. Em uma conversa, o diretor Cyrus Nauraste afirma que poderia convencer o ator Jim Caviezel a interpretar Jair Bolsonaro, desde que houvesse garantia financeira para a produção. O filme Dark Horse segue no centro das discussões políticas e jurídicas, envolvendo aliados do ex-presidente Jair Bolsonaro e o financiamento da produção audiovisual. Até o momento, não há previsão oficial para o lançamento do longa.
1: José Maria Trindade, vamos analisar essa questão do filme, porque tem ONG também que teve repasse por parte de parlamentares da Assembleia Legislativa aqui de São Paulo, né? Como mostramos ontem. Tem então o áudio do Mário Frias. De que forma que a gente pode analisar tudo isso no contexto político, sob percepção também do impacto que isso deve gerar adiante? Você acredita que realmente vai escalonar isso, vai se estender? Ou caso não surjam novos áudios e novas conversas, a tendência é que seja minimizada essa questão e Flávio Bolsonaro volte a pontuar de uma forma igualitária com o presidente Lula?
0: Pois é, esse filme se transformou ali no centro das polêmicas. Me disseram ali aliados do ex-presidente Jair Bolsonaro que isso facilita para o lançamento do filme, né? Eu não sei exatamente. Eu vi o trailer do filme, o Eduardo Bolsonaro de lá dos Estados Unidos mandou para alguns parlamentares, né? O trailer que deve ser apresentado nos próximos dias aí aos parlamentares. É um filme falado em inglês, com legenda, que conta a história de um azarão, né? A tradução liberal de cavalo preto, zebra, uma zebra no Brasil. E ali eu vi as imagens, um filme muito bem elaborado, e várias cenas tradicionais do ex-presidente Jair Bolsonaro, inclusive aquela ali, com a mão assim, tá, e caindo

0: atrás, é um filme bem iluminado, mas com legenda, é um filme falado em inglês e eu não entendi por que do filme falado em inglês. E que tem um orçamento muito alto. A desconfiança é de que esse orçamento, na verdade, é para encobrir outras despesas no exterior. Então, quando houver a transferência de recursos desse grupo para outros, vamos dizer assim, outras pessoas, outros CPFs, aí a coisa complica, porque principalmente tem dinheiro público, tem dinheiro de emendas parlamentares. Se não deu o que falar, espero que realmente ele conte uma história boa do Brasil. Foi quando o sistema foi vencido por uma pessoa que não tinha tradição de disputar a presidência da República, não tinha um grande partido, o PSL era um partido pequeno que tinha um só deputado, né, e que venceu as eleições. E toda essa história, todo o conteúdo do filme está sendo ultrapassado pela grande polêmica de que o dinheiro veio do Vorkar e por que esse dinheiro veio. Todos nós sabemos que as relações elas têm equilíbrio. Alguém só doa se receber. E quem doa se transforma em credor. Quem recebe fica devendo. O Bert Hellman fala exatamente dessas relações, de como deve ser uma relação equilibrada. E o que deram de volta, avorcaram. Ninguém doa 160 bilhões de reais assim, de uma maneira tão simples. Isso é um prêmio de loteria, né? Então, é muito complexo, é muito difícil de entender essa troca e o que recebeu em troca. Mas o filme está pronto, já vai ser lançado, e já estão mandando. Eu vi, eu tive acesso ontem ao trailer do filme e espero que chame a atenção pelo conteúdo, por uma história diferente, boa, bonita, onde um azarão venceu todo um sistema político arraigado aqui há séculos e que venceu. Esta é a história e este é o filme. Agora, o que sobrou mesmo foi essa relação esquisita e principalmente a ida de Flávio Bolsonaro na casa de Vorkaro, logo depois da prisão dele, em que ele ainda estava de tornozeleira. Com todos os deputados que eu conversei, inclusive aliados, disseram o seguinte: operação de alto risco. Todos sabiam que ele estava sendo monitorado, né, o Vorkaro?
1: Exatamente, cumprindo as medidas restritivas, né, 134 milhões solicitados, 61 milhões efetivamente repassados e, como o Zé traduziu, não existe café grátis. A Organização Mundial de Saúde realizou ontem uma reunião emergencial para discutir o uso de vacinas contra o surto do ebola na República Democrática do Congo. Nosso correspondente internacional, Luca Bassani, vai chegar ao vivo para a gente para trazer todos os detalhes sobre essa preocupação, porque realmente está o epicentro ali do vírus, né, Luca? Muito bom dia.
2: Exatamente, David. Bom dia a você. Boa quarta-feira a todos que nos acompanham. Um assunto que estamos monitorando desde o começo da semana, já que esse novo surto de ebola no centro da África, mais precisamente na República Democrática do Congo, tem assustado as autoridades do país e também as autoridades da OMS, Organização Mundial da Saúde. Inclusive, o próprio diretor-geral da instituição, Tedros Adhanom, disse que está profundamente preocupado com a velocidade do contágio e com as poucas informações em relação a quantas pessoas de fato estão contaminadas. Afinal, até agora são 131 mortes atribuídas ao novo surto de ebola dentro do país e mais de 500 casos suspeitos. Lembrando que o ebola, a transmissão ela acontece, né, através de fluidos corporais ou até mesmo de roupas contaminadas, e tem uma letalidade extremamente alta, aí na faixa de 60% das pessoas que pegam a doença podem vir a falecer por conta das febres altas, né, febre hemorrágica e até mesmo surto de diarreia, entre outros problemas de saúde gravíssimos que levam à morte. A OMS então discute a utilização de uma vacina que já foi utilizada em outros surtos de ebola, mas para uma cepa diferente desta que temos agora. Exatamente nesse sentido, os cientistas se dividem, já que a eficácia de uma vacina para uma cepa diferente pode ser muito menor, mas eles acabam encontrando neste método terapêutico a única alternativa para tentar conter a onda de contaminações e tentar salvar pessoas de virem a falecer caso peguem a doença. Tudo isso, como eu disse, acontece na República Democrática do Congo, também dois casos já notificados em Uganda, país vizinho. Ruanda, outro país vizinho, fechou as fronteiras, enquanto muitas outras nações africanas e europeias também têm aumentado o controle sobre o fluxo de pessoas que vêm desta região do mundo. Inclusive, um missionário americano que tentava voltar ao país não pôde entrar nos Estados Unidos e foi mandado aqui para a Alemanha, onde são especialistas em tratar a febre hemorrágica, ou seja, ele vai ser tratado aqui, já que foi identificado o contágio por ebola. Essa é uma grande problemática que se desenrola, lembrando que a gente tem a memória, né, da pandemia da Covid-19, é uma doença muito diferente porque tem uma letalidade muito maior e as condições sanitárias e higiênicas dessa região do mundo acabam sendo um grande dificultador de todo esse processo para identificar as pessoas e tentar também isolá-las para não se contaminarem. A gente vai ficar de olho ao longo desta semana em novas declarações e aquilo que pode representar para a saúde global.
1: Sem dúvida alguma. Ainda no contexto internacional, a terça-feira foi de novos protestos na capital e nas principais cidades da Bolívia. As manifestações contra o governo de Rodrigo Paes terminaram em confronto com a polícia. Os detalhes com Eliseu Caetano.
3: A crise política e econômica na Bolívia ganhou novos capítulos e violentos nas últimas horas. Milhares de manifestantes voltaram às ruas de La Paz em protestos contra o presidente Rodrigo Paes, apenas 6 meses após ele assumir o confronto. Os confrontos acontecem principalmente nas vias e rodovias de acesso. Camponeses, operários, mineiros e professores participam. A polícia de choque tem usado grande quantidade de gás lacrimogêneo para tentar conter o avanço dos manifestantes, criando uma espécie de névoa densa em várias ruas do centro da capital boliviana. Do outro lado, grupos de manifestantes responderam com pedras, explosivos improvisados e tentativas até de invasão da Plaza de Armas, região onde fica o Palácio do Governo. Durante os protestos, uma viatura policial foi incendiada e um cartório de registro de imóveis saqueado. Computadores, móveis e equipamentos foram levados. Pelo menos 2 manifestantes ficaram feridos nas últimas horas. Segundo jornalistas da AFP, nos últimos dias, um agricultor morreu após cair em uma vala criada durante os confrontos. Com o aumento da violência, vários comércios fecharam as portas no centro de La Paz. A crise também provocou um forte impacto no abastecimento da cidade. Há escassez de alimentos, combustível e medicamentos. O governo chegou a organizar uma espécie de ponte aérea para tentar levar suprimentos até a capital. A tensão aumentou ainda mais nas últimas horas após a justiça ordenar a prisão de Mário Argolo, líder da Central Operária Boliviana, o maior sindicato do país. Ele é acusado de incitação ao crime e terrorismo. Ao mesmo tempo, manifestantes mantêm dezenas de bloqueios em estradas bolivianas há mais de 2 semanas, dificultando o transporte e abastecimento. A raiz da crise é econômica. A Bolívia enfrenta a pior situação financeira em cerca de 40 anos, com inflação anual de 14% registrada em abril, queda na reserva de dólar e aumento do custo de vida. Parte da revolta começou depois do governo retirar subsídios aos combustíveis em dezembro passado, uma das principais medidas adotadas por Rodrigo Paes desde que assumiu a presidência. Manifestantes acusam o governo de entregar recursos naturais do país para empresas estrangeiras e aumentar o endividamento nacional. A chegada ao poder de Paes marcou o fim de 2 décadas de governos socialistas, liderados por Evo Morales e Luiz Arce. Nos últimos dias, apoiadores dos dois também chegaram a La Paz após uma caminhada de 7 dias desde a cidade de Oruro. Morales está foragido e responde a acusações relacionadas a tráfico de menores. Direto dos Estados Unidos, Eliseu Caetano para a Jovem Pan.
1: Jornal da Manhã, agora 6:20.
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1: A convocação para a Copa do Mundo continua pautando o noticiário internacional e o nome do Neymar foi destaque em toda a mídia. Acompanhe mais detalhes com o Giovanni Chacon.
5: A convocação de Neymar para a Copa do Mundo repercutiu em todos os jornais pelo mundo, que destacaram a última dança do craque convocado por Ancelotti. Neymar, em entrevista para a TV Santos, destacou a alegria de vestir a camisa da seleção no que deve ser a última Copa do Camisa 10 e agradeceu o apoio dos fãs.
6: Obrigado pelo apoio, obrigado por acreditarem sempre em mim. Minha convocação é a convocação de vocês. Então estou aqui para agradecer todo o apoio que vocês deram durante toda a minha carreira. Tamo junto nesse Brasil agora, que vai rumo ao Hexa.
5: Neymar, inclusive, deverá ser preservado nessa reta final de jogos pelo Santos antes da apresentação do elenco da seleção no próximo dia 27 na Granja Comari, no Rio de Janeiro. O Brasil estreia no dia 13 de junho em Nova York contra o Marrocos, com a expectativa de Neymar atuar, ao menos saindo do banco de reservas.
1: Um dia depois da convocação da seleção brasileira para a Copa do Mundo, o nome do Neymar ainda gera repercussão e divide bastante opiniões. Assunto para Vanderlei Nogueira.
7: Como você sabe, a convocação de Neymar ainda é assunto. Há opiniões para todas as preferências. Ficou nítido que o futebol atual jogado por ele não foi o fator principal. Aliás, o próprio professor Ancelotti disse na coletiva pós-mega evento, destacou alguns motivos, a experiência em Copas do Mundo, o amor e o respeito que o grupo tem por ele, com pedidos públicos. Segundo o professor Ancelotti, a capacidade de melhorar o ambiente, a melhora física recente e que ele pode ajudar, digamos, alguns minutos. Enfim, um jogador que agrega em outros aspectos. Nessa panela toda, é preciso colocar a pressão de boa parte da torcida do país. O marketing, o choque emocional, os aplausos do auditório, o indício de que servirá de para-choque para os mais jovens, mas é preciso lembrar que esse grupo atual não é nenhum sub-12. Com todos esses temperos, entrou também o romantismo do último baile, aos 34 anos, provavelmente a última Copa do Neymar. Digamos que o professor Ancelotti flexibilizou o rigor anunciado no seu desembarque. O Neymar impacto, venceu o Neymar em forma. Se der certo, será mais um gesto de visão do Mister rico em títulos e troféus. Se não funcionar, ele terá mais 4 anos para pensar melhor. Até a próxima.
1: 6:24.
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1: Agora 6 horas 27 minutos. O pré-candidato à presidência pelo PSD, Ronaldo Caiado, evita polemizar sobre a crise envolvendo a campanha de Flávio Bolsonaro. Repórter Misael Mainetti.
14: O pré-candidato à presidência da República, Ronaldo Caiado, do PSD, preferiu não comentar nominalmente a admissão de Flávio Bolsonaro, do PL, sobre a visita a Daniel Vorcaro, ex-dono do Master, e enfatizou que cada um deve responder por si.
15: Olha, eu só posso responder com aquilo que as pesquisas vão assinalar. Eu como pré-candidato, eu não sei fazer essa avaliação. Eu estou andando e defendendo a minha campanha. Eu saí de Florianópolis ontem à noite, estou aqui, estou decolando para Brasília, vou falar para 4 mil prefeitos amanhã cedo, amanhã à noite eu estou em Chapecó, lá em Florianópolis, depois eu estou no interior de São Paulo, depois eu vou para Guaxupé, em Minas Gerais. O que, veja bem, o que eu tenho que fazer é dizer o que eu tenho que apresentar para o povo brasileiro. Essa que é a minha função, neste momento é essa. Agora, cada um que se explique dos problemas que ele tem que se explicar. Não cabe a terceiros ficar analisando isso.
14: O ex-governador de Goiás também mostrou confiança ao repetir que, no caso de segundo turno, ele ganharia de Lula do PT.
15: Pode ficar tranquilo que o Caiado vai chegar e vou derrotar o Lula no segundo turno, você pode ter certeza disso, absoluto. Nós vamos chegar e vamos governar o Brasil. E eu vou devolver o Brasil aos brasileiros de bem. Podem ter certeza, como eu governei Goiás e devolvi Goiás aos goianos. Você pode ter certeza disso, que nós chegaremos lá com essa condição de reunir toda a centro-direita no segundo turno e batermos as eleições e o Brasil poder ser alforriado daquilo que há 20 anos vem levando o país a um retrocesso.
14: Ronaldo Caiado ainda criticou o governo federal sobre a medida provisória que acaba com a chamada taxa das blusinhas. Para ele, é um comportamento eleitoreiro para garantir votos neste ano de eleições. Ele também associou o presidente Lula ao endividamento das famílias ao falar sobre o programa Desenrola e também sobre a taxa de juros.
15: Ele botou a taxa da blusinha há 3 anos. Agora, como chegou na porta da eleição, ele vai retirar a taxa da blusinha. Aí ele diz, agora eu estou ofertando o desenrola. Lula, quem é que foi que enrolou? Você tem me trazer o desenrola? Quem é que foi que me enrolou? Quem foi que enrolou o povo brasileiro nesse endividamento todo que está acontecendo? Foi ele que induziu as pessoas a gastarem. Foi ele que cada vez mais estimulou a gastança desenfreada e impôs uma taxa de juros que hoje não tem nenhuma atividade que sobreviva com ela.
14: Caiado esteve na APA Show, promovida pela Associação Paulista de Supermercados em São Paulo.
1: José Maria Trindade, vamos analisar então as falas de Ronaldo Caiado, porque está numa posição, digamos, mais confortável, né? Porque tem a crise envolvendo Flávio Bolsonaro, tem também a questão do presidente Lula com as medidas que estão sendo colocadas, medidas essas que são populistas, né? Pela análise de muitos comentaristas, inclusive acredito que seja a sua, mas em relação ao desfecho de campanha para que ele possa realmente pontuar de maneira significativa, o que precisaria fazer o Ronaldo Caiado?
0: Olha, é um desafio muito difícil dele, né? Ele está ali pisando em ovos. Isso porque ele depende dos votos dos aliados do ex-presidente Jair Bolsonaro. Não tem nenhuma dúvida disso. O Zema já saiu atirando, querendo pegar esse lugar logo do anti-Lula. Caiado, não. ele sabe que depende exatamente desses votos. E é verdade. Vários analistas, CEOs de empresas de pesquisa me dizem ali, olha, 40% dos eleitores que votam em outro candidato são anti-Lula e votariam em qualquer candidato que estivesse contra Lula. Essa taxa de resistência cresceu muito e é um dos pilares fixos dessa disputa eleitoral. Tem três pilares, né? Aliás, quatro. Um anti-Lula, um anti-Bolsonaro, os votos do Bolsonaro e os votos do Lula. Essa é a equação. Nós estamos, meu caro David, nas mãos dos indecisos do Brasil. Ronaldo Caiado está fazendo campanha há muito tempo. Está rodando o país. Isso é positivo. É o lado bom da campanha eleitoral, de uma disputa eleitoral. Que andando pelo país, ele vai conhecer o que quer cada um, morador da região mais longínqua, lá em Minas, em Guaxupé, no Rio Grande do Sul e assim por diante, aqui em Brasília, conversando com prefeitos, e isto é muito positivo. Mas é que a disputa continua polarizada entre Flávio Bolsonaro e o presidente Lula, e esta é a nossa realidade. Pois é, ele falou aí sobre a taxa das blusinhas. Isso é um termo aí criado por Janja, né? Que não queria de jeito nenhum taxar essas importações de até 50 dólares. Uma parte importante do empresariado diz o seguinte, que é preciso igualdade de condições. Se você não taxa quem chega aqui no Brasil, não pode taxar também as indústrias brasileiras, né? Isso é competitividade.
1: É, exatamente. O senador pelo Republicanos de Minas Gerais, Cleitinho Azevedo, favorito nas pesquisas de intenção de voto ao governo do estado, tem feito suspense sobre a possível candidatura e com isso também tem adiado os ataques a adversários políticos. Vamos entender toda a movimentação sobre essa questão com a Júlia Martins, que está ao vivo, direto de Poços de Caldas, da Jovem Band lá, para trazer esse contexto para a gente. Muito bom dia, Júlia.
16: Muito bom dia, David, para você e para todo mundo que acompanha a programação da Jovem Pan. Olha só, o Cleitinho do Republicanos, ele ainda não confirmou a pré-candidatura dele ao governo aqui de Minas Gerais. Mas fato é que ele lidera todas as pesquisas de intenção de voto que tem saído aqui no estado. O Cleitinho falou também sobre o possível apoio do Flávio Bolsonaro à candidatura dele. Isso porque na semana passada o PL fez uma reunião e decidiu que aqui em Minas Gerais eles apoiariam o Partido Republicanos. Neste dia, o Cleitinho deu uma declaração dizendo que se sentia honrado por ter o apoio de Flávio. No entanto, ontem ele já repensou essa ação. Isso envolvendo todo o escândalo do caso Master, com certeza, né? O Cleitinho diz que independente de qual apoio ele terá, ele sairá sim como candidato, porque isso não está condicionado a um apoio político. Ele vai conseguir manter a candidatura dele, independente de estar com o PL ou não. Inclusive, ele diz que o escândalo do caso Master envolvendo o Flávio diz respeito apenas ao Partido Liberal e isso é algo que eles devem resolver internamente. Portanto, a possível candidatura dele aqui em Minas Gerais não está condicionada ao apoio de Flávio Bolsonaro. Ele disse ainda que só formará essa aliança se perceber que os eleitores dele realmente estão de acordo. Apesar do Cleitinho, então, não ter confirmado ainda que é pré-candidato às eleições ao governo aqui de Minas Gerais, além de liderar as pesquisas, ele também tem sido enfático em entrevistas, dizendo que já tem até montado um possível script, né, para o que ele fará caso ele realmente assuma a administração aqui de Minas Gerais. Inclusive, ele disse que caso isso aconteça, ele pretende sentar com Lula para que eles resolvam os interesses de ambas as partes, mas que ele não apoia o candidato presidente e que ele não está condicionado também a uma boa relação com o governo do PT. Eu volto com você, David.
1: Tá certo, Júlia. Muito obrigado pelas suas informações, direto de Minas Gerais. Agora, 6 horas e 36 minutos.

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1: Esta semana começou a Showtech Maracaju, em Mato Grosso do Sul. A feira agrícola foi palco para autoridades como o governador Eduardo Riedel, em discurso voltado a produtores e outras autoridades do estado e de municípios. As informações são da apresentadora do Hora H do Agro, Mariana Grilli.
2: Hoje eu falo da cidade de Dourados, a cerca de 90 quilômetros do município de Maracaju, onde acontece uma feira relevante para produtores rurais do estado do Mato Grosso do Sul. Cerca de 70% do milho, segundo a safra, aqui no estado, está em condições satisfatórias. Uma condição bem diferente, por exemplo, de Goiás. A informação é da ProSoja MS, que participa da Showtech Maracaju, esse evento voltado para produtores aqui do sul mato-grossense. E assim como na AgriShow, o público dessa feira esteve reduzido nesse primeiro dia, reflexo de um setor receoso com os custos de produção, as cotações das commodities e o cenário geopolítico, além do frio que faz aqui na região. Quem esteve na abertura oficial da Showtech Maracaju foi o governador do Mato Grosso do Sul, Eduardo Riedel. Em um discurso voltado a produtores e a outras autoridades do estado, de municípios, Riedel falou sobre o programa Incrementa MS, que é uma parceria do estado, em conjunto com entidades como a ProSoja, a Fundação MS, a Fundação Chapadão e a Companhia Corteva, exatamente para incrementar a produtividade tanto da soja quanto do milho. Fez questão, então, de focar na questão da produtividade, da resiliência do produtor rural e pouco falou, na verdade, nada falou sobre a possível reeleição. A gente vai trazer mais informações sobre a feira, sobre esse projeto, lá no Hora H do Agro. Então, fica aqui o convite para você assistir nosso programa na íntegra. Ele vai ao ar todo sábado, às 5 da manhã, também no horário alternativo das 6 da manhã do domingo, além de ficar disponível na íntegra no canal da Jovem Pan no YouTube.
1: Jornal da Manhã, 6 horas 38 minutos.
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1: 2:43, seguimos aqui juntos nesta quarta-feira e agora a gente vai trazer os destaques dos jornais de circulação nacional, começando pelo Globo, onde traz o título principal: sob pressão, Flávia admite visita a Vorkar após prisão. Assunto que repercutimos aqui nessa edição de hoje do Jornal da Manhã, né? Falamos bastante sobre isso, sobre o encontro do ex-banqueiro que amplia então a desconfiança de aliados da cúpula do próprio PL, apesar do Flávio ter feito essa manifestação em coletiva de imprensa junto à sua base, junto aos apoiadores ali do PL, todos presentes, mostrando então essa união, apesar de muitos dizerem, né, que realmente isso abalou, porque o Flávio não tinha informado nem mesmo a campanha dele sobre esses encontros, sobre esses áudios que poderiam ser interceptados, assim como foram, e depois vazados. Para a próxima manchete, vamos trazer a Folha de São Paulo, também nesse mesmo tema, né, dizendo que Flávio Bolsonaro visitou então Vorkar após a primeira prisão no dono do Banco Master. Aí tem também outras notícias, como por exemplo o STF afastando perito suspeito de vazar dados da mulher de Moraes. Também tem estrangeiros que retiram 8 bilhões da Bolsa em meio a incertezas da guerra do Irã, porque o contexto geopolítico também mexe bastante, essa tensão no Oriente Médio tem reflexos direto na Bolsa de Valores. A gente repercute isso aqui com os nossos analistas também de economia e trazendo essas informações à Folha de São Paulo. Para a próxima manchete, nós temos o Estado de São Paulo, também nessa mesma esteira, com a principal dizendo que Flávio admite que foi à casa de Vorkar após a prisão. Pesquisa aponta desgaste, a pesquisa da Atlas que nós repercutimos também, apesar da pesquisa trazer o contexto aí sobre a questão de que primeiro foram perguntadas as intenções de voto e depois trazidas as questões sobre o áudio, até mesmo a apresentação desse áudio, como o próprio Instituto apresentou. E aí eles queriam medir a repercussão depois de fazer a métrica sobre qual a intenção de voto dos brasileiros. Pelo menos essa foi a justificativa do Instituto. E aí tem também sobre a questão do perito, né, vazando ali as informações da Viviane de Moraes, que é alvo da PF. A falta de acordo também sobre a transição do atraso do relatório da PEC da escala 6x1, que é um assunto que está em pauta. Brasília está bastante movimentada, além desse aspecto entre Flávio Bolsonaro e ligação com Daniel Vorkar, tem esse aspecto sobre esse impasse. E aí a falta de acordo quanto à PEC da escala 6x1. Vamos analisar esse tema com José Maria Trindade, porque, de fato, né, as articulações são muitas. Até mesmo o presidente Lula já se manifestou, dizendo que os empresários não precisam se preocupar, porque a escala vai ser de 40 horas semanais, pelo menos isso é o que já está meio acordado, mas ainda há muitas incertezas sobre os impactos que vão ser causados, as peculiaridades de cada setor, porque tem muitos já prevendo demissões e prevendo cortes em relação à redução da renda e os impactos também no aumento do custo para toda a população. De que forma que você vê tudo isso em Brasília, Zé? Você que acompanha todos os bastidores, né, conversa com bastante gente, tem muita fonte, e aí pode trazer um contexto mais global, vamos dizer assim, para a gente.
2: David, esse é um assunto contramão da história. Nós deveríamos estar discutindo agora uma fórmula de acabar com esse engessamento das relações capital-trabalho, né? O trabalhador-empregado. E definir ali linhas imediatas de que o que foi acordado vale como lei. E essa negociação não pode ser entre o trabalhador e o empregado, mas entre os sindicatos, sindicatos corporativos, sindicatos laborais, né, dos trabalhadores, e os sindicatos empresariais. Isso porque a economia mudou e mudou muito. Hoje nós temos um grau de informalização muito grande. E essa informalização não é ponto negativo de alguém que está trabalhando sob emprego, não. São pessoas que decidiram adotar nas suas vidas esse trabalho independente, que ele pode atender mais de uma empresa, por exemplo, e trabalhar sob produção e não exatamente alugar as horas trabalhadas, né? Existe ainda uma mentalidade em certas áreas do governo, inclusive no Ministério do Trabalho, de que o trabalhador hoje ainda é aquele de macacão, capacete, com a marmita debaixo do braço, batia ponto naquele negócio, puxava uma alavanca e perfurava um cartão. Olha, isso não existe mais há muito tempo. Mas existem alguns setores que sim, que precisam da mão de obra intensiva. É por isso que é impossível fazer uma lei para colocar na mesma caixinha todos os setores da economia. Já existem vários setores da economia, a maioria, talvez eu diria, que já estão fazendo uma escala menor do que o 6x1, 5x2, né? Vários setores, setor de educação, vários setores que não trabalham sábado e domingo. Mas, por exemplo, os empreendedores de shopping, de entretenimento, escalas, vigilantes, eles não podem ser enquadrados na mesma escala que, por exemplo, o setor da educação.
1: O CEO de uma das maiores redes de hospitais privados do Brasil é o convidado do Show Business de hoje. Assista um trecho dessa conversa com o Bruno Meyer, que vai ao ar às 11h30 da noite aqui na Jovem Pan.
3: Como é que vocês, do setor todo, vocês lidam, se posicionam, se preparam para uma realidade em que a população vai viver cada vez mais? Trazendo a informação para o nosso espectador. Hoje a expectativa de vida da população está em pouco mais de 76 anos. Só vai aumentar. Como é que vocês estão se preparando para isso?
4: Essa é a grande equação a ser resolvida dentro das projeções todas de saúde, especialmente num país como o Brasil, por ter o envelhecimento da população, sem na mesma proporção ter a evolução econômica necessária para tratar toda essa população. Então a aposta está basicamente na prevenção, na identificação precoce. Porque o tema parece ser já um tema quase que ultrapassado, mas ele não é ultrapassado. Quer dizer, a prevenção, ela propicia com que a pessoa tenha uma qualidade de vida maior e o custo de saúde dela seja infinitamente inferior. A falta de detecção é o oposto. Quer dizer, uma vez que você identifica o paciente já no estado avançado, o dispêndio para esse paciente, além da qualidade de vida ser muito pior, ele é muito maior. Então, isso se encaixa com tecnologia também, quer dizer, do momento que você consegue ter um cruzamento maior de dados, ter a jornada do paciente sendo monitorada quase que na íntegra, com o uso de ferramentas tecnológicas e uma boa medicina preventiva, você consegue ter uma projeção de gasto inferior às que nós temos hoje.
1: Deputados do PL pretendem visitar Eduardo Bolsonaro no próximo fim de semana, mas, segundo parlamentares, a visita não teria relação com o escândalo envolvendo o filme biográfico de Jair Bolsonaro, Dark Horse. Confira na reportagem de Misael Mainetti.
5: Deputados do PL devem visitar Eduardo Bolsonaro nos Estados Unidos neste final de semana. De acordo com dirigentes do Partido Liberal, essa visita já estava agendada e não teria nenhuma relação sobre o filme Dark Horse e também o Banco Master de Daniel Vorcaro. Entre os parlamentares convidados estão os deputados federais Paulo Bilinski e também Mário Frias, que é coprodutor executivo do filme Dark Horse. Também deputados estaduais, como Gil Diniz, Lucas Bove, Tenente Coimbra, Paulo Mansur e Cristiano Caporezzo, todos ligados a um grupo bolsonarista, ao grupo bolsonarista de deputados de São Paulo. Parte da reunião também é vista como um gesto de apoio político a Eduardo Bolsonaro em meio às apurações da Polícia Federal sobre suposto apoio financeiro irregular do Master ao filme Dark Horse, que conta a história de Jair Bolsonaro. Esse caso ganhou repercussão depois das reportagens publicadas pelo site Intercept Brasil, que mostram conversas e pedido de dinheiro entre Flávio Bolsonaro e também Daniel Vorcaro. Apesar da pressão política, integrantes do PL afirmam que essa agenda já estava prevista.
1: 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Hoje o tema é o WhatsApp.
6: Você sabia... Oi, David.
1: Você sabia que o país é o que mais envia mensagens de áudio do mundo? A informação foi dada pelo próprio Mark Zuckerberg, fundador da Meta. E hoje a Renata Flores nos traz mais possibilidades de uso do áudio do WhatsApp para facilitar nossa vida financeira. Acompanhe.
6: Oi, David, bom dia a todos que nos acompanham. 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David, amanhã eu volto aqui no É da Sua Conta. Bom dia.
1: Bom dia, muito obrigado, Renata. 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O governo identificou potencial para terras raras em São Paulo, Paraná e Santa Catarina. Quem chega com todas as informações ao vivo para a gente sobre esse tema é o Marco Viana, direto de Brasília. Bom dia, meu amigo.
7: Olá, muito bom dia para você, bom dia a todos que nos acompanham. Exatamente isso. Agora a expectativa é que novas pesquisas de campo sejam feitas ainda este ano para confirmar o potencial econômico dessas áreas identificadas, né? Então o governo federal identificou essas novas áreas com potencial para extração das chamadas terras raras em São Paulo, Paraná e Santa Catarina. E isso acende um alerta positivo para o Brasil entrar de vez no mercado bilionário e estratégico para a economia mundial. Bom, as terras raras são um grupo de minerais essenciais para a fabricação de produtos de alta tecnologia. Celulares, carros elétricos, turbinas eólicas, baterias, painéis solares e até equipamentos militares. O levantamento foi feito pelo Serviço Geológico do Brasil, o SGB, que encontrou concentrações expressivas desses elementos no chamado Cinturão Ribeira, uma área que passa pelos três estados do Sul e Sudeste. Bom, segundo os pesquisadores, algumas amostras apresentaram mais de 8 mil partes por milhão de terras raras, um índice considerado muito relevante para esse tipo de pesquisa. O mais importante é que o Brasil já é apontado como um dos países com maior potencial do mundo nesse setor, mas ainda produz pouco comercialmente. Hoje a China domina a cadeia global de terras raras, desde a extração até o refino dos minerais. E o governo brasileiro quer aproveitar esse momento de disputa geopolítica para atrair investimentos e ganhar espaço nesse mercado estratégico. E a gente segue por aqui, diretamente de Brasília, acompanhando todo esse trabalho. Eu volto com você.
1: Valeu, Marco Viana, ao vivo, direto da Capital Federal. Interessante, porque quando a gente fala de terras raras, muito se fala da exploração na Amazônia, né? Então, trazendo ali outros estados também, São Paulo, Santa Catarina e Paraná. Agora, 6 horas e 57 minutos.
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0: Bom dia, começando agora a edição do Jornal da Manhã Litoral Norte desta quarta-feira, hoje dia 20 de maio de 2026, agora 7 horas em ponto, nós vamos até as 8 horas aqui na Jovem Pan 94,1 com as principais notícias da nossa região, informações do tempo, trânsito, esporte e muito mais. Eu sou Anderson Davi, comigo nesta manhã está Duda Nunes. Bom dia, Duda.
1: Muito bom dia, Anderson. Bom dia a todos que nos acompanham. Começa agora mais uma edição do nosso Jornal da Manhã Litoral Norte. Você segue com a gente até as 8 horas da manhã para começar essa quarta-feira muito bem informado.
0: Vamos aos primeiros destaques de hoje.
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0: Dólar comercial fechou ontem R$ 5,04, um acréscimo de 0,85%. O euro, R$ 5,85, um acréscimo de 0,45%. Dólar turismo, R$ 5,24. A libra, R$ 6,77. Peso argentino, 0,004. E o Bitcoin, R$ 391.568.
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0: Informações do Complexo Portuário de Itajaí na manhã desta quarta-feira. Nós temos a próxima movimentação prevista para 8h30 da manhã. Depois disso, 9h30, 15 horas, 21 horas e 23 horas. Então, recapitulando, 8h30 da manhã, depois 9h30, 15 horas, 21 horas e 23 horas. São as movimentações de hoje do Complexo Portuário de Itajaí. Se você vai utilizar o serviço do Ferryboat, fique atento a esse horário, porque pode haver interrupção para a passagem dos navios.
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1: Vamos agora ao giro dos aeroportos para saber como está o funcionamento dos voos nesta manhã de quarta-feira, se você vai embarcar ou espera por alguém. E nós começamos conferindo as operações do Aeroporto Internacional de Navegantes, que nesta manhã de quarta-feira opera normalmente, com visibilidade em 10 quilômetros ou mais. Saindo de Navegantes, vamos a Florianópolis também conferir o funcionamento do Aeroporto Internacional de Florianópolis, o Floripa Airport, que nesta manhã de quarta-feira também opera normalmente com visibilidade de 10 quilômetros ou mais. E por fim, nós também vamos a Joinville conferir o funcionamento do aeroporto de Joinville, que nesta manhã também opera normalmente com visibilidade de 5 mil metros. Então, manhã de quarta-feira com o aeroporto de Navegantes, aeroporto de Floripa e aeroporto de Joinville funcionando normalmente com seus pousos e decolagens dentro da programação.
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1: A quarta-feira começa com tempo estável em todo o estado, além de formação de nevoeiros isolados durante o amanhecer, principalmente em áreas de vale e regiões serranas. Mas o grande destaque continua sendo frio. As temperaturas mínimas ficam entre 0 e 6 graus nas áreas mais altas do oeste aos planaltos, Alto Vale do Itajaí e também na chamada Florianópolis Serrana. No Planalto Sul, os termômetros podem chegar aos 2 graus negativos nas primeiras horas do dia. Inclusive, tem condição para formação de geada no extremo oeste, oeste, meio oeste e Planalto Sul, deixando o amanhecer aí com aquele cenário típico de inverno catarinense, embora ainda não estejamos no inverno, viu? E aqui para o nosso litoral, o frio também marca presença, com mínimas entre 6 e 14 graus. Ao longo do dia, o sol aparece e predomina em todas as regiões, ajudando a elevar um pouco as temperaturas, mas o tempo segue mais ameno, com máximas entre 16 e 22 graus. O vento sopra de sudoeste a sul, com intensidade fraca a moderada, e essa condição acontece por conta da atuação de uma massa de ar frio e seco sobre o sul do Brasil. Então, resumo do dia. Quarta-feira de sol, tempo firme, amanhecer congelante e chance de geada em várias regiões do estado. Essas foram as informações da previsão do tempo aqui no Jornal da Manhã Litoral Norte.
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0: Vamos às informações do trânsito aqui do nosso Jornal da Manhã Litoral Norte. Já começa com o nosso ouvinte mandando aqui, ó. Bom dia, 101 Sul praticamente parada próxima à ponte do rio Itajaí-Açu, ali a ponte de Navegantes, né? Já vamos chegar lá na 101. Primeiro a gente fala aqui de Itajaí, porque o trânsito, por enquanto, está tranquilo na região central de Itajaí. Não temos nenhum ponto de maior destaque nesta manhã. O contorno sul começa a ter um pouco mais de movimento ali na altura da Univale, né? O único ponto aí de mais movimento já neste horário em Itajaí. Vamos falar agora de BR-101, como falou o nosso ouvinte, né? 101 Sul hoje está bem complicada. Começa lá em Balneário Piçarras, já com bastante trânsito neste horário no sentido sul. De Balneário Piçarras em diante, o sentido sul está congestionado. Passa ali pela ponte de navegantes, que o nosso ouvinte citou, e segue por Itajaí também com congestionamento neste momento. Ali é passando a ponte de navegantes, ainda tem um pouco de congestionamento depois da ponte no sentido sul da BR-101. Depois, em Itajaí, ali próximo ao trevo, também temos o trevo da Jorge Lacerda, né? Já tem também mais movimento no sentido sul também da BR-101. Mas nós temos também, além do sentido sul, né, em alguns pontos, né, já entre Balneário Piçarras e depois da ponte navegante, chegando em Itajaí, nós temos também o sentido norte bem congestionado nesta manhã, tá? O sentido norte da BR-101, nós temos esse congestionamento, começa ali na altura da saída da Adolfo Konder, ali da saída do São Vicente, né, saída da via da rodoviária de Itajaí. A partir dali já começa um congestionamento, e esse congestionamento ele se estende no sentido norte da BR-101, ele se estende até a ponte de navegantes também. Então bastante trânsito no sentido norte e no sentido sul neste momento, tanto em principalmente em Itajaí, né, o sentido norte em Itajaí já fica bem complicado. No sentido sul tem alguns pontos mais complicados, mas principalmente o sentido norte, já com bastante trânsito também até a ponte de navegantes. Isso afeta também a BR-470. Nós temos aqui aquele trecho da BR-470, tanto para quem vai entrar na BR-470 sentido sul, quanto no sentido norte, vai pegar bastante congestionamento próximo à BR-101, né? Para quem está indo sentido

0: momento ali próximo à BR-101 naquele trecho, e também para quem está indo em direção Navegantes da Via, também já vai pegar bastante congestionamento. Então, situação bem complicada já desde cedo, né? Na 101, entre Balneário Piçarras e Itajaí, e no sentido norte em Itajaí também tem congestionamento neste momento até a ponte de Navegantes. Então, trânsito complicado, e a 470 também sofre um impacto direto, né, dessa dificuldade para acessar a BR-101, acaba congestionando também a BR-470 em Navegantes. Compensação, BR-101 em Balneário Camboriú, o trânsito está fluindo bem, tá? Nenhum ponto de maior destaque neste momento, tanto sentido norte quanto sentido sul, tá fluindo legal, não tem nenhum ponto de maior congestionamento. O problema maior mesmo vai ser ali a hora que chega em Itajaí, né? Passou ali um pouco para frente do trevo de Brusque, já começa a ficar travado o trânsito no sentido norte da BR-101. Vamos falar também de Avenida Santa Catarina aqui para fechar. Santa Catarina começa a já ter mais movimento também naquele trecho ali sentido BR-101, para quem vai de Camboriú direção Balneário, trânsito mais intenso neste momento. Mais participações via WhatsApp dos nossos ouvintes. Bom dia. BR-470 no quilômetro 2, sentido centro de Navegantes, na entrada do bairro Machados. Colisão em moto, entre moto e carro. Bombeiro no local atendendo duas vítimas já ali no chão, né? E o trânsito parado. Então, o nosso ouvinte já manda as informações aqui. Acabei de falar daquele trecho, né? Sentido Navegantes, pouco ali... perto da entrada de Machados, né, já depois da BR-101, para quem está indo sentido Navegantes, tem um acidente então envolvendo moto e carro. E o nosso ouvinte completa aqui, ó, para quem sai da BR-101 centro de Navegantes pela 470, na altura do bairro Machados, viaduto na colisão, no viaduto, colisão entre moto e carro. Então, tá feito o registro aqui dos nossos ouvintes, né, participando pelo WhatsApp. Então, bastante atenção para quem vai trafegar na 470. Tá bem complicado de passar naquele trecho ali. E neste momento também tem um acidente ali envolvendo moto e carro no sentido Navegantes, né, já depois da 101. Então, atenção redobrada também para evitar mais acidentes. Os bombeiros já estão fazendo atendimento no local. Lembrando que você pode também mandar sua mensagem pelo 99901-9410. 99901-9410 para participar com a gente via WhatsApp, manda sua mensagem, como é que está o trânsito aí, por onde você está passando, faça como os nossos ouvintes que já mandaram aqui informações, e a gente vai atualizando também em tempo real para quem está ligado com a gente aqui na Jovem Pan 94,1, com as principais informações do trânsito também, para se orientar no trânsito aqui da nossa região. Aproveita e segue a gente também lá no Instagram, no @ Jornal da Manhã Litoral Norte. Agora 7:10, a gente já vai para o nosso primeiro intervalo, porque na volta do intervalo tem um assunto bem bacana pra gente falar aqui, que é o Craft Beer, né, que vai acontecer no Centro Eventos Itajaí neste final de semana, e teremos entrevistas aqui para falar sobre esse grande evento que vai movimentar Itajaí no final de semana. Então fica com a gente, depois do intervalo tem mais informações para você. Já voltamos.
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2: Agora 7h21, estamos de volta aqui com o nosso Jornal da Manhã Litoral Norte, aqui na Jovem Pan 94,1, para mais de 50 cidades da nossa região recebendo sinal da Jovem Pan. Na manhã desta quarta-feira, hoje dia 20 de maio de 2026, e agora a gente fala sobre o Craft Beer, festival que vai movimentar a cidade no próximo final de semana, né, no sábado e no domingo. No Centro Eventos Itajaí serão 22 cervejarias artesanais com mais de 250 rótulos de chopp, bar de drinks, 15 food trucks, 10 bandas de DJ ao vivo, também feira criativa Espaço Kids. E a gente está recebendo aqui no nosso estúdio para falar sobre esse grande evento, sobre o Craft Beer. A gente está recebendo aqui o Leonardo Teixeira da Cervejaria Faroeste, a Duda Machado da Cervejaria Zembier e também a Carla Bastos da Mãe e Filha Sabonetes Especiais para falar sobre esse grande evento. Bom dia, bem-vindos ao nosso Jornal da Manhã Litoral Norte. Para a gente começar, vou começar com a Faroeste. Para a gente começar, Leonardo, conta para a gente... Queria que você explicasse um pouquinho mais para o nosso ouvinte qual que é a proposta do Craft Beer, porque ele já virou um evento tão esperado aqui na região. Bom dia.
4: Bom dia aos ouvintes. O Craft Beer vem novamente aí para Itajaí, né, no centro de eventos ali, conhecido como da Marejada. Então é um evento para toda a família, um evento que tem vários atrativos gastronômicos, muitas cervejas boas, cervejas artesanais, e aí como comentado, são 22 cervejarias que vão estar participando, né, mais de 250 rótulos diferentes, e eu acho que todas as cervejarias também vão trazer os rótulos agora que as cervejarias fazem para o inverno. Então vai ter muita cerveja diferente para esse craft beer, em especial com novos rótulos, porque normalmente no verão se traz rótulos de cervejas mais leves, mais refrescantes, e agora a gente pode tomar cervejas diferentes, especiais, com características do inverno e que são saborosas, né? São mais de 15 food trucks, 10 bandas, né, e DJs. As bandas de rock são muito bacanas, então está vindo um portfólio aí de diferente, algumas bem conhecidas, né, Bon Jovi, Guns, acho que tem um tributo ali também do Charlie Brown Jr., né, que está muito legal. Então, são várias bandas, então é um atrativo para toda a família.
5: E o festival mistura música, gastronomia, cerveja, espaço kids, pet friendly, enfim. Essa experiência é um dos diferenciais do evento, né? O que, que mais o nosso ouvinte pode encontrar no Craft Beer?
4: É importante, assim, nós da Cervejaria Faroeste vamos estar trazendo alguns rótulos diferentes para estar colocando, né? A ideia é trazer as cervejas de inverno. Estamos com uma Robust Porter, com uma Barley Wine também, que são cervejas diferentes, e tem um destaque bastante grande ali para nós, da cerveja Pina Colada. Essa está saindo super bem, a gente ganhou o Best of Show como a segunda melhor cerveja do Brasil em Blumenau, e então essa cerveja realmente é diferente, ela tem abacaxi, coco, uma combinação muito boa, e todos os eventos que a gente está tá trazendo aí, ela está sendo bem degustada pelo pessoal, né? E outras cervejas artesanais também que são diferentes, como a Pilsen, que a gente trouxe esse ano, ela ganhou medalha de ouro em Blumenau, e a IPA nossa também ganhou medalha de ouro. Então são duas cervejas aí que é um destaque no nosso portfólio, e a gente tem bastante orgulho de estar trazendo aqui para Itajaí, que é a nossa casa, para o pessoal degustar. Nós vamos levar 17 rótulos diferentes, né? E daí, para saber os outros rótulos, o pessoal vai ter que ir no evento para saber, né? Que tem muita novidade, muita coisa bacana lá.
2: Leonardo, tu já participou aqui com a gente algumas vezes, agora eu vou passar a palavra para a Duda, porque é para a Duda falar um pouquinho também sobre a Zembier, né? Que vai participar também desse evento. Duda, conta um pouquinho mais sobre a Zembier, né? Sobre a cerveja que você está representando aqui. E fala também um pouquinho, assim como o Leonardo falou, dos rótulos que a Faroeste vai levar para o Craft Beer, o que o nosso ouvinte vai encontrar lá no stand da Zem.
6: Bom dia a todos os ouvintes da rádio. É um prazer imenso estar aqui, né, pela primeira vez, falando sobre o Craft Beer, que é um evento que a Zembier, a gente está começando agora, então, nesse roteiro de crafts com eles. Então, a gente já esteve em alguns eventos. E, para a gente, realmente está sendo uma experiência única, nós como cervejarias. E também eu acho que a experiência que o craft ele representa para a família, num geral, é muito satisfatório. Porque eu, né, sou mãe de dois filhos, então eu sei que eu tranquilamente posso ir lá e posso, com as minhas duas crianças, posso trabalhar um pouquinho, mas eu posso deixar eles lá na área Kids, que eles têm uma área Kids maravilhosa, com monitores, super protegida. Então, isso eu acho que conta muito hoje em dia, porque essa questão de festivais durante o dia, eu acho que está cada vez crescendo mais. Então, e eventos para a família é algo que é diferente. E eu estou aqui, então, hoje representando a Zembier. E para esse festival, para esse Craft Beer, a gente já veio desenvolvendo em alguns a nossa IPA Avelã. Então, que ela está fazendo um grande sucesso. Então, a gente vai trazer ela novamente para esse craft de Itajaí. Nós levamos ela para o Rock Legends e para o craft de Floripa. Vamos trazer ela novamente agora para o de Itajaí. E também a gente ganhou recentemente na Copa Sul-Americana algumas medalhas. Então, a gente vai trazer também, que a gente ainda não tinha trago as nossas cervejas, que são cervejas de linha da Zembier. Porque a Zembier ela é uma cervejaria tradicional de Brusque, que a gente segue a lei de pureza alemã. E aí, aos poucos, a gente está inserindo alguns rótulos novos. Como a Faroeste é uma cervejaria bem ousada, eles têm muitas coisas diferentes, a gente não. A gente sempre seguia a nossa linha tradicional. Por ser uma cervejaria alemã, a gente sempre seguia aqueles rótulos. Então, recentemente, a gente teve algumas medalhas bem importantes para as nossas cervejas de linha, que é a nossa IPA, que ganhou a medalha de ouro, e a nossa Porter, que também ganhou a medalha de ouro na Copa Sul-Americana. Então, vai ter esses dois rótulos, que daí, como o Léo comentou, são cervejas mais com características invernais, então a gente está trazendo ela para esse craft de Itajaí. E aí essa IPA Avelã, que ela é uma, querendo ou não, um braço da nossa IPA, e ela tem notas muito gostosas, então a gente traz ela como uma cerveja de destaque para esse craft beer.
5: Duda, e muita gente ainda está começando a conhecer o universo das cervejas artesanais. E para quem quer experimentar pela primeira vez no festival, por onde começar?
6: Olha, eu acredito que pela boa e velha Pilsen, né, Léo? Começa pela Pilsen, mas algo que, assim, que eu acho bem interessante, que eu até vou contar pra vocês, eu não sou muito cervejeira, então eu tô me inserindo agora nesse mercado cervejeiro, porque eu era do mercado da moda, né? Então eu tô me inserindo agora, e uma cerveja, né, que tem me deixado bem confortável também pra começar nesse universo são as Sours, que são cervejas mais leves, com características bem marcantes, então elas são um pouco mais cítricas. Geralmente, eu sempre falo pra galera que gosta de tomar um drink, alguma coisa, experimentar a Sour, né? Porque eu sei que a variedade também é gigante, então, pô, a Faroeste deve ter várias Sours lá. A Zembier, nós temos duas Sours bem interessantes. Mas as outras cervejarias, eu sei que tem muitas Sours gostosas. Então, assim, ela tira um pouco daquele amargor da cerveja, né? Que a própria Pilsen tem. E ela é uma cerveja refrescante. Por mais que a gente sabe, a gente tá entrando numa estação que, às vezes, uma sour, ela, né, é muito mais refrescante, é muito mais uma cerveja de verão. Mas eu acho que quem está começar por uma sour, eu, inclusive, até que me perdoe os cervejeiros, eu até boto uma pedrinha de gelo ali que dá uma... Mas eu faço meu drink ali de sour. Mas, enfim, é uma experiência e eu acho que vale a pena, assim, começar pelas sours ou pela Pilsen.
2: Depois de falar sobre cerveja, essas dicas bem importantes aí da Duda e do Léo, a gente vai falar agora sobre uma novidade do Craft Beer. A gente já teve outras entrevistas aqui sobre o Craft Beer, mas a gente está recebendo aqui também a Carla Bastos, que vai falar sobre a Mãe e Filha Sabonetes Especiais, sobre uma feira diferente também, uma feira criativa. Carla, além da gastronomia então, né, e além das cervejas, claro, que a gente já comentou, vai ter então essa feira. Primeiro, conta pra gente um pouquinho da proposta da Mãe e Filha Sabonetes que vocês vão levar para o evento.
7: Então, bom dia a todos, né? Estamos aqui junto com o pessoal da cerveja. Tá faltando alguém da alimentação aqui, mas vou falar por eles. Vai ter boa alimentação, tá? Boa alimentação para todo mundo, uma variedade bem grande de alimentos. E agora eu vou falar um pouquinho do Mãe e Filha Sabonetes Especiais. Mãe e Filha Sabonetes Especiais existe há 8 anos. Começou de um projeto da área da zootecnia, que eu trabalhava com abelha sem ferrão, e onde a produção de mel, própolis, me levou a fazer produtos para pele e não parei mais. Hoje eu faço uma variedade em sabonetes. O pessoal de Itajaí já me conhece bastante, o pessoal da região também, que eu faço feiras em todos os lugares. Eu acompanho o evento Craft Beer em todos os lugares que eles vão, Florianópolis, Joinville, por onde eles estão andando, Blumenau, a gente vai junto, né? Esse ano é o primeiro que eu estou fazendo por questão de saúde, mas voltando, né? E a Craft sempre sensacional, sempre enriquecendo e trazendo uma variedade de coisas para a família, de momentos que, para quem participa, para quem vai, é muito bom. Bom estar lá, bom estar junto. Então, a Mãe e Filha Sabonetes Especiais tem uma variedade de sabonetes, cremes hidratantes, e esse ano eu estou lançando agora para essa Craft a perfumaria contratipo, né? Aquela inspirada. Então, eu estou trazendo as inspirações também aí que o pessoal gosta, né? De perfume de nicho, árabe, tudo no contratipo, feito por mim. É tudo feito, produto por produto, feito por nós, né? Da saboaria, eu e meu marido. A gente faz cada item. E Mãe e Filha Sabonetes nasceu de um projeto bem familiar, né? E ela é familiar ainda. E a gente pretende manter assim, porque acho que é dessa forma que a gente consegue trazer um produto de qualidade, né? E passar para o cliente que usa o meu produto uma sensação de conforto e segurança.
5: E hoje as pessoas estão valorizando muito, né, produtos artesanais e feitos à mão, assim. Então, como que é participar de um evento tão grande mostrando esse tipo de trabalho?
7: Então, a gente vai participar junto com mais, eu acho que, se não me engano, mais 29 feirantes, né? Feira criativa. Ali a gente tem o pessoal do artesanato, tem o pessoal da indústria criativa, tem o pessoal também de alguma coisa de revenda, né? Mas é uma revenda bem específica, assim, não é um produto que você vai encontrar em qualquer lugar. Então, você vai encontrar apenas na feira, né? E tem de tudo, tem temperos, tem queijo, exatamente, tem tábuas de madeira para cozinha, facas, tem discos, tem camisetas, bijuterias, né? Tem artigos para pet.
2: É uma feira completa, dá para passar horas ali.
7: Isso, só olhando e comprando, né?
2: E vai lá, pega uma cerveja e vai para a feira dar uma olhadinha.
7: Isso, dá uma passeada ali. Por isso que a Craft é essa história, não é aquela coisa assim, vou lá curtir o rock só, bater cabeça. Não é só isso. Né? Ela tem muita coisa para fazer, tu consegue passar o dia no evento, E se dá bem, sabe? Gostar do que está fazendo ali, porque é um evento familiar, um evento que atrai e é um evento muito bacana.
2: Veio e ficou. A gente está falando sobre o Craft Beer, para você que se interessou. Então, o Craft Beer vai acontecer sábado e domingo. Sábado das 11 horas da manhã à meia-noite, domingo das 11 horas às 21 horas. No Centro Eventos Itajaí, a entrada é gratuita, mas é importante retirar antes, né? Fazer ali lá no @festival_craftbeer, tem um link onde você retira o seu ingresso, né? Ele é gratuito, mas é importante fazer esse cadastro antes, né? Já para chegar lá com o ingresso na mão, já para entrar no evento. Eu vou dar, antes da gente encerrar aqui a nossa entrevista, eu vou dar uma passada também nas atrações musicais, ó. No sábado vai ter Bon Jovi, Guns N' Roses, Red Hot Chili Peppers, aí a banda Os Extintos, banda lá Laritoral e também a GT80 fechando o dia. No domingo, começa com um DJ, depois, meio-dia e meia, Mamonas Assassinas, depois, 14 horas, NBLA, depois Charlie Brown Jr., Clube Soda, encerrando também às 19 horas, e o evento encerra às 21 horas. Então essas são as atrações musicais também, e claro, tem a feira, tem 15 food trucks, tem 22 cervejarias, ou seja, mais de 250 tipos de cerveja, enfim, muitas atrações, tem também espaço kids. No Centro Eventos é importante, claro, o pessoal retirar o seu ingresso lá no link, né? Entra lá no @festival_craftbeer para retirar o seu ingresso. E Duda Nunes, tem novidades?
5: Antes de encerrarmos aqui nossa entrevista, Anderson, tem sorteio para os nossos ouvintes. Atenção, ouvintes que estiveram com a gente nessa entrevista super especial do Craft Beer, que mandarem mensagem, os primeiros 5 que mandarem mensagem agora, relembrando os dias do evento, pode ganhar kits da...
8: Mandar o nome completo.
5: Mandar o nome completo também, claro, podem ganhar kits. Então participa com a gente, manda sua mensagem pelo WhatsApp, os primeiros 5 serão os ganhadores deste sorteio.
2: Vamos lá, então. Ó. O WhatsApp é o 999019410. 999019410. Manda seu nome completo agora pra gente pra concorrer, pra ganhar esses kits. E a gente vai ter também aí esses kits pros nossos ouvintes do Duda Nunes. E pra gente encerrar a nossa entrevista, quer falar mais alguma coisa? Não? Pra gente encerrar, ó, já tem gente mandando aqui, ó. Manda o nome completo também, pessoal. Manda o nome completo e a gente vai responder ali na mensagem do WhatsApp. Vai mandando, daqui a pouco a gente já vai confirmando os ganhadores. Fala, Duda.
5: E no próximo bloco a gente fala os ganhadores. Então fica com a gente.
2: Exatamente. Então, WhatsApp, ó, 999019410, tá valendo aí os kits de cerveja. 5 ganhadores. Eu vou, pra gente encerrar a nossa entrevista, a gente vai fazer o seguinte. Vamos cada um... Faz o seu convite, então. Vou começar pela Carla, que já estava aqui. Vamos fazer agora o sentido inverso da mesa. Carla, faz o seu convite para o pessoal no Craft Beer e reforça também a Feira Criativa.
7: Então, lembrando que para Itajaí e região é o primeiro evento de cerveja que a gente vai ter esse ano, né? Então, a grande aqui em Itajaí é o primeiro, a Craft chegando.
9: Desculpa.
7: É aqui dentro do Centro Eventos, né, gente? De frente para o mar, assim. Então, assim...
5: É outra
7: coisa. Dentro do Centro Eventos, se chover, está garantido, né? Então, porque vai chover, não vou no evento. Não. Se chover, está lá coberto, garantido, não vai chover lá dentro, vai ficar da boa. Então, venham, participam com a gente, né? Vem comer, beber, andar pela Feira Criativa, conhecer meus produtos, conhecer o produto dos meus colegas todos, conhecer as cervejas maravilhosas que tem lá, os alimentos, o pessoal, a vibe, enfim, os seus amigos. Venham passar sábado e domingo com a gente na Craft Beer.
2: Tá certo. Agora a Duda da Zembia, então... Pode fazer também um convite para o pessoal sábado e domingo no Centro Eventos Itajaí, nesse grande evento.
6: Eu vou aproveitar os meus ouvintes de Brusque para a gente lotar esse Itajaí. Vamos mostrar que Brusque também consegue vir para cá, porque eu estou aqui com dois peixeiros, né? Então, pessoal de Brusque, por favor, venham para o Craft Beer. Quem ainda não viveu essa experiência, que eu sempre reforço em nossas redes sociais, o quanto realmente o Craft Beer é lá uma experiência. Então, as pessoas têm que vir e têm que entender o que a gente está comunicando nas nossas redes sociais. Porque só vindo para entender. Então, toda essa vibe do rock, das cervejas, da gastronomia, da feirinha. Eu, inclusive, já fiz várias compras na feirinha. Eu acho muito interessante todos os produtos que tem lá. E é isso, então fica o meu convite, sábado e domingo, pessoal de Brusque, região, lembrando que tem Nova Trento, Guabiruba, Botuverá, então todo mundo aí que está ouvindo a gente, venham para Itajaí, como a amiga aqui ressaltou do sabonete, está coberto, então não vai ter problema de chuva. Pode trazer seu pet, verdade, e as suas crianças também, porque tem área Kids. E vão lá degustar, então, o chopp da Zembier, da Faroeste, de todas as outras cervejarias que eu sei que tem rótulos maravilhosos e estilos perfeitos para todos esses dias.
2: Leonardo, então, da Faroeste, para fechar a nossa entrevista, então, também fazendo o seu convite para o pessoal ir lá no stand da Faroeste e também no evento em si.
4: Perfeito. É, o encontro desse final de semana aí, então, com cerveja, vai ser no Craft, aí ali na Marejada, né? Onde é feita a Marejada, então, no centro de eventos, então é o ponto nosso de encontro, né? Sábado e domingo, a partir das 11 horas, a gente vai estar lá com as nossas equipes de atendimento pronto para atendê-los, né? E vai para lá degustar boas cervejas, passar momentos e experiências legais com amigos, convide a família, convide todo mundo que você puder para a gente fazer um evento maravilhoso, porque o importante é ter pessoas e ter esse contato e ter essa conversa. E lembre sempre também, se beber, não cavalgue.
2: Tá certo, então. A Faroeste sempre tem essa, né? Esse slogan para fechar as entrevistas. Lembrando aqui, ó, o pessoal já mandou as mensagens, são cinco kits. A gente vai responder ali no WhatsApp para retirar aqui na Jovem Pan hoje, né? Mas vamos aos vencedores. Edna Pereira de Lima ganhou um kit. Carlos Roberto Farias Júnior. Também quem mandou para a gente aqui, ó, Dave Alessandro Bratz também, mais um. Faltam dois, as mensagens que mandaram aqui. A Sônia também, viu, Walk. E também, para fechar aqui, o Fábio Guedes Dias também vai levar esse kit. A gente vai responder a mensagem ali no WhatsApp com as informações para retirar o kit. Pode falar.
8: Só uma coisinha, vamos fazer o seguinte, vamos dar mais três kits aqui de sabonetes, mas vai ter que retirar lá no Centro Eventos com a gente lá.
2: Fechou, então a gente responde o pessoal aqui no WhatsApp e vamos também liberar esses três kits de sabonetes para retirar aqui, já com o pessoal que já mandou mensagem aqui, a gente vai responder no nosso WhatsApp. Agradecer todo mundo que participou, foi muito bacana a participação de vocês aqui no nosso Jornal da Manhã Litoral Norte para falar do Craft Beer, que é sábado e domingo no Centro Eventos Itajaí. Agora a gente faz mais um intervalo e na volta do intervalo tem mais informações do trânsito e também informações do tempo e do esporte aqui no nosso Jornal da Manhã Litoral Norte. Já voltamos.
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1: Agora 7 horas e 51 minutos, estamos de volta com o nosso Jornal da Manhã Litoral Norte aqui na Jovem Pan 94,1 para mais de 50 cidades da nossa região, recebendo sinal da Jovem Pan nesta manhã de quarta-feira, hoje dia 20 de maio de 2026. Vamos para mais um boletim de trânsito, né? Depois da nossa entrevista bem bacana sobre o Craft Beer, que vai acontecer sábado e domingo no Centro Eventos Itajaí, a gente... volta a falar de trânsito aqui no nosso Jornal da Manhã Litoral Norte. Aliás, tivemos algumas mensagens dos nossos ouvintes, que eu vou repassar agora aqui também, né? Os nossos ouvintes. Aliás, tivemos uma grande participação. Agradecer a participação de todo mundo que mandou mensagem ali no sorteio, né? Foram 5 kits aí sorteados. A gente vai responder os ganhadores ali que a gente anunciou no último bloco. Nós vamos responder aqui pelo WhatsApp com as informações para retirar hoje pela manhã aqui na Jovem Pan, aqui em Itajaí, né? Na Avenida Beira Rio, em cima da sorveteria Stringari aqui em Itajaí. Mas a gente vai responder ali os ganhadores via WhatsApp. De qualquer forma, agradecer todo mundo que mandou mensagem aqui para participar dos kits, né? As 5 primeiras mensagens levaram. Mas também tem bastante mensagem falando de trânsito. Ó, nosso ouvinte mandou um pouco mais cedo ali, ó, 7:00, 470, onde houve acidente, já está com o trânsito liberado. Tem mais participações também dos nossos ouvintes aqui falando sobre trânsito. Vou dar uma olhadinha aqui, até porque bastante gente mandou mensagem para o sorteio, mas tem informações de trânsito também. O nosso ouvinte já tinha mandado, ó, a lentidão na 101 Sul é por causa de um caminhão quebrado na pista da direita e na descida da ponte de Navegantes. Lentidão também na Schmidhausen, próxima ponte, na região do Parque Náutico Odílio Garcia e o Porto Trocadeiro, até o final do expediente. Então, até o final da Expedicionário Aleixo Maba também. Então, mais informações aqui. Tem mais participações também para falar de trânsito. Vamos lá, mais um ouvinte aqui, ó, mandou sobre o trânsito. BR-101, caos, completamente parada no sentido sul. Então, isso aqui são as participações todas aqui dos nossos ouvintes. E tem mais uma aqui também, aqui, ó. Pessoal, a BR-101 está com a bruxa solta, sentido sul, depois da ponte de Navegantes tem um acidente com pista bloqueada. Sentido norte, com 2 acidentes. Um antes da ponte de Navegantes, com pista bloqueada pela PRF, e outro antes do acesso à rodoviária. Ambos são acidentes de moto e as vítimas na pista. Então, todas essas participações chegaram pra gente pelo WhatsApp, pra ver, né? Tem bastante mensagem aqui de gente que mandou nome para participar dos kits, né? Que a gente já divulgou os ganhadores, vamos entrar em contato, mas também tem bastante gente mandando informações sobre trânsito. Destaque principal, então, como as mensagens dos nossos ouvintes aqui pelo WhatsApp, né? Destaque principal para a BR-101. Então vamos dar mais uma atualizadinha aqui na situação da 101 para você, nosso ouvinte, depois de todas essas mensagens. Ó, sentido sul da BR-101, o congestionamento começa em Balneário Piçarras e ele se estende, né? No sentido sul, ele passa ali a ponte de Navegantes e também se estende até Itajaí, né? Até que chegando ali, até depois da ponte de Navegantes, tem congestionamento no sentido sul. BR-470 também tem alguns pontos congestionados, né? Nos dois sentidos, inclusive, para quem está entrando em Navegantes pela 470 depois da 101, ou para quem está saindo de Navegantes também, antes de chegar na BR-101, também tem congestionamento. Antes de chegar ali na BR-101, também no sentido Blumenau-Navegantes, também tem congestionamento, né, para conseguir acessar a 101, até porque tem ali um acidente na alça de acesso também. Então, tem bastante, bastante congestionamento na 470 também em Navegantes hoje. Além disso, o sentido norte da 101, como nosso ouvinte destacou ali com um acidente também, nós temos o sentido norte com vários pontos de congestionamento. Saindo ali da Contorno Sul, saindo, passando o trevo de Brusque no sentido norte, ali do trevo da Antônio Raio, já começa o congestionamento e ali passando também ao Adolfo Conder, tem alguns acidentes ali envolvendo veículos, né, engavetamento, no acidente envolvendo moto também. E esse congestionamento ele se estende no sentido norte também depois do Trevo de Ilhota. Então, esse congestionamento vai do Trevo de Ilhota até a Ponte de Navegantes também no sentido norte. Então, trânsito bem complicado nesta manhã de quarta-feira, né? Como disse o nosso ouvinte ali, né? A bruxa está solta, parafraseando o nosso ouvinte ali no WhatsApp. Tem também aqui, ó, Itajaí, Contorno Sul, tá bem complicado para entrar em Itajaí, já começa o congestionamento ali no começo da Contorno Sul, e tem vários trechos também, até chegar na Univale, vários trechos congestionados na Contorno Sul em Itajaí, para dar um destaque também para Itajaí. E também, Balneário Camboriú, BR-101 em Balneário Camboriú, também, o trânsito está fluindo bem, né? Aliás, Itajaí está complicado. Em Balneário Camboriú, o trânsito está fluindo bem na BR-101. Só para a gente também dar esse feedback para os nossos ouvintes que estão ali trafegando, principalmente ali entre Itapema e Balneário Camboriú. O trânsito está fluindo bem, principalmente no sentido norte, né? Que é mais movimentado. O problema mesmo é chegando em Itajaí. Chegou em Itajaí, ali a partir do Trevo de Brusque, o negócio já está complicado no sentido norte e no sentido sul também, ali entre Balneário, Piçarras e Navegantes, principalmente um pouco também do trecho em Itajaí. Tem mais ouvintes participando aqui, ó. Antes da gente falar, da previsão do tempo, até porque o nosso tempo já está também, o tempo hoje voando aqui, ó. Estão retirando a carreta em cima da ponte no sentido sul. Em breve libera as duas faixas. Nosso ouvinte mandou aqui até um vídeo em drone, olha que bacana. Participação dos nossos ouvintes aqui, então uma das faixas ali no sentido sul da BR-101 está bloqueada. Nosso ouvinte mandou mais mensagem, inclusive passei pelo ferry boat pela balsa e as filas estão grandes em Navegantes, então claro a fila, né, com a BR-101, a 470 e a 101 travadas, muita gente indo pelo ferry boat, claro aumenta também a fila. E tem mais participações do nosso ouvinte aqui, o acidente com vítima no sentido norte, próximo ao trevo da rodoviária em Itajaí, né? Foi o que o nosso ouvinte falou ali. Ele até comenta aqui em vítima fatal, né? A gente não tem essa informação ainda da Polícia Rodoviária Federal, mas está feito o registro também da participação dos nossos ouvintes. Vamos ver aqui até se tem alguma atualização. Mas vamos atualizar o que a Polícia Rodoviária Federal enviou neste momento. A BR-101, a última atualização foi há cerca de 10 minutos atrás, na BR-101, sobre a ponte entre Itajaí e Navegantes, a faixa da esquerda está bloqueada devido a um caminhão com pane mecânica. E aí também aqui há registro de alto fluxo com filas que se estendem até Balneário Piçarras, isso no sentido sul. Essa é a única atualização da Polícia Rodoviária Federal. Em relação a acidente, não tem aqui ainda atualização, mas o nosso ouvinte já mandou informações. Agradecer a todo mundo que participou, né? Hoje bem movimentado o nosso programa aqui, também o nosso WhatsApp pelo 999019410, 999019410 é o nosso WhatsApp para quem mandou mensagem, para mandar mensagem sobre trânsito. E antes da gente fechar o nosso programa, do Danunes, o solzinho já começa a dar a brilhar aqui, né? Na Bahia Afonso VIP, aqui em Itajaí, mas ainda entre nuvens, né, Duda? Como é que fica o tempo para hoje aqui na nossa região?
3: Aqui para a nossa região, o sol aparece e predomina, viu? Aqui para a nossa região e também para as outras regiões de Santa Catarina, o que ajuda aí a elevar um pouco as temperaturas durante a tarde. Mas o tempo segue mais ameno, com temperaturas aí um pouco mais baixas. Hoje, por exemplo, aqui em Itajaí, nós amanhecemos com 14 graus e as máximas para hoje devem ser de 22 graus. Mas com esse solzinho aí, por volta de 1 hora da tarde, meio-dia, deve dar um respiro, um calorzinho, né? O frio deve dar uma trégua pra gente. E agora, 7 horas e 59 minutos, aqui em Itajaí, de onde falamos nesta manhã, nós temos 16 graus, com sensação térmica de 17 graus. Lembrando que as máximas para hoje são de 22 graus e com sol, então, sem previsão de chuva. Você, nosso ouvinte, está saindo de casa agora, pode ficar tranquilo. Só ir sem o guarda-chuva, porque hoje temos sol aqui pro nosso litoral.
1: Tá certo, Duda Nunes. Antes da gente fechar o nosso programa, falar um pouquinho de esporte aqui nesse minuto que nos resta. Libertadores da América, ontem o Fluminense ganhou do Bolívar 2-1, mas a vitória não foi suficiente. O Fluminense agora não depende mais dele na última rodada, né? Precisava ganhar por uma diferença maior de gols. Cruzeiro arrancou o empate lá em La Bombonera contra o Boca Juniors 1-1, em parte importante com um jogador a menos pela Libertadores. Sul-Americana, ontem o São Paulo decepcionou, empatou em casa 1-1 com o Millonarios. Jogos de hoje da Libertadores da América. Nós temos em campo brasileiros, 9:30 da noite, Flamengo e Estudiantes no Maracanã. E 9:30 da noite também, Palmeiras e Cerro Porteño. Pela Sul-Americana, hoje 19 horas, tem Santos e São Lourenço, Olímpia e Vasco, e às 21 horas Independiente e Petroleiro, e Botafogo, e Grêmio e Palestino, e às 21h30 River Plate e Bragantino lá na Argentina. São jogos de hoje. E tem Copa Sul-Sudeste hoje, semifinal, jogo de ida às 19 horas. Tem Novo Horizontino e Chapecoense, 19 horas também tem Volta Redonda e Avaí, os dois catarinenses nas semifinais da Copa Sul-Sudeste. Agora a gente fecha o nosso programa, Duda.
3: Anderson, encerramos aqui mais uma edição do nosso Jornal da Manhã Litoral Norte. Obrigada pela sua companhia e por ter começado esta quarta-feira com a gente. Amanhã, quinta-feira, nos encontramos novamente aqui na Jovem Pan 94,1. Um grande abraço a todos e até amanhã. Tchau, tchau.
1: Valeu, Duda. Então a gente volta amanhã, 7 horas da manhã, aqui no nosso Jornal da Manhã Litoral Norte, na Jovem Pan 94,1. Uma boa quarta-feira a todos. Fique agora com o Rock and Pop da Jovem Pan. Valeu, fui!
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8: Muito bom dia, ótima quarta-feira pra você que tá aí chegando, ligado na Jovem Pan 94,1. Clássico.

0: Jovem Pan. Eu sou Luciane Chiodi e pra começar muito bem, aí vem elas, uma atrás da outra.
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0: Sem break, uma hora direto com muito som pra você curtir aqui na número 1 do Brasil.
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0: E pra começar...

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1: Prepare-se para curtir o hino punk de 1999 do Blink-182, faixa do álbum Animal of the State, What's My Age Again?

0: Rosalind Snap, encerrando uma atrás da outra nessa super manhã de quarta-feira aqui na número 1 do Brasil. Rolou também The Chainsmokers e Coldplay, Something Just Like This, Billie Eilish, Birds of a Feather, Dead Swings, The Door, Maroon 5, Girls Like You, BTS, Swing, The Weeknd, Out of Time, Blink-182, What's My Age Again. E depois do intervalo, a sua participação tá garantida aqui na número 1 do Brasil. Prepare-se, vem aí as mais pedidas da Pan.
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0: 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Jovem Pan, 5 para as 10.
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14: Bom dia, excelente quarta-feira, 20 de maio de 2026. E você tá onde? 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

0: Agora é hora de pedir a sua música preferida. O que, que vai bem nessa manhã de quarta-feira? Um sucesso? Uma novidade? Ou aquele clássico da Pan pra viajar no tempo e matar as saudades com as músicas que marcaram e fizeram história aqui na Número 1 do Brasil? Manda mensagem pro WhatsApp 47 99 01 9410 ou pelas redes sociais @JovemPanItajaí. A gente tá aqui aguardando a sua participação pra interagir e fazer uma ótima manhã de quarta-feira com o seu pedido musical. 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
0: Pra começar, tem Olivia Rodrigo, Drop Dead.

0: despedidas da Pan. No sétimo lugar, Benson Boone, Mystical Magical, Neil Because of You, atendendo a pedidos aí pelas redes sociais da galera que, ó, não param de chegar. Muito legal, obrigada pela participação. Também rolou aqui no oitavo lugar, Ray, Where Is My Husband. Na nona posição, Olivia Zimmen, I Need. E na décima, Olivia Rodrigo, Drop Dead. Você continua participando. Manda sua mensagem pro WhatsApp 47990194 ou lá pelo arroba Jovem Pan Itajaí. Escolhe um som que você tá super afim de ouvir nessa manhã de quarta-feira. E se fizer uma foto legal, um vídeo bem bacana aí do som bombando no seu rádio, marca a gente lá, arroba Jovem Pan Itajaí. 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
0: 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Jovem Pan, 10h24.
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1998, curtiram um dos maiores hits da deusa do pop. O clássico da Pan dessa manhã de quarta-feira é da aniversariante do dia. A cantora Cher está completando 80 anos de idade, com uma história incrível na música e também no cinema. Premiada com o Oscar de melhor atriz, prepare-se para curtir o sucesso Believe. E feliz aniversário para Cher!

E Olivia Jean, Rayman, a grande vencedora, emplacando no primeiro lugar aqui na parada de sucessos das mais pedidas da fã. Rolou também The Weeknd com Daft Punk, I Feel It Coming, Taylor Swift, The Fate of Ophelia no segundo lugar. No terceiro, Alex Warren, Ordinary. O flashback da manhã, você já sabe, né? A gente foi até 1998 curtir esse grande clássico da aniversariante do dia. A deusa do pop, Cher, tá completando 80 anos e a gente tocou aqui na número 1 do Brasil esse grande hit, Believe. No quarto lugar aqui das mais pedidas, Bruno Mars, I Just Might. E na quinta posição, Sabrina Carpenter, Man Child. Depois do intervalo, a gente continua assim, tocando só música boa pra você que no rádio ou nos apps tá aí curtindo a manhã, ligado na fã. E aproveita também pra curtir o que rola lá nas redes sociais. É só acessar arroba Jovem Pan Itajaí. 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

0: 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Jovem Pan, 11 horas.
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0: Sapien Sound. Rola também Coldplay, BTS, My Universe, Ed Sheeran, Bad Habits, Vitor Clay, Joyce Alane, Abalo Psicológico, Ted Swims, Lose Control, Calvin Harris e Rihanna e Dave Thames. Depois do break tem muito mais. Aproveita essa Supermanhã de quarta-feira ligada aqui na Número 1 do Brasil, nos 94,1 FM do rádio no Litoral e Vale do Itajaí. 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Jovem Pan, 28 para o meio-dia.
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0: Encerrando a Manhã da Pan com esse belo som de One Republic, Need Your Love. Rolou também clássica de Depeche Mode, Strange Love. The Weeknd, Blind Lights e Harry Styles, American Girls. Que sequência, hein? Só sonzeira aqui na número 1 do Brasil. Eu tendo nessa, aproveitar esse dia lindo de sol. Espero que você passe o mesmo, mas ó, sempre na sintonia. Depois do intervalo tem o Pânico, 2 horas do Planeta DJ e mais tarde nosso novo encontro. Beijo pra você, um ótimo dia e até mais. Tchau. 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Jovem Pan, 7 para o meio-dia.
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0: vem pra desinstalar.
1: O TP, o TP bichou, o TP está bichado.
2: O
1: não
2: TP veio o para TP. Desinstalar.
1: Eu vou ter que ler aqui, porque não temos o TP. Mas a gente tem aqui um roteirinho para não ficar com esta cara de
3: tonto. Oi, cara de tonto lá, do lado.
1: Televisão estamos... é assim mesmo. Muito bem, muito boa tarde, meus ludibriados pelo amor. Como é que vocês estão? Tudo bem com vocês? Estamos de volta com mais um obscuro programa Pânico pelas iluminadas plataformas da Jovem Pan. Nos anos 60, a televisão era assim, não existia o TP. Então a pessoa ficava com o texto aqui, aí ela lia e dava uma disfarçada. Era assim, ó. Muito boa tarde, meus ludibriados pelo amor. Tudo bem com vocês? Estamos de volta com mais um obscuro programa Pânico pelas iluminadas plataformas da Jovem Pan. Sejam bem-vindos ao programa tão educativo e útil quanto um discurso woke. Hoje é dia de inteligência por aqui. Linha de pensadores com os iluminados, Mário Servi Costela e professor... Olavo de Barbalho.
2: Alô, Olavo.
4: Cadê o TP, porra? Já valei, porra. Todo dia, meu.
5: Olá, pessoal. Sou professor, não preciso de TP, porra. Nunca precisei igual aos professores de
4: TP no programa novo, porra.
5: Alô, pessoal. Tudo bem com vocês, seus bafos de linguiça? Tá certo? Estão reiniciando a máquina. Pelo menos estão tentando, né, filho?
2: Windows XP, ó.
5: Estão gostando do nabo entrando sem azeite, seus bolcheviques de uma figa? Isso que nem chegou setembro aí, que dizem que setembro entra o grosso. Sem azeite? Tô avisando desde 1734, porra. Esse governo não vale o que o Ed Mota faz com uma rola no restaurante, tá certo? Você sabe muito bem disso, porra. Mas vamos a essa porcaria aí do pensamento do dia. Vamos lá, meu filho. Pelo menos o áudio funciona.
3: Amigo.
5: Comunista é igual cerveja. Pô, foi pra ele, calma. Pô. Ainda não entendeu que a musiquinha abre aspas, meu filho. Vamos lá, porra. Comunista é igual cerveja, meu filho. Só serve gelada em cima da mesa. Agora pode ir pra ele, meu filho. Pode ir pra ele, que agora é ele. Pode ir.
6: Olá, Emílio.
1: Olá, professor.
6: E ao Cateia dos Brunados desse programa.
1: Sócrates.
6: Hoje estou mais cansado que o tosador do Tony Ramos. Gostaria de tomar um belo banho de banheira, tomando um milkshake de polenta e chupando um picolé de contrafilé. Mas enquanto isso... Vamos ao pensamento do dia.
3: Amigolinhas.
6: Na vida e na seleção, vale mais um Neymar na mão do que um Vini Júnior chifrando. Pensem nisso e lavem bem o pipeu. Fiquem com Darby, é com você, Emílio Zurita. De volta ao TP.
1: Muito bem, e agora chegou a hora da agenda do melhor stand-up comedy do Brasil. Você sabe que no meio ele é conhecido como o grande ator do filme Devoradores de Sobremesas. Ora. É o nosso morgadinho Rogério Morgado.
7: Quem é esse?
8: Quem é esse rock'n'ball, hein? Uma hora dessa. Rock'n'ball.
3: Sou eu. Por quê?
8: É, porque ele é gordinho, igual o Rock'n'Ball, redondo.
3: Hoje tem show do Rock'n'Ball em São Paulo. Sim, o My Fucking Comedy Club é a melhor casa de comédia de São Paulo, com o melhor smash. 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Se você não pode hoje, semana que vem tem mais. 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E no dia 31, Domingão, Blumenau, Morgadão voltando aí no porão, só que Blumenau. Não é no Simpla, não. 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E as redes sociais têm todas as informações aí. Obrigado, Emílio.
1: É isso aí, Bichovski. E o nosso querido Guerezito vai estar em Santa Cataralha.
0: O lindão.
1: É isso?
0: Porra, Emílio.
1: O lindão. Sonho. O lindão do pânico.
0: O lindaço. Lindaço.
7: Eu adoro homem assim da garoto cabeça meio esquisita.
0: Garoto Floripa.
1: Sucesso total em Floripa esse homem.
0: Um abadá e um microfone.
1: É lógico.
0: As duas coisas que Floripa mais adora. Eu e o El Ninho. Mas deixa pra lá. Mas essa semana, infelizmente, não estarei em Floripa, mas estarei felizmente em São Paulo, sexta-feira, no My Fucking Comedy Club. E já vou fazer uma promoção sem o Morgado saber. Quem for no show do Morgado hoje e tiver com o ticket, paga mais barato pra ir no meu show na sexta-feira. Então, sexta-feira, My Fucking Comedy Club, fazendo uma bagunça maluca por lá. E sabadão, Curitiba! Opa, chegando na The House, a casa do Diogo Portugal. Bora lá, entra aí no arroba Fábio Gueré. Todas as informações para você comprar o seu ingressinho bonitinho e curtir esse showzão. Sabadão, Curitiba, na The House. Vai ser louco demais. E é isso aí. Ah, me segue lá também. Arroba Fábio Gueré. Tem tudo bonitinho para vocês. Muito obrigado, Emílio. E toca o barquito.
1: Muito lindo. Bem. Vejo aqui muita gente bacana nesse momento aqui nas nossas redes. O Igor Mendonça, aqui está também. Ana Paula Espíndola. João Antônio, o Braulio.
0: Grande Braulio.
1: Grande Braulio está aqui também. O Wellington está aqui. Que mais? João Machado disse que hoje será uma ótima entrevista. Juliana está aqui com a gente. Vim pelo Luiz, diz a Tânia Pereira. Então vai com ele também. Já vou também tirar essa pessoa. Como é que tira a pessoa?
9: Como é que expulsa?
1: Eu vou tirar essa
0: pessoa. Dá para tirar?
10: Tem que dar o adiciado.
1: Dá para tirar? Hã? Eu vou tirar. Três pontinhos, eu tiro. Puta, agora ferrou. Muito bem. Chegou a hora de homenagear quem teria coragem de tatuar a cara de Samidana no glúteo. Quem adora nosso jeitinho brasileiro de ser. É hora de nossa audiência, a Majestade.
11: A Majestade de hoje vem da capital do Circuito das Armas, a imponente Osasco. Ela é empresária e está livre, leve e solta na pista. Curte viajar com o filhão e curte um pânico para relaxar. Palmas para Fernanda Machado!
9: Fernanda Machado!
1: Fernanda Machado Interiores. É isso, Fernanda Machado Interiores?
12: Isso é a minha página particular. E a minha profissional é Decore com Fé.
1: Decore com Fé.
12: Isso
1: olha
12: mesmo.
1: Olha só. Cadê a página? Cadê a página oficial? Até que enfim, uma pessoa de altíssima
0: categoria.
1: E você é de Osaka?
12: Uma alegria, viu, Emílio? Tá aqui. Alegria. Muito feliz. Sou super fã do programa.
1: Muito obrigado.
12: E poder estar aqui, né? Poxa, ver assim ao vivo, muito legal. Muito legal.
1: Normalmente a nossa audiência é feita de homens horrorosos.
9: Ah, é?
1: Brutos. Não temos homens muito bonitos.
9: Vê o baterista aqui.
1: Poucos jovens como você.
9: Exato.
1: Uns bateristas. Parece uma gente muito esquisita aqui.
9: Calvos.
1: Mas você vem.

0: É, aí, ó.
1: É, tem um problema nesse filme aí, enfim, que parece que o Bolsonaro salvou um cara, enfim. A gente vai ver.
0: De capa.
1: A gente vai ver o que, que vai ser da adaptação.
2: Mas eu acho que essa. O Bolsonaro não é candidato.
1: Exato.
2: Né?
1: Pois é, não é.
2: O Bolsonaro tá preso.
1: Não pode nem ter rede social.
2: Então.
3: Como que pode ser?
2: Então é. Bom, sei lá, vamos esperar. Vamos esperar. Precisa ver, tudo isso aí precisa ser muito bem
1: avaliado,
2: investigado. Mas a gente sabe que a investigação no Brasil chega num lugar que ela para.
1: É relativa.
2: Aí ela
1: para. Investiga para todo mundo.
2: É,
1: né?
2: Então.
3: Não.
1: Esse é o correto, né? O
2: que mais?
1: Emílio, eu sempre trago aqui, falando em tribunal, né? Eu sempre trago as questões que envolvem as redes sociais. E como a gente sempre fala aqui, que abre sempre um precedente, tá? Já abriram muitos, principalmente na Itália, né? Um grupo de pais da Itália, eles processaram o Meta e o TikTok, agora vai virar a festa, né? Em tribunal de Milão, por causa de uso de redes sociais para menores. Então, Sam, eles estão alegando que o quê? Os filhos estão usando as redes sociais e a culpa é da empresa.
3: Não é dos pais, que dão celular para
1: então,
3: criança.
1: A culpa é da empresa. Então, a ação movida por família, não é uma família só, são várias. Por famílias italianas, pedem regras mais rígidas para impedir acesso de menores às redes sociais e acusa a plataforma de usar algoritmos potencialmente nocivos para crianças e adolescentes. Eu trouxe, e assim, não é uma coincidência, principalmente uma jovem, né, que se eu não me engano foi nos Estados Unidos ou no Canadá, ou se bobear foi até na Itália, não vou me recordar, mas que venceu o Meta e o Google na justiça e levou 5 milhões de dólares de indenização. Obviamente muita gente enxergou isso e achou um novo mercado. É. Vamos processar as redes sociais porque fulano, beltrano, meu filho, meu sobrinho tá viciado por conta dos algoritmos.
4: É. Agora estão dando celular pra molecada de 5 anos pra poder investir.
3: A culpa é
1: então,
3: do...
1: A culpa manda agora...
4: Manda o Felca pra lá. Pô.
1: A culpa é da grande empresa. Então isso aí se virar vai virar moda. E nós teremos aí muitos processos judiciais. Morgadinho e
2: diga.
1: Meu querido Guerre, eu lembrei de vocês dois, porque é o seguinte, eu não acompanhei, mas a minha filha talvez assistiu. Eu não vi, não acompanhei o Seinfeld, né? O Jerry Seinfeld.
4: Sim.
1: Na grande e aclamada série. Essa é um clássico, é chato.
5: Eu não gostava também, não.
1: É.
2: Chato, muito. E ele é muito chato, né, meu? Esse Seinfeld também.
4: Olha, eu
2: sei o que as pessoas veem nesse Seinfeld.
6: Eu prefiro não comentar, porque minha opinião sobre o Seinfeld também deixa alguns humoristas aí.
5: É. Eu não acho a série legal.
4: Nada demais.
5: Eu achava do Ray Romano muito melhor.
4: Nossa.
1: Ele disse o seguinte:
4: A Gata e o Rato já era melhor que Seinfeld.
1: Ele deu uma entrevista e ele falou que o Friends é uma cópia do Seinfeld.
5: Não, só Friends tinha graça.
1: Só que com gente bonita.
5: Não, Friends tinha graça.
1: E aí tá toda uma polêmica de plágio, e aí as pessoas estão entrando. E o pessoal do Friends já tá... O elenco original do Friends já tá bravo com a Lisa Kudrow, que fazia a Phoebe, que parece que ela soltou, que eles ganham até hoje, uns 20 milhões de dólares pela reprise, e não era pra ter falado. 20 milhões de dólares, tá bom, né?
5: Não era pra ter falado?
1: Não era pra ter falado.
5: Não é um acordo? O acordo é acordo,
1: segundo,
5: tá certo.
1: Aí eles estão brigando agora nas redes sociais, a Jennifer Aniston já falou que ela fala de mais. Então tá essa grande treta aí da televisão americana, o Jerry Seinfeld com o pessoal do Friends.
4: Até Chaves era melhor.
2: Essas coisas você tem que deixar no passado.
1: O bastidor. Sim.
2: Vejam vocês. Tem aí o trecho do Paul McCartney cantando no Saturday Night Live ou não? O trechinho? O Paul McCartney foi fazer o Saturday Night Live foi sábado, né?
3: Agora.
2: E ele foi cantar, certo. Evidentemente ele tem 83 anos de idade.
5: Tá a cara do Kiko do Chaves.
2: Isso, e o cara não tem mais aquela...
1: Sim, né? Porra,
2: a potência
1: saúde.
2: Dos 20 anos, a saúde dos 20 anos, mas ele foi lá e foi...
4: Fazer com vontade.
2: Estão descendo o pau, falando, o Paul McCartney não é mais o mesmo.
1: É, mas tá brincando. É isso aí mesmo.
2: O Paul McCartney não canta mais, ele desafinou.
4: Vai tomar
2: banho. Aí, ó. Estão descendo o pau no Paul McCartney.
1: O cara tem 80 anos.
2: Nunca, 83 anos.
3: Ele tá vivo já.
2: Aí, ó.
1: Já é incrível ele
2: claro,
1: tá, né?
2: Porra, o cara criou isso aí, pô. É. O cara até faz há 60 anos fazendo sucesso.
1: É uma voz já de velhinho, né?
2: Então tem coisas que você não tem que... Não precisa fazer isso, né? Porque o povo
3: natural
2: não...
3: Que um ser
2: o povo

0: Não perdoa. A rede social desumanizou.
1: Sim, total.
0: As pessoas. Então é um negócio que.
1: Mas você acha que ele está preocupado também?
0: E outra, mas é sacanagem.
2: E essa maldade. É e essa turma que fala, quando encontra o Paul McCartney, fala, vamos tirar uma foto? É sempre assim, cara.
3: E você puxou, interessante você ter puxado, Emílio, porque foi nesse Saturday Night Live que ele deu umas declarações muito interessantes, que ele falou que nega foto. Ele não gosta de tirar foto. Então, e as pessoas não entendem.
1: Então é meio estrela,
3: Paul McCartney. Não, ele falou que não vê sentido em tirar foto.
4: Não, é porque
3: com as pessoas.
4: O último Beatle que tirou foto não deu muito certo.
3: E ele falou que não se interessa não se interessa por influenciadores.
1: Tá
3: porque
1: certo.
3: Ele fala que a internet coloca gente num patamar.
2: Gente sem talento.
3: Gente
2: né?
3: sem talento num alto patamar.
1: Mano, o cara é um cavaleiro inglês, cara.
3: Eu concordo.
1: Precisa,
3: é Sir, né? O Paul McCartney é Sir também.
0: Muito bem.
3: É isso, Emilhão.
0: É isso?
3: É isso.
1: É ele ali.
0: E agora, vamos a ele?
2: Opa.
0: Vamos! Vamos fazer um break? Então vou fazer um break agora. Fique ligado aqui na programação da Jovem Pan. Vamos agora fazer o break do Reginaldo.
3: Reginaldo.
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8: Estamos de volta.
9: Na programação da Jovem Pan, com as notícias aqui, falar do Neymar rapidamente, porque tem Copa do Mundo, e a pergunta é sobre a lesão na panturrilha do Neymar. Não, mas daí vem uma notícia alarmista e fala assim, CBF se preocupa com a contusão do Neymar. Só para falar, tem o grau da contusão dele é leve.
10: É um. Edema.
9: Então, um edema pode durar de 1 a 3 semanas. Então, não se preocupem, porque ele vai ter tempo para se recuperar, porque, inclusive, ele não vai jogar.
11: Melhor quem não vai se machucar no jogo do Santos.
10: Então, teoricamente, ele estaria disponível para o último jogo do Santos, que é contra o Vitória na Vila. Mas acho muito difícil o Neymar jogar esse último jogo.
12: Essa ideia do edema é exatamente para cobrir isso daí. Ele não vai jogar, ele vai ficar de boa se guardando para a seleção. Ah, tá com edema, tá nada.
9: Tá bem, tá bem. Põe a foto aí da panturrilha do Neymar, que ele tem muitas tatuagens aí, Beta.
10: Tem.
9: E essa tatuagem dele significa ter um menininho com uma favela, uma comunidade no canto.
13: É horrorosa as tatuagens.
9: Não, é gosto, né?
13: E é uma coisa que saiu de moda, tatuagem também. O que tem de gente querendo tirar tatuagem?
10: Isso é verdade.
13: Mas agora
10: verdade.
13: É too late.
9: É.
13: Saiu totalmente de moda.
9: De moda? Símbolo japonês.
13: Nossa, saiu de moda de uma maneira.
9: Um tribal.
13: E aí as pessoas vão no dermatologista.
11: Laser.
13: Aí tem como tirar a tatuagem?
9: Não, não dá mais.
13: E não tem nada mais feio do que um velho tatuado. Você já viu velha tatuada?
9: Descasca a tatuagem.
13: Tem na internet. Bota aí. Senhoras de idade tatuadas.
12: Tem. Parece um maracujá borrado.
13: É uma das coisas mais horrorosas que existem na face da Terra.
9: É verdade. Mas quem tem tatuagem fala que foi um momento, né? Ou difícil.
13: É
9: o momento burro da vida.
13: É a consequência.
12: As minhas são todo momento burro.
9: Deixa eu ver aquelas.
13: Não, bota de costas, por favor.
9: Pelo amor de Deus.
13: Pelo amor de Deus.
9: Estados Unidos.
13: Pelo amor de Deus.
9: Estados Unidos.
13: O que mais?
9: Bom, seguinte. Vamos então voltar para o assunto que é do momento aqui. Você sabe que teve o depoimento, né? Vou falar. A gente está falando dos velhinhos do INSS. E agora, Samidana, o INSS agora exige um reconhecimento facial para liberar os empréstimos consignados para os aposentados e pensionistas. A gente sabe que agora vai criar, né? Pelo menos é uma ferramenta digital por segurança, mas isso aí não tira toda a polêmica e a situação dos velhinhos. Mesmo porque, Milhão, pela manhã, sabe quem foi falar com a Polícia Federal
12: quem?
9: Na manhã?
12: Quem?
9: Quem que vocês acham?
11: Raimundo Nonato.
9: Que conhece o careca do INSS.
13: A moça?
9: Roberta Lussinger, investigada lá na fraude do INSS.
13: Tem imagens?
12: Dá imagens,
9: imagens a gente não tem porque foi videoconferência.
13: Ah, tá.
9: Ela deu um depoimento pelo celular, acredito. Mas o que querem saber é o envolvimento do Lulinha, que foi esquecido da tal das fraudes. Da tal, não, das fraudes que tiveram. E se vai respingar ou não essa história. Por quê? Porque houve uma blindagem. Sabe-se que queriam pegar a conta do Lulinha e ver se tinha alguma relação com a Roberta Lussinger, que ela é a lobista. Ou seja, o que ela fazia? Ela intermediava negócios entre o Lulinha.
11: Ela era o Uber dos negócios.
9: O Uber dos negócios, eu nem diria, Sam, é pior do que isso, porque ela pegava a influência política que ela tinha e colocava dentro de um lugar que não pode, que é dar uma mesadinha para o Lulinha, supostamente. Ganhou 300 mil? Saberemos aí nesse depoimento que foi dito hoje e a Polícia Federal vai avaliar. O grande problema é que a gente tem uma disputa política entre Senado e a turma não está querendo deixar passar, principalmente o governo atual. Saiu até porrada, você viu que a turma está brava, né? De um lado à esquerda, que não quer falar da CPMI.
12: Porrada, onde?
9: É, discussão.
12: No Senado?
9: É.
12: Ah, por mim pode.
9: Pode tocar o pau lá.
12: Joga gel que fica mais legal.
9: Mas vamos aguardar o que vai acontecer. E o que vai acontecer nos próximos meses, eu te adianto.
12: O quê?
13: Você lembra lá do seu Paulo?
9: Pô, lógico.
11: Do tio
13: que
11: Paulo.
13: É o reconhecimento
11: tio
13: Paulo, né?
9: Tio Paulo.
13: Que é o reconhecimento facial. O que vai ter de tio Paulo aí?
9: O tio Paulo. Lógico. O velho e bom tio Paulo na cadeira, né? É. Que a moça foi tentar. Coitada do tio Paulo.
12: Parecendo um
9: tio...
12: frango.
9: Exato, mas a turma sempre gosta de burlar as situações. Quer mais uma notícia?
12: Opa!
9: Aí vem uma coisa que a gente já atentou nesse programa.
12: Qual?
9: Chama abrir a torneira para o assistencialismo.
12: Ih, rapaz!
9: Quando você tem uma dificuldade no governo e você quer parecer bonzinho e ganhar votos, o que você faz, Samidana? Libera.
13: A máquina.
9: Atenção, Gilberto Barros, a máquina.
13: Você sabe...
0: A máquina tá lançada. A partir de agora, o governo federal prepara o lançamento de um programa bilionário de financiamento de troca de veículos voltado aos motoristas de aplicativo e taxistas. A medida prevê o aporte de 30 bilhões via BNDES. É visto como uma manobra da gestão petista para diminuir a rejeição em uma categoria que apoia a oposição. Esse anúncio vai ocorrer terça-feira, mais conhecido como foi ontem. Notícia velha, Zuckerman.
13: Notícia velha, notícia.
0: Notícia da máquina!
13: Você sabe quanto é o pacote? Para resgatar o soldado?
11: O soldado?
9: Quanto?
11: O filme?
13: Você sabe quanto? Pacote para resgatar?
9: Completo. Quanto?
13: O calango?
9: Quanto?
13: 190 bilhões.
9: Meu Jesus! 190 bilhões.
8: O resgate do calango Ryan.
13: 140 bi.
9: Que são... pacotes com assistencialismo. Claro. Vem o gás.
13: Não,
9: vem tudo.
13: São os pacotes.
11: O desenrola.
13: Os pacotes, os pacotes, o pacote.
11: Já foi no desenrola?
13: O pacote para eleição é 190 bi.
9: Mas muito dinheiro, cara. Agora, você sabe por que que tá aí para os motoristas de aplicativo?
13: Mas isso é o trabalho do governo,
11: né? Máquina
13: pública. É a máquina pública.
11: Trabalhando.
13: A máquina pública trabalhando.
11: E não é a primeira vez que isso acontece.
13: Sim, claro.
11: Todo ano eleitoral.
13: Não vai ser a última. Isso é normal, isso é normal.
9: É normal,
11: só
9: mas...
11: Só não achava que ia ser tanto.
13: Isso.
9: Mas...
11: não.
13: 190 bi.
11: Eu sabia que ia ter, mas...
9: Sim. Eu lembrei o que eu queria. Um dia eu tentei achar esse termo, chama pacote de bondade. Esse é o termo que é usado para o governo, que parece uma bondade, como você fala aqui. 190 bilhões e o impacto no PIB que você gosta tanto.
13: Você vai buscar aqui.
9: Eu sempre pego aqui. Jogou a notícia, a gente coloca. A gente pega Infomoney, temos aqui uma relação muito forte de notícias. Mas aqui é o que você falou: 190 bilhões.
13: Você devia, sabe o que fazer?
9: O quê?
13: Não ficar assim, porque fica difícil assim.
9: Como?
13: A notícia, como é que você vai? Ó, ele pega a notícia pura, ó.
9: Mas
13: e
9: a gente
13: tem que ficar lendo.
12: No resumo.
11: É porque dá trabalho.
9: Ah, dá
11: porque
9: trabalho.
13: É Infomoney, ó.
9: Não, calma.
13: Olha o trabalho,
9: cedo,
13: ó.
9: Acorda cedo.
13: Aí ele pega, por isso que fica confuso.
11: Mas ele faz a curadoria.
9: É a curadoria, não. É que fica confuso e vou falar por quê.
13: Porque... Não, eu tinha visto aqui porque eu tinha visto antes.
9: Sim, a gente só está complementando, eu não vou ficar ler a notícia inteira.
13: As minhas coisas eu escrevo aqui, ó, pequenininho.
9: Mas quem tem computador, celular, enquanto eu dou notícia, você entra no chat GPT, mas tudo bem, mas vamos lá. Vamos falar do governo de Santa Catarina, então vamos mudar de assunto.
13: Ah, não, isso aí vamos chamar o Molion.
9: Sim, mas eu vou falar. Não vai me calar aqui.
13: Sim, é de ontem também.
9: Não, é de 2026, 27.
13: Não.
9: Pode acontecer.
13: Não. Isso aí, essa notícia saiu ontem.
9: É.
13: Só tá com notícia velha.
9: Deixa eu falar.
13: Hoje, na reunião que você chegou atrasado.
9: 11h20.
12: Tomou pito.
9: Ah, mas também.
13: Nós já vamos falar com o professor Molion para falar sobre esse alerta climático que estão falando aí. Inclusive, Santa Catarina já fez aí alguma coisa para ter um alerta para 180 dias.
9: Tá aí na
13: que
9: notícia.
13: É o tal do El Niño. E, porra, então já tocando um terror aí na internet com esse El Niño. Não, vamos falar com o professor Molion, que o professor sempre acerta.
9: Sim. Muito bom. Impressionante. Por quê? Pode ser um alarmismo? Você acha que é uma coisa que...
13: Não sei. Vamos falar com quem entende, especialista.
9: Molion vai dar. Mas que Santa Catarina decretou um alerta climático, que o nosso Rogério Morgado e o Gueré gostam tanto, 180 dias devido ao El Niño.
12: Sim. Tá, inclusive em Blumenau, ontem o prefeito deu um depoimento lá falando que eles estão preparados para tudo, inclusive para o pior. Então, o que rolar, eles estão já ligados nisso aí.
9: O Rio Grande do Sul viveu momentos terríveis em relação a isso, e eu acho que o Brasil deveria fazer uma coisa que não se faz, que é calcular risco, né? A gente não calcula o risco. Se tem ou não, vamos fazer pelo menos, né, uma situação do governo de proteger as pessoas que vivem nessa situação. Quando aconteceu o Rio Grande do Sul, a gente viu aqueles alagamentos, a turma fica numa situação, né, terrível. Então eu peço para que o governo, pelo
13: menos... Mas lá também sempre sofreu com alagamentos.
9: De fato, né? Vive sempre com... Mas dá para fazer um planejamento urbano? Interrogação.
13: Samira, mas
9: dá
13: isso já teria que ter feito antes.
9: Por isso
13: agora.
9: Que a minha frase chama...
12: De última hora.
9: Calcular risco. É. Chama calcular risco. Se vai ter o El Niño ou não, e se vai ter esse impacto tão grande, que o Molion vai falar aqui brilhantemente, o governo precisa fazer alguma ação. Não adianta depois que acontece a catástrofe, Milhão, a turma querer... Né, resolver a situação.
11: É o Super El Niño.
9: Super El Niño.
11: É o El Niño.
9: Os mais alarmistas dizem que vai ser o pior de todos os anos da vida e o caramba, que vai ter muita seca.
13: Ele
9: chuva.
13: Fala que o último foi em 1700.
9: Então.
11: Como é que sempre vai acabar.
13: Então, como é que você vai se basear numa coisa que aconteceu em 1700?
9: Não dá pra saber. Não
11: Quem
9: dá pra
11: viu,
9: saber.
11: Viu.
13: Acho que nem sabiam que era El Niño em 1700.
11: Não tinha esse nome. Era um El Baby ainda.
13: Isso aí funciona, Sam, essas projeções, esses...
11: Eu não conheço muito essa área, mas eu sei que é bastante avançado, principalmente no curto prazo. No médio e longo prazo, são tantos fatores. Ontem a gente estava aqui, né, com o Sacani e com o Marcelo Gleisi, e são tantas variáveis que fica um negócio que é um chute no escuro.
13: Você sabe que os caras ficaram bravos, que ele falou que não existe vida, não tem prova
12: não tem
13: zero
12: provas,
13: de vida... Fora da Terra.
11: É que a galera dedicou a vida a isso.
12: É que a galera considera a bactéria vida. Tem a turma que considera a bactéria vida.
13: Não tem nem bactéria.
12: Nem nada.
11: Não tem.
9: O que ele disse
12: é outra
11: coisa. Ele falou que não
13: foi
11: tem
13: claro.
11: Prova.
13: Ele falou que não tem prova zero. Não tem nada que prove que existe.
11: Pode ser que existe, mas não tem prova. É isso que ele falou. É agnóstico.
13: agnóstico.
9: Não, não é agnóstico. O que ele disse, agnóstico
10: do futebol clube.
9: Ele falou que é que saiu uma evidência lá do governo norte-americano. Você sabe que teve um relatório que falava dos OVNIs e tudo mais. E abriram esse relatório e teve, foi muito acessado. Bilhões de pessoas entraram no site.
13: Um bilhão.
9: E ele falou assim, não tem uma evidência nesse relatório que existe vida inteligente na madrugada.
13: Mas isso é o Trump que está fazendo, porque está tomando um pau lá.
9: Lógico.
13: Ele tá
9: precisa achar pau. Uma hora é o Jeff Epstein.
13: Lógico.
9: O que o Trump vai fazer é resolver Cuba. Né? Marco Rubio, você viu? Marco Rubio falou, vão resolver Cuba de uma forma pacífica.
13: Você viu que o Cuba está cheio de drone lá. Diz que vão atacar a Flórida e o cara. Você que mora na Flórida.
11: Drone é barato, né? Pra,
9: e quem que deu drone pra Cuba?
11: O drone denúncia.
13: Diz que Cuba tá cheio de drone lá. Então se prepara aí, ô.
11: Beijo pro drone.
13: Beijo pro drone. No sul da Flórida, nos Estados Unidos.
9: Estados Unidos. Um abraço pro portal do Repórter Vesgo 360, que traz. Scarpa 360, de lá que eu pego as notícias, inclusive. São tão requentados quanto a minha.
13: Clássico.
10: Mas a informação é perigosa, né? Eles falam o seguinte, a informação, a Havana teria adquirido centenas de equipamentos da Rússia e do Irã, de acordo com informações da inteligência americana. Então, se acontecer isso, é outro problema.
13: A Rússia é o seguinte, o Xi Jinping, ele estava lá.
9: Estava, agora, o Putin.
13: O Putin foi primeiro.
9: O Trump, sequencialmente.
13: E agora foi o Putin. Por quê?
11: Essa ordem.
9: Eu vou te responder. Quer que eu te responda?
13: Quero.
9: Porque ele não tem mais dinheiro pra guerra, bonitão.
13: Quem?
9: Ele se arrependeu da guerra. O Putin?
13: Não, não. Ele se... Ele, o,
9: não,
13: ele,
9: o fato não, da resposta, não, não. Ele não concorda. Não, não. Eu não vou acertar
13: não,
9: uma.
13: Não, não, não. Ele quem falou isso... Quem falou isso foi o Xi Jinping que falou pro Trump.
9: Perfeito.
13: Mas não é provado.
9: Mas você me perguntou de responder, não é isso?
13: Não, você respondeu.
9: Nunca vou acertar. Eu nunca vou acertar.
11: Errou.
9: Não vai. Você sabe que essa é a resposta. Não é?
13: A resposta é. Ele pode ter inventado isso.
9: Pode, mas a resposta é essa.
13: O Xi Jinping mente pra caramba também. Ele e o Trump são dois.
9: Mas quem é dono do tabuleiro agora?
13: Quem?
9: Quem? Eu te pergunto. E aí?
11: E aí?
9: Fala quem é.
11: Alternativa.
9: Eu tô te perguntando.
13: Você vai falar quem é?
9: Quem?
13: Você não sabe.
9: Pergunto, quem é o dono do tabuleiro?
13: Taiwan.
9: Taiwan você não fala.
13: Taiwan você não fala.
9: Quem? Taiwan.
13: Você não traz
9: Taiwan. Fala quem é o dono.
13: Você sabe quem tá com Taiwan?
9: Sabe quem é?
13: Quem é?
9: Eu te pergunto.
13: Fala, o único país que tá com Taiwan.
9: Responde.
13: Fala. Não?
9: Fala.
13: Paraguai.
9: Não.
11: Ah, é uma coligação
9: fortíssima. Não.
13: É o Paraguai.
9: É, não, não é.
13: Então não. Então
9: procure saber. É o jornal, os caras não concordam com nada.
13: O jornal que eles brigam.
9: Os caras brigam, meu. Não é de Taiwan.
10: É o jornal que não concorda com a notícia dada.
9: Os caras não sabem a notícia e não sabem a resposta.
13: É, falando parece isso. Os caras. Parece os. Como é que eles chamam lá? Os Quimpainho.
9: É o Quimpainho.
13: O Gengiva.
9: O Gengiva. E quem que fez primeiro? A gente não sabe.
10: E do Maduro vocês não falam mais, né? Do Maduro.
9: E o que vai acontecer?
13: Não, fala agora.
10: Fala você.
9: Fala. O que o Putin vai fazer amanhã?
10: Vai, fala aí.
9: Fala onde ele foi.
11: Tá com quê?
13: Não. Fala.
11: Onde ele foi jogar gol.
9: E o Xi Jinping?
10: É meio Ciro Gomes.
9: É isso.
10: Né?
9: Repare bem.
10: Quanto é que tava a economia em 2007?
9: Em Sobral. Como é que tá lá em Sobral? Mas eu pergunto pra você, quem que é dono do
13: tabuleiro?
9: É bom, é bom.
13: Ai, como vamos acalmar, eu amo vocês, como eu amo estar aqui. Muito obrigado.
9: Gostoso, gostoso.
13: Desculpa, gente.
9: Vamos.
13: O que foi, Dedê?
9: Ele vai limpar aqui o cenário.
10: Né? Parece a China.
9: Vamos lá.
13: O que é, ó? Que você tá nervoso, meu?
9: Calma.
13: O que você tá bravo? Tá sim, tá com a carinha triste.
11: Cara de...
10: Nervoso.
9: Casado, fala, meu.
13: Já que falamos do El Niño.
9: Opa.
13: Esse esquema aí que tá vindo. É só notícia ruim, né?
9: Só.
13: Aí o que acontece? 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
13: Vamos fazer um break? 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Hoje, oi, Luiz, aqui ao vivo, hein?
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13: Já. Vai lá, Reginaldinho.
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10: O filho, a gente tá falando do marido solteiro, aquele que gasta uma grana e tempo. Seu nome?
11: Marido solteiro. Rodrigo.
10: Rodrigão, adulto 40 a mais. É, solteiro não, casado sem filho, quero dizer. Desculpa, Sammy. Boa. 40 a mais, que começou na álbum de figurinha. Pra você é uma coisa normal ou bem bobinho?
11: Olha, no meu caso, eu já deixava de estar colecionando, mas quem mandou colecionar agora foi a minha esposa. Que tá me vendo agora, eu quero mandar um beijo pra ela.
10: A esposa quer que você colecione? Sim.
11: Isso. A Elisa tá lá em Florianópolis, ainda agora fã de vocês. Tô mandando um beijão pra ela.
12: Florianópolis, manezinho
10: dele. Até mostrou, é pouco doente. Você tem um aplicativo, até pra um aplicativo que você fica trocando figurinha online. Chegou a esse ponto?
11: Chegamos a esse ponto, sim, sim, sim. Também levo as figurinhas aqui comigo pra trocar.
10: Foto da esposa você não tem na carteira.
11: Ah.
10: Mas figurinha tem.
11: Bem, depois eu mostro.
12: Troca com o Sam.
10: Muito obrigado pela sua participação.
13: Fuzil, vê se ele tem o símbolo da Espanha. Falta pra
14: meu
13: mim.
14: Meu nome é Jonatas. E aí, Fuzil?
10: Você tem o símbolo aí, da Espanha, o álbum, que já é 40 a mais,
12: não,
10: pai
12: para
10: de família,
12: com
10: colecionando o álbum
13: não,
10: de figurinha.
13: Eu não tenho 40 a mais, eu só tenho menos.
10: Homem que coleciona álbum de figurinha, pra você é uma coisa normal ou é uma coisa bem bobinha pra um cara já barbudo colecionar álbum de jogador?
14: Olha só, eu acho que o cara podia trocar um chuveiro, né? Podia fazer alguma coisa, né, de útil aí, né? Vamos amadurecer, né, meu? O cara quer colecionar figurinha, nada contra, né?
15: Nada
14: não
15: contra.
14: É crime,
15: não,
14: nem nada,
15: é isso,
14: né?
15: Aí, mas... é isso aí.
14: Mas eu acho que já tá na hora de crescer aí, hein, cara?
10: É coisa bobinha pra você, né?
14: É, mas a gente não pode julgar, né?
15: Ah, porra!
14: Se o cara
15: disso...
14: gosta, às vezes tem um filho que gosta também, né? Então isso é normal. Mas hoje todo mundo coleciona caneta, decide, legal, pô. Mas só não pode colecionar tartaruga, que tem uns caras meio malucos aí.
13: Coleciona tartaruga.
10: Tem gente que coleciona até inimigo.
15: Boa, Dilma.
16: Eu não entendi o que ele falou.
10: Rei da pauta. Adulto colecionando
13: peitão,
10: figurinhas da Copa. As esposas na internet estão expondo grana que o cara gasta. Enquanto ela espera, é a brincadeira. Tô aqui toda sensual, ele tá lá colando figurinha no álbum. Você acha que é uma coisa normal ou um adulto bobinho?
11: Cara, eu acho que é um adulto anormal. O que eu vou falar aqui, vou até fazer uma menção pro Alba, com todo o respeito, mas pedir a opinião até do Sami. Um álbum em média hoje, pra você completar, R$7.000.
13: Não.
11: A média do trabalhador, R$3.000 por mês. É normal você gastar dois salários pra comprar figurinha?
15: É,
11: na média,
15: vamos dizer, tem
11: assim.
15: Dinheiro, é.
11: Então, assim, desculpa, óbvio, quem coleciona, quem já tem família, tudo mais, ok. Mas eu acho que pro brasileiro não é uma coisa normal, não.
13: Tá desculpado.
11: Eu acho que eu pegaria essa grana e ia fazer um churrasco com meus amigos, ia viajar.
10: Percebe. Mas é um evento que acontece de 4 em 4 anos. É o país do futebol, é ali, a gente sabe que o brasileiro é apaixonado por futebol. Mesmo assim, ainda não dá o aval pra isso.
11: Não, eu prefiro, eu assisto o jogo, compro até uma camisa. Agora, figurinha, pra que eu vou ter uma foto do Vini Júnior na minha casa?
15: Ah, isso falou um ponto.
11: Então...
10: Mas tem a camisa dele, né?
11: Não, mas aí eu compro a camisa pra mim, né? Com o meu nome, Júlio, e uso por muito mais tempo. Mas, de novo, né?
13: Cola a figurinha dele em você também.
11: Mas acho que como nós somos um país com outras prioridades, a Copa de 4 em 4 anos, super importante. A gente faz um churrasco, compra uma TV nova. Agora, com figurinha, seria minha última prioridade, vamos dizer assim, né?
15: O cara fala do país e fala
10: do churrasco. Vamos respeitar a opinião. O estúdio, se você soubesse como o estúdio tá concordando com você, amigo. Tudo bom, meu amigo? Seu nome?
17: Eduardo Fuzil.
10: Eduardão. Vamos fechar aqui nesse... Tá um bom nível aqui o debate. Você acha que é uma coisa boba ou uma coisa normal um adulto colecionar a figurinha?
17: Ah, é normal, porque todos somos seres únicos, né? Cada um com a sua particularidade. Eu mesmo, eu coleciono pedras. Opa, eu coleciono cristais.
10: Você coleciona o quê?
17: Cristais. Pedras, quartzo rosa, quartzo leitoso. Meu pai, inclusive, ele coleciona notas antigas e selos, ó. Tem até...
10: Você coleciona leitoso?
17: É, não, leitoso não, quartzos, as pedras. Igual meu pai, ele coleciona notas, ó. Notas antigas, ó. Cruzeiros, cruzados, inclusive, essa é igual a nota de 200, ó.
11: Ah, que legal.
13: É, passando
17: e todos
13: nota
17: nós somos
13: falsa.
17: Seres únicos, cada um com a sua particularidade. Tem gente que coleciona folha, coleciona tênis, coleciona camiseta, então cada um com a sua.
10: Não tem nada a ver, então, com infantilidade, não é bobão, é apenas um gosto do cara. É
17: apenas um gosto pessoal.
10: Segundo o estúdio, você foi o único sensato hoje aqui da pauta.
17: Cara, pedreiro. Ah, obrigado. Eu acho que todo mundo devia ter esse pensamento, né?
15: Isso.
17: Cada um é cada um, pô. Inclusive, eu queria mandar um beijo, Luana. Um beijo pra você, tia
10: Luana.
17: Minha namorada. Te amo,
15: boa.
17: Me desculpa.
15: Boa, cara.
10: Por que me desculpa?
13: Aí, Luana.
10: Porque
15: cara simpático.
17: Eu
15: foi?
17: Fiz cagada.
15: Ah, é?
13: Ah,
10: me desculpa.
13: Hã?
10: Foi, Luana. É isso aí.
15: O que ele aprontou? Errou, foi moleque.
10: Um achou sensato e... É, mas o que você fez, mano? Conta aí pra nós. O que você aprontou pra pedir desculpa? A Luana... Hã?
17: Eu xinguei ela.
10: Não, mano.
17: Nós brigamos, eu xinguei ela, cara.
10: Não, aí você tá errado.
15: Xingou
10: errado.
15: Do quê? Jogou do pedra.
17: Quadrado,
15: de boba?
17: Totalmente quadrado. Escolta esse redondo, eu tô falando.
10: Mas você xingou ela de tola?
17: Não, eu xinguei ela de boboca, de uns nomes
10: feios. Hipopótamo?
17: Não, de boboca.
13: Vai tomar
17: uns nomes feios.
18: Muito bem, é isso aí, Fufu. Muito obrigado, herói do Brasil, pode. Diretamente das ruas de São Paulo, nosso querido Fufu.
13: Olha o Whats, Fufu.
18: É isso aí?
13: Baizuba?
18: Foi? Baizuba?
19: Baizuba?
18: Baizuba?
19: Baizuba?
18: Baizuba? Baizuba?
19: Baizuba? Segura a cabeça, Baizuba!
18: É o urso!
19: É o ursinho
18: louco!
13: Já tava descansado ali.
18: Urso louco nesse momento, adentrando os estúdios da Rádio Pan-Americana. Professor, como é que está o dólar?
19: Você sabe que temos muitas variações no câmbio.
18: É.
19: Porque o bicho está pegando, eu vou falar já em economia, mas o dólar fechou ontem a 5,04. Já hoje está em queda e pode ser negociado a 5,01, queda de 0,53%.
13: Boa.
18: Do Rio?
16: Rodrigo Vica. Sami Dana, você... Sami, continua aqui na resenha. Amigo, você que gosta Sammy. Muito dos robôs, o Alba me mandou uma imagem fantástica. Você vê como a inteligência artificial ou os robôs não vão substituir os seres humanos, porque quando tem um evento e você vê um robô dançando Michael Jackson, acontece isso, Sami Dana. Na tela, por
20: isso
16: gentileza.
20: Foi um evento na China.
16: Um evento na China. É. Você que aposta tanto no Elon Musk.
20: Na robótica.
16: Aí, na robótica.
20: Lá.
16: Vamos ver, vai lá. Você que gosta, Sam.
15: Que maravilhoso.
16: Você acha que o robô...
20: Você acha... que o animal.
16: Você acha que é isso que vai salvar?
19: Não, mas tá bom esse robô.
20: Mano, consegue ali, ó.
18: Não, tem a escada.
15: Ele não consegue a escada.
18: Ele não sobe a escada.
19: Não era pra ter escada.
18: Ele não sobe a escada.
20: Não era pra ter a escada, né, Sam?
16: Errado. Não dá, escada. Não dá.
19: É a famosa frase, na minha máquina funcionou.
16: Nossa, da sua funciona, avó, cara, pelo amor de Deus. Aliás, já que a gente está atualizando notícias, né, ontem aconteceu uma coisa que ninguém comentou aqui. O que aconteceu em Nova York? Bernardão, vamos para Nova York agora. Um carro pegou fogo. Tem muita gente que não está entendendo o que aconteceu, se foi um suposto atentado ou se foi simplesmente essa explosão na tela aqui. Me dá as imagens.
15: Põe imagens na tela, explosão do carro.
16: Nova York, olha a imagem.
20: Cara, Nova parece York. De filme, cara.
19: Que é isso? Aniversário ontem, seu
16: Tira
19: já
16: deu já, parabéns,
15: já, viu?
16: Olha a situação de Nova York hoje em dia, Samidana. Você que é um cara que poderia avaliar se isso é uma inteligência, se é IA, ou se realmente aconteceu.
19: Parece IA.
16: Parece IA?
15: Cena de filme.
19: Parece um
15: meu.
19: Pouco de IA pela diferença da textura das cores. Sim. Mas, não tenho certeza.
16: O
19: não,
16: carro
19: tá com cara de IA.
16: Foi em Wall Street. Aí você me pergunta se é verdade ou é mentira. Depois você vai na rede social do Samidana que ele responde.
20: Eu concordo com o Sam.
16: Pra você.
20: O movimento
16: não
20: da fumaça ali tá meio estranho.
16: Não, mas
20: estão
16: falando que aconteceu mesmo essa situação.
20: Cara,
16: vamos aguardar.
15: Foi?
16: Ontem, terça-feira.
15: Ontem, só notícia velha.
16: Ah, traz uma boa, gordão.
15: Ah, eu
16: traz uma
15: minha
16: nova.
15: Minha função é zoar.
16: Faz aí, Rocambole News. Traz uma boa, então. Posso uma nova pra vocês?
15: Boa, novinha.
16: A gente tá na discussão das facções, né, criminosas.
19: Estão dando que é real, viu? Eu errei, é real. Mas sabe o que é uma ideia genial? É sempre misturar a IA com o real. Então o cara fez o negócio...
16: E a gente avalia.
19: E a gente faz uma mentirosa em cima do negócio que aconteceu.
16: Não, porque
19: aí
16: realmente,
19: você nunca vai saber.
16: Realmente
19: mas
16: explodiu o carro.
19: Mas fato estava errado e essa é real.
16: Mas ó, coloca de novo aí. Mas você acha que é verdade ou é mentira lá? Tinha um quadro.
18: É, lá no...
16: Não, coloca lá, Bernardão.
19: Tá em vários veículos.
16: Tá, foi, aconteceu, explodiu o carro, mas os caras não sabem o que aconteceu. Qual carro que foi.
20: Olha
16: lá, imagem impressiona. Quando a turma...
15: Um carro explodiu.
16: Olha isso, cara.
18: É, mas pode ter sido.
16: Pode, uma simples explosão e a turma correndo. É que em Nova York, né, infelizmente lembra a situação lá do Wall Street.
18: E no Wall Street, né?
16: Wall Street.
20: Zuzu, se você me permitir, eu tenho um complemento de uma notícia que vocês estavam discutindo a respeito do Trump e do Xi Jinping, falando nos Estados Unidos. É, o Trump vai encontrar com o presidente de Taiwan. Estavam falando sobre Taiwan, que é o Lai Ching-ti. Ele falou
16: esse
20: que...
16: Mesmo.
20: Tá do lado ali de Taiwan, tá atento ao que tá acontecendo com Taiwan.
18: Pra
20: então,
18: nada.
20: Em breve...
19: Tá preocupadíssimo.
18: Nada, largou Taiwan sozinho.
16: Era um...
18: Só o Paraguai pode salvar Taiwan.
16: Porque alguns países...
18: Você sabe que a minha preocupação agora...
16: Qual é?
18: É a Copa do Mundo.
16: Copa do Mundo,
20: sim. Isso aí.
18: Inclusive o Maurinho ficou muito chateado com o Luciano Huck.
16: Ficou.
18: Que o Luciano, quando veio a indicação do Neymar, sorriu. E essa imagem, olha... É isso, sorriso do Luciano.
16: Muito sorridente. Sorriso de deboche.
18: O Maurinho tá puto.
16: Tá.
18: Com este sorriso de Luciano Huck.
16: Sim.
18: Quando o nome de Neymar
16: Sim.
18: foi anunciado pelo Ancelotti. Bote o Luciano Huck mais uma vez.
16: Deixa eu ver o sorriso.
18: Sorriso de satisfação.
20: Genuíno.
16: Tem.
18: Sorriso genuíno. Prova de que... O Brasil não está dividido.
16: Verdade.
20: É. Verdade.
18: Não está dividido.
16: Estão torcendo
20: esse,
16: pro Brasil.
20: É o sorriso do brasileiro.
18: Esse,
20: não é
18: isso aí.
20: O brasileiro.
18: Com a indicação
20: o
18: do
20: sorriso
18: Neymar.
20: Que sela a paz.
18: Claro. Exato.
16: Pô, mas você falou uma coisa que é muito importante.
18: Porém.
20: Incrível.
18: Eu estava fazendo aqui, ó. Professor Samidana.
19: Oi. Fala.
18: Estava aqui fazendo os cálculos. Os cálculos não são bons para o Brasil.
20: Então a...
18: O Brasil, se passar
20: é isso aí.
18: Na primeira fase,
19: vai passar.
18: No 16avos vai pegar a Holanda
20: isso.
18: ou Japão.
20: Putz.
18: Oitavas, ó pedreira, Senegal, Noruega ou Equador.
19: Tem que ter mais um.
18: Inglaterra na quarta. Na semi, ou Argentina ou Portugal. E a final com a França ou Espanha.
16: Cara, posso só falar uma coisa?
0: A gente já foi eliminado.
18: Vai ser muito difícil.
0: 2010.
18: Nós vamos ficar se cagando de medo.
0: A gente foi eliminado pela Holanda, né?
19: Mas deixa eu falar.
0: 2010.
21: Depois que o Emílio falou isso daí, acho que o Neymar nem quer ir mais agora.
19: Não, mas a França, França e Espanha são os times mais fortes. Sim. Isso é uma ótima notícia, que só pega esses dois na última.
0: Holanda, o Brasil foi eliminado.
18: A Inglaterra é ruim.
21: Exato. Mas, Sammy, a gente tem um histórico de perder para europeu nas últimas três Copas. Sim. E aí você tem vários times. Você tem Holanda, que o Zuzu lembrou, a gente perdeu em 2010.
18: Bota o sorriso de Luciano Huck.
21: E a Inglaterra, que tem o Phil Foden.
16: Incrível.
18: Isso deixou o Maurinho desesperado, Maurinho.
0: Sim.
18: Cadê o bigodinho?
19: Repórter Bigode?
0: Repórter Bigode.
18: A grande briga, isso, a grande discussão agora é Pilhado e o Bigodinho.
0: Isso.
18: Então, um querendo matar o outro.
0: É.
18: Por causa de futebol.
0: Não, porque o Pilhado foi fazer uma pergunta lá na coletiva e o Bigodinho
21: achou um absurdo.
0: Achou um absurdo. Enquanto
16: aí vocês estão aí com Copa do Mundo e notícia véia, vocês não veem o que está acontecendo no país, né?
19: O Mogalo já meteu três crispes.
16: Vocês não viram o que o Lula assinou hoje, né?
18: O Lula?
16: O decreto, né?
19: Você não fala.
21: Big Tax.
18: Sim.
21: Big Tax.
0: Pois é.
21: É a próxima.
16: É a próxima.
19: Tava deixando pro final.
0: É.
19: Ué. Acabar pra cima.
0: As novas diretrizes das Big Tax foi assinada pelo governo Lula. E a gente já sabe, foi falado isso na semana passada.
16: Sim. Assinou hoje.
0: Que, no momento eleitoral, favorece quem, Morgadão?
18: Quem
0: você acha?
16: Adivinha.
0: Então, meu amigo.
18: Isso é a máquina.
0: É,
18: isso
0: a máquina.
18: Máquina.
0: Máquina.
18: Máquina.
19: Pergunte.
0: É. Pacote de bondade chama. E sim, agora a lei das Big Techs.
16: O bom é o que está no meio, assim, né? Que os casos considerados graves pelo STF estão terrorismo, né? Que uma notificação simples, a Big Tech vai ter que tirar isso daí. Então, vem lá. Óbvio. Terrorismo, óbvio. Incentivo ao suicídio, óbvio. Racismo, óbvio. Homofobia, crimes contra mulher e crianças, óbvio, né? Aí vem a no meio de tudo isso, que todo mundo, obviamente, ataques à democracia. Alba, o que são ataques à democracia? Fala pra nós.
21: Que eu não considero, que eu não quero.
16: Exatamente.
21: Que eu não quero pode ser ataque à democracia.
16: Exatamente. E então, assim, ó, as redes sociais vão ter que remover os conteúdos ilegais após uma simples notificação, mesmo sem ordem judicial. Então, se você, Alba, for lá e publicar alguma coisa que eles julgarem que é antidemocrático, e a gente viu o que aconteceu, né, com batom, né, tudo mais, vai ser retirado do ar. É isso.
18: O Gordão tá bravo, hein?
0: Tá. Isso aí, Gordão.
18: Daqui a pouco... Oi, Luiz, aqui.
0: Oi.
18: Ao vivo.
0: Vamos nessa? Bora.
18: Mestre. Posso ir? Então eu vou pra ele. Pode soltar a vinheta, bora, porque o nosso professor aí está. Começa agora.
22: Na economia. Foca na economia. Foca.
0: Samuel Dana.
18: Foca. Samuca Dana.
19: Olha. Muito obrigado. Cadê o puxa-frango? Aê. Ó. Uma pesquisa Atlas Intel, encomendada pela Bloomberg e divulgada ontem, ouviu 5.032 pessoas entre os dias 13 e 18 de maio, ou seja, foi até a última segunda-feira. O resultado foi o seguinte: o caso do Dark Horse tirou uma boa porcentagem de Flávio Bolsonaro, inclusive no primeiro turno.
18: Mas você viu como é que foi a pesquisa, né?
19: Vou falar. O Lula aparece com 47% e o Flávio com 44%. Queda de 5,4 pontos percentuais. Quando a gente fala do segundo turno, a diferença aumentou. Porque você lembra que na última, Emílio, o Flávio estava na frente do Lula. Estava com 47,8 e o Lula com 47,5. Agora, o Lula aparece com 48,9 e Flávio com 41,8%. Segundo a pesquisa, 95,6% dos entrevistados afirmaram saber dos áudios do Flávio Bolsonaro e 45% destes que falaram que sabiam dos áudios disseram que o vazamento enfraqueceu muito a candidatura. Também fizeram uma pesquisa tirando o Flávio do cenário. E aí o Zema aparece com apenas 17% e a Michelle com apenas 23%. O que você ia dizer, Emílio? Foi uma pesquisa estimulada.
18: O áudio, eles mostraram áudio para as pessoas. Para quem não conhecia. Para quem não conhecia. Você não ouviu? Não sei o que é. Então eu te mostro o áudio.
1: Isso vai rodar, hein?
18: Isso aí.
21: Aguinaldo te mostra.
19: Mas você sabe...
1: Aguinaldo, olha o áudio.
19: Você sabe o que acontece? Tem um negócio que chama... Momentum. Que é o seguinte. Quando um cara começa a cair...
1: Certo.
19: A tendência é que ele... inercialmente continue caindo na propagação de pesquisas do veículo de mídia. Então, a ideia é o seguinte, você fala mal, aí desce um pouquinho, amanhã o outro fala mal, desce um pouquinho, isso vai criando um ciclo. É um fator que desencadeia uma queda. Isso também vale para ascensão. O fato é que seja por causa da mídia, seja por causa do áudio, seja pelo que for, estão conseguindo fazer esse desencadeamento para baixo. E a grande perda, pelo menos segundo a pesquisa, são dos eleitores que estavam no centro. Porque tem aqueles que são fiéis ao Bolsonaro, sim, e esses não vão mudar de voto. E tem os fiéis ao Lula que não vão mudar.
18: É, mas... o Zema voltou pro palco, né?
19: Voltou, na pesquisa, sim, 17%. Não, é pouco.
18: Sim,
19: é pouco,
18: mas está descendo o pau.
21: Ele puxou.
18: E aquilo que a gente tinha falado, não tem amigo, não.
1: Exato.
19: Não, amigo tem... até o minuto 2.
18: É isso aí.
19: A bola rolou, aí. O amigo...
21: É uma disputa, né?
18: Exatamente.
19: Agora, várias coisas ninguém está falando. E eu vou falar. Ontem, o Ibovespa fechou numa queda forte, de 1,52%. É o menor valor desde 21 de janeiro no índice Ibovespa. O que está acontecendo? 22 bilhões de reais de estrangeiros se pirulitaram da Bolsa entre 15 de abril e 15 de maio. Dos 21 pregões do período, 19 tiveram saídas. E parece, Emílio, que as saídas continuam. Obviamente, quando você vende reais para comprar dólar, que você está saindo, você está fortalecendo a moeda e também... você está baixando as ações. É verdade que existe o rendimento do Treasury americano maior, isso é um fator, mas ruído político. E esse ruído político, em parte, do Flávio, por que está acontecendo isso? Porque o mercado entende que sem o Flávio Bolsonaro com força, o prognóstico para a economia brasileira é pior. Por isso que tem essa queda da Bolsa e essa alta do dólar. Mas tem um negócio que ainda preocupa um pouco mais, né? Não, antes de eu ir para a próxima notícia, você lembra do efeito tequila?
21: Efeito tequila?
19: 94, no México.
21: Como é que é?
19: O que aconteceu? Teve uma combinação de juros americanos em alta, parecido com o que tem hoje, foi no México, teve uma instabilidade política por lá, assassinaram um candidato à presidência do México, e gerou uma fuga massiva e um colapso da moeda mexicana, do peso. Estão falando, ressaca, que o Brasil tá brincando com fogo, porque a gente tem uma alta dos juros americanos e uma instabilidade política, uma instabilidade até jurídica por aqui. Então, se não tomar cuidado, vai tudo para as cucuias. E também ontem teve um caso importante ligado ao Vorkar. Galípolo. Não sei se vocês viram, Galípolo voltou à Comissão de Assuntos Econômicos do Senado e relatou a fatídica reunião no dia 8 de dezembro de 2024, na qual estava
21: Renan,
19: presidente Lula, ministros do governo e Daniel Vorkaro. Na ocasião, o Vorkaro, segundo Galípolo, falou que ele era alguém perseguido pelo sistema. O Lula... tudo isso foi o que o Galípolo falou. O Lula chegou e falou: o Gabriel, que está aqui, será o próximo presidente. Ele é técnico e vai te dar um tratamento técnico. Lembrando que ele já tinha sido escolhido pelo Lula e ele assumiria a presidência, sim, do Banco Central em janeiro de 2025. Agora, fica uma questão. Se o órgão é técnico, eu não preciso falar que ele vai dar o tratamento técnico. Você não precisa falar absolutamente nada. Isso é um problema.
18: Mas esse Vorkaro, ele tinha ligação com todo mundo. Sim, lá. Tinha, exato, lá com o Mantega.
21: Quem levou ele lá?
18: Com
21: quem
18: o levou? Temer, com o Lewandowski, né?
21: Toda a turma, todo mundo, mano.
18: Esses caras eram todos, trabalhavam pra ele.
19: Mas é um risco de captura reputacional, o cara se dizer perseguido e ter um tratamento técnico. O tratamento técnico é tudo igual. É, funciona, você não precisa falar com ninguém. A autoridade monetária, no caso do Banco Central, tem que ser um agente conservador para que o público, né, para que os investidores, para que as pessoas confiem no compromisso do Banco Central, que é conter a inflação. Se o Galípolo for percebido como leniente a pressões de Vorkário ou de qualquer outro executivo, o mercado vai desconfiar, exigir mais prêmio de risco.
18: Ah, mas isso não rolou, né, Sami? Tanto é que fechou o banco, porra.
16: Foi liquidado, né?
19: Muita gente fala que demorou muito. Muita gente fala que...
16: O timing.
19: Que já dava para saber antes. Tanto é que, salvo engano, o Itaú não recomendava. Não.
18: O pensamento dele era o BRB comprar o banco dele.
16: Exato. Isso.
18: Porque aí a treta ia ser dinheiro público. É, esse é que é o pensamento.
16: Sim, foi para isso que ele foi conversando.
18: Ele pegou um monte de grana. Pô, isso é óbvio.
19: Sim.
18: Colocou no pai, o caramba. Toda essa história aí que a gente está vendo aparecer nessas investigações. Aí ele fala o quê? O BRB compra o banco e eu empurro a trolha toda pro Estado e aí o Estado que resolva.
19: Mas
18: que nem o dinheiro dos velhinhos.
16: É isso aí.
18: Quem vai pagar o dinheiro dos velhinhos do

0: Esse caso,
1: então, tinha que ter a CPI.
0: Tem que ser uma CPI então, profunda.
1: É, então, porque mas não querem.
0: Porque
1: mas,
0: tem gente então, de todos os,
1: mas,
0: os
1: mas, eu sei, dos espectros. Mas aí, agora, politicamente, ficou bom porque colou no Flávio Bolsonaro por causa
0: sei,
1: do filme.
0: Não pode acabar
1: eu sei, mas é assim.
2: E a política é feita dessa forma. Você coloca, você precisa achar.
3: Tentou colocar na
1: já está resolvido.
0: Eu não aceito.
1: Você não vai ver
0: eu
1: mais.
0: Não
1: então, mas você não vai ver mais nada falando sobre isso.
2: Já precisa ser falado.
3: Então, mas você imagina quantas pessoas esse cara conversou, pô? Por que que vazou só do... Só a conversa não, dele com o Flávio.
2: Por que que o governo não quer assinar, os políticos da esquerda não querem assinar também a CPI
1: porque
2: do Banco
1: politicamente
2: Mas?
1: Não
3: Exato.
1: Interessa.
3: Então, de eleição.
2: Então se coloca todo mundo, né? Esqueceram do que aconteceu? Tem muita gente envolvida.
1: Vamos lá, cadê o Luiz? Luiz tá aí já?
2: Tá aí,
1: Luiz.
2: Não tá aí, ó.
1: Olha ele aí, ó.
0: Oi, Luiz, cadê?
1: Vamos já puxar ele aqui?
0: Não, ainda não.
1: Ah, sim. Amanhã. Amanhã é agora aqui. 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
1: Você comprou, Dedê? 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Comprou 20. Comprou 20? Putz! Oh, aí sim, hein? Agora
2: tá preparando.
1: Sim. Muito bem. Quinta-feira agora, hein? É amanhã, né? É amanhã.
2: Amanhã?
1: Puta, amanhã já é quinta.
2: Já é quinta, bicho.
1: Solte a vinheta, chegou o nosso convidado. Aí está o nosso Luiz. Roda a vinheta.
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1: Oi, Luiz. É o Oi, Luiz aqui ao vivo.
2: Oi, Luiz.
15: Tudo bom?
2: Oi, Luiz.
1: Tudo certo?
15: Oi, tudo joia. Oi.
1: Tudo tranquilo?
12: Mais ou menos, né?
1: Por
12: tremendo
1: que mais
12: igual
1: ou menos?
12: Vara Verde, é? Estando aqui, né?
1: Não, não, responsa. Imagina, aqui é tranquilo. É. Aqui é tranquilo, fica tranquilo. Mas é um grande sucesso. Quem não conhece, tem que conhecer. É o arroba Oi Luiz. Você coloca quando os visos? É assim, aleatório?
12: Eu costumo colocar um mais ou menos

0: meio-dia e meia, uma hora.
1: Todo
0: tarde,
1: dia?
0: Todo dia. E outro umas 5 da tarde, 6, uns 2 por dia. Se acontece alguma coisa muito absurda, assim, uma tremenda notícia que estoura, aí a gente faz um a mais correndo, né? Mas a gente tenta manter 2 por dia, porque nem eu me aguento ficar vendo muito, sabe?
2: É, enche o saco.
1: Muito bem.
0: É demais, né?
1: É isso aí. Então tá todo mundo convidado a seguir o Oi Luiz aí. Oi Luiz TV, que tá nas redes, tá no YouTube e tá também nas redes. Aí você tem o Oi Luiz. Quem vai fazer a primeira? Gordão? Gordão?
3: É, eu conheci o Oi Luiz, ele usou um vídeo meu, eu nem lembro que vídeo que foi.
0: Era do Boulos.
3: É do Boulos, né? E aí eu comecei a conhecer o conteúdo, falaram, porra, eu vim aqui por causa do Oi Luiz, aí eu fui ver, ele tinha me citado lá num vídeo, eu imitando o Boulos. Eu queria saber a respeito, que hoje você tá com mais de 1 milhão lá no YouTube, né, de inscritos no seu canal. O que que mudou desde quando você começou a postar? Não em você, obviamente, mas o que mudou em relação às pessoas enxergando seu conteúdo? Você tem muito hate, são pessoas que concordam mais com você, porque a gente sabe que o hate, a maioria das vezes, dá mais audiência do que quem gosta da gente, né? Como que é no seu caso?
0: No meu caso, graças a Deus, não tem muito hate. Eu acho que porque as pessoas elas não vão dedicar muito tempo para assistir um vídeo de 10, 15 minutos de alguém que elas não gostam. Sim. Ou que fala algo que elas não gostam, né? Ah, eu não concordo com a tendência política desse cara ou com a visão cultural desse cara. Então eles não vão perder 10, 15 minutos assistindo o vídeo só para passar nervoso. É claro que às vezes aparece um comentáriozinho ou outro, mas é mais baseado no título da thumbnail, né? Que irrita um ou outro. Mas eu acho que é bem minoria. Tanto é que a gente repara, eu e minha mulher, né? Quando a gente está na rua e alguém me reconhece, sempre é positivo, né? Porque quem não gosta de mim não vai perder 5, 10 minutos. Normalmente, quando era o Twitter, era mais fácil, né? Porque você atinge outras pessoas e é muito rápido, né? Aí vira um hate mesmo.
1: É, o Twitter é uma brigaiada,
2: porra,
1: né?
2: Sanguinário.
1: É o ringue. É uma brigaiada que
0: é
1: eu vou te falar.
0: É a cracolândia da internet.
1: Exatamente. Não é? É uma brigaiada danada.
2: O Luiz é do 2009 do Twitter, não é?
0: Eu sou do Twitter raiz.
2: É, olha, Twitter que era bacana. E deixa eu te falar uma outra coisa. Cara, já desde aquela época, realmente, assim, notava-se que você era um cara diferenciado, tal, fazia umas coisas ali... meio que com comédia e tudo mais. E a gente sabe que, assim, quando você tenta passar algo de uma forma mais leve, a galera acaba vindo mais fácil. Algum político, personalidade ou algo do tipo já chegou pra você oferecendo dinheiro ou não pra falar, ó, fala bem de mim?
0: Não, jamais. É engraçado isso, porque... eu vejo muitas histórias, né? Tipo, inclusive, a gente descobriu esses tempos do mensalinho do Vorkar, do Sim. Master. Eu me lembro também, na época do Twitter Raiz 2016, 17, sei lá, teve um mensalinho do Twitter, né?
2: Teve.
0: Explodiu também com aquela história da... se eu não me engano, do cara do Piauí, governador do Piauí, se eu não me engano, que era do PT. Mas, no meu caso, não. Acho que pelo próprio fato de eu brincar muito, de eu fazer muita piada, acho que o pessoal fala, bom, talvez não seja legal a gente contratar esse cara, porque ou pedir para ele dar uma ajuda, porque quando o cara usa muito sarcasmo, muita piada, muita ironia, talvez as pessoas não levem muito a sério, né? Talvez eles falem, pô, esse cara gosta mesmo desse político ou ele tá tirando uma onda, né? Eu acho que é isso.
4: Luizão, desculpa, como conteúdo, desculpa. Neymar. Você viu que a turma da esquerda, eu tenho certeza que algum vídeo você fez e vai fazer mais ainda. Juca Kfouri já comparou o Bolsonaro com o Neymar, já tava naquele momento.
0: Ela mora na cabeça dele.
4: Então, assim, era um momento que a gente viu uma celebração nacional para a Copa do Mundo, a turma feliz, que é muito difícil estar no Brasil, e de repente vem um jornalismo, né, que é partidário, que a gente conhece como é que funciona no esporte. Qual que é a tua avaliação?
0: Eu acho que o Neymar, ele é um sintoma do que está acontecendo, não só no Brasil, acho que no mundo inteiro. E é o que me fez começar a falar mais de política também, isso lá por 2013, 2014. O que que é? A ideologia e a política, ela começa a se apoderar de tudo, de todos os assuntos, começa a entrar em tudo, de modo que se torna chato, ela suga toda a alegria das coisas que a gente gostava.
4: Exato.
0: Então, tudo vira panfletagem. Eu não estou dizendo que não havia antes política ou discurso político nos filmes, no futebol, etc. A gente tinha um Sócrates em 82, a democracia corintiana, que eu acompanhei quando era moleque. Eu sou corintiano. A gente tinha o Dalton Trumbo, um tremendo de um comunista, escrevendo Spartacus, que é um filme maravilhoso, né? Mas se você parar para observar de perto, Spartacus tem muito daquela coisa comunista, daquela coisa dos oprimidos, dos opressores, etc. Mas era gente muito talentosa. O entretenimento vinha primeiro, né? O storytelling vinha primeiro. E de uns tempos para cá, o storytelling ficou em segundo, terceiro lugar. As próprias editoras de quadrinhos começaram a contratar gente que era mais militante do que talentosa. Exatamente. Começaram a demitir até gente que era talentosa e de esquerda, porque eles precisavam de gente mais radical ou que participasse do DEI, né? Que fosse algum tipo de minoria. E nisso a gente começou a ver muitas aberrações. A gente começou a ver gente criando conteúdo, eu chamo de conteúdo, mas não é conteúdo, é criando filmes, desenhos, tudo, que tinha um tremendo de um desprezo pelo público. Porque o público muitas vezes era conservador em termos de querer que o personagem continuasse sempre o mesmo. Quer dizer, quem compra um gibi do Batman, vê um filme do Batman, uma série do Justiceiro, quer ver o personagem batendo e bandido.
1: Lógico. Os Nerdola?
0: Os Nerdola.
1: Os Nerdola ali, ó.
4: O Alba que fez o movimento.
1: O Alberto
4: contribuiu na camisa do Batman.
0: Concordo com o movimento.
1: Você concorda com o movimento?
0: Mas assim, é em tudo, né? Não é só nos quadrinhos, é em tudo. E o futebol também foi isso. Eu acompanhava futebol até 2012. Quando o Corinthians foi campeão lá no Japão, etc. Mas eu fui perdendo o interesse porque a política foi entrando e tomando conta até disso. Claro que no esporte é mais difícil, porque a meritocracia no esporte é inegável. O cara tem que ser o melhor, não tem jeito. Mas, de repente, eu estava ligando os programas de esportes e não se falava do gol, não se falava do treino do clube, do novo jogador. Se falava assim, o racismo nas torcidas, o machismo no futebol, a homofobia não sei o quê, a história da mulher que queria ser juíza e virou, sabe assim. Começou a ficar um conteúdo muito chato. O que eu notei foi isso, a política em geral, ela começou a querer se apoderar de tudo, começou a querer ser a estrela principal de tudo. Nisso ela tirou a alegria de tudo, ela começou a deixar o público meio de saco cheio, meio puto, né? E o que a gente viu também foi a mídia mainstream, até os estúdios que produzem esses filmes, etc. Eles começaram a se voltar contra o fã, contra o público. Começaram a falar, o fã tóxico. Você já deve ter ouvido muito disso.
1: Sim,
0: né?
1: que é um fã tóxico?
0: O fã tóxico é aquele fã que quer que o personagem continue como sempre foi. É o fã que quer que o justiceiro use uma camisa com a caveira.
1: Sim.
0: E mate bandido. E eles não querem mais isso. Inclusive, eles ficaram muito pé da vida, os americanos, a Marvel principalmente, quando viram policiais e soldados americanos usando o símbolo do justiceiro. E eles tentaram, inclusive, mudar o símbolo do justiceiro, suavizar, né, o personagem. Então,
4: colocar uma rosa.
0: Certo. As pessoas, elas votam com a carteira, né? Todas essas tentativas fracassaram. E eu vejo isso no futebol também.
1: Então, mas você está falando de woke, né?
3: Está acabando.
1: Isso é woke. É basicamente...
0: É o último braço cultural da esquerda, né?
1: Isso, porque o woke, ele faz o quê? Ele inverte tudo aquilo. A beleza não é mais beleza. Onde isso. Você vê beleza, não pode ter mais não beleza. Pode, é isso. O que ele acha que tem
5: você
1: que
5: tem
1: ser.
5: Você tem que se sentir atraído pelo dizer, que ele acha isso, que...
0: Isso. Senão você é preconceituoso.
1: Isso, né? ele é autoritário. O woke é autoritário. Ele fala, é o seguinte, a escola agora não tem mais primeiro lugar. Todo mundo vai ganhar uma medalha igual. E ninguém vai discutir comigo. Agora tem que ser gente gorda desfilando na passarela. Sim, não pode ser mais... Ele é autoritário, né? Isso. Só que isso aí vai contra o próprio ser humano. Então durou algum tempo as empresas...
0: Foi um experimento que não deu certo.
1: Isso. Não, não funcionou.
0: Não, jamais.
1: Porque a gente gosta de ver beleza, a gente gosta de ver um vencedor. Isso faz parte do ser humano, né?
0: Eles tentaram... vender a história que a beleza era uma coisa socialmente construída.
1: Isso.
0: Mas não é. O bebê, a gente já estudos já mostram, né? O bebê, ele se sente mais atraído por aquelas imagens mais harmoniosas. O bebê já sabe o que é bonito ou não, ele já sabe, aponta uma moça que ele acha bonita na frente dele. Então, não é socialmente construído. É uma coisa inata ao ser humano. Mas eles tentam lutar contra isso.
1: Então, só que na escola... Outro dia eu estava vendo até algo que saiu na Inglaterra. Criança de 7 anos, no começo da escola, já pai falando, você é branco, você já tem uma dívida social porque você é privilegiado. Moleque de 7 anos.
0: Olha o peso que a pessoa...
1: Então, quer dizer, esse aí vai ter uma...
3: Moleque já nasceu endividado.
0: Já nasceu endividado.
1: Já nasce...
4: Pode mas nem ser criança.
0: O engraçado é isso, né? Porque... toda a sociedade em algum momento oprimiu alguém e foi oprimida por outro. Você vê, você tem romanos que foram escravos de uns e depois conquistaram outros povos. Você vê o próprio tráfico de escravos no norte da África, né, que eles sequestravam europeus. Sempre existiu, todo mundo em algum momento foi escravizador, ou foi a própria América, né, que eles falam, não, os indígenas norte-americanos, etc., essa terra era deles. Aí se você vai pesquisar, você vai ver que essa tribo matou uma outra tribo que estava antes e tomou a terra dela.
1: É, que então, é o opressor oprimido, que é o que eles... que é o Karl Marx, né? Sim,
0: ele começou com as classes, não, né, o então, trabalhador, mas aí eles migraram para isso, né?
5: E o seu fracasso sempre tem um culpado, né? Assim, sempre. Nunca é
1: sempre
5: culpa
1: vai ter
5: sua,
1: um oprimido.
5: Sempre tem outro. Mas eu queria te perguntar, Luiz, qual foi o vídeo que mais bombou? Qual foi o que te viralizou, te deixou, projetou, alcançou, furou a bolha?
0: Teve alguns, mas o que me vem à cabeça no momento foi um vídeo que eu tirei o sarro daquele comediante. Comediante oficial do regime, o Paulo.
1: Paulo Vieira. Tipo.
0: Paulo Vieira.
3: Nossa, Vieira. Gente, o que você falou de mim? Agora eu quero ver se você tem coragem de falar na minha cara aqui, gente.
5: No jalapão.
0: O Paulo Vieira, ele tinha feito aquela piada no especial do Luciano Huck na Globo, sim, de fim de ano, né? Falando que. Por que o véio do Rio morreu? Alguma coisa assim da novela, que eu não acompanho, mas eu imaginava que fosse isso. Eu fiquei tão triste quando o véio do Rio morreu, por que não levou o véio da van, daquele pan assim na plateia de globais, né? Tem o William Bonner rindo, se acabando de rir, né? Ele falou, por que não levar o velho da van, etc. Aí eu falei, poxa, né? Não tem essa coisa de desejar a morte, não é feio, esses caras não se dizem do amor. E aí eu fui lá e fiz uma piada também. Eu falei, poxa, eu fiquei muito triste que morreu o Paulo Gustavo, né? Poxa, que triste. Por que Deus levou o Paulo Gustavo e não o Paulo Vieira?
3: Nossa,
0: né?
3: Gente, eu não acredito que você falou isso da minha pessoa, gente. Vou te levar para conhecer o Jalapão. Nossa, gente, nossa.
0: Aí ele me bloqueou e tal. E foi a história que eu contei, assim, de um jeito meio engraçado. E furou a bolha. Realmente... eu acho que chama muita atenção quando a gente fala de política, mas sem falar diretamente dos políticos, de votação no Congresso, da treta com a lei tal, com a lei etc. Quando a gente começa a transportar isso para o dia a dia da pessoa, ou para uma celebridade, para um ator, isso é outro sintoma, né? Os atores e humoristas, aquelas pessoas do mainstream, aqueles que eram... né? Eles foram perdendo muito do mistério e do encanto deles graças às redes sociais, né? As pessoas começaram a ter mais acesso ao pensamento deles. Por que ninguém tem tanto ódio assim, por exemplo, do Tom Cruise ou do Brad Pitt? Porque eles não estão no Twitter lindos 24 horas por dia falando das posições políticas deles, que podem ser as mais terríveis possíveis, mas a gente não sabe, porque você foca no ator, no que ele faz. E hoje em dia a gente perdeu muito desse mistério. Eu, nos anos 80, eu queria que o Ozzy Osbourne dominasse o mundo, que o Iron Maiden fosse o ministério dele, né? E havia um mistério enorme sobre o Ozzy. Esse cara é louco. Dizem que ele fez isso, dizem que ele mordeu a cabeça do morcego, etc. Tinha uma mística sobre o rockstar.
1: Mas isso, quando surgiu a rede social, qual era a ideia que as pessoas tinham, né? O cara que era fã, ele falava, nossa, que legal, eu tenho uma proximidade tão grande, isso, dessa pessoa que eu cultuo, que bacana que é a rede social. E o cara que estava, que era o ator ou atriz, ou o cara que era conhecido, ele falava, nossa, como eu tenho fãs espalhados por todo mundo. Só que você vai descobrir no final que todo mundo é igual. Então o fã fala, puta, esse cara que eu gostava é um bosta.
3: Tonto.
1: Por isso que o fã, ele descobriu isso. E aí, o cara que é famoso, ele não tem mais o que colocar na rede social, porque ele precisa manter aquilo lá, né?
0: A gente descobriu que o ator, quando não tem alguém escrevendo os diálogos dele,
1: isso,
0: ele é uma porta.
1: Exatamente. Ele é uma besta.
0: É uma besta.
1: Então acabou essa cultura que existia antigamente.
0: O Rick Gervais, ele mandou muito bem na abertura do Globo de Ouro, né? Falando assim, olha, vocês entrem, subam aqui, peguem seu prêmio, agradeçam e vão embora. Não falem da sua posição política, política, etc, etc. Vocês estudaram menos do que a Greta, né? Thunberg, né? E é verdade, esses caras com 11 anos já estavam na escola de teatro, já tinham
1: exatamente
0: perdido o interesse, né?
6: Ô Luiz, como é que eu conheci você no Twitter, lá bem no começo, como é que foi essa transição pro YouTube? Porque ali você tá aparecendo, você vai dar a sua opinião. Como é que foi essa tua mudança pra, pô, eu vou... Teve algum aconselhamento? Falou assim, pô, faz um canal...
0: Culpa total do Gustavo Geyer.
1: O Gustavo Geyer, que é o de Goiânia.
0: Sim, sim. Goiânia.
1: O nosso Goiânia.
0: Ele era professor de inglês antes e ele não perdeu o jeito de professor. Eu fui uma vez em Santa Catarina, a gente foi para um congresso conservador, eu fui fazer uma palestra e, graças a Deus, a minha palestra era antes do Gustavo Geyer, porque eu estava tremendo e, né, me embananando. E o Geyer, ele devora o palco. O cara é... É impressionante, assim. Eu dei graças a Deus que ele entrou depois. E no dia seguinte, acho que era um dia de folga, a gente foi para a praia e eu falei, poxa, eu criei até um canal no YouTube, mas eu não sei nem como começar. Eu não faço a menor ideia. Como é que você faz? Ele falou, pelo amor de Deus, de qualquer jeito. Eu gravei, ó, tá vendo esse vídeo aqui? Eu gravei em frente ao hotel, antes de vir para a praia. Faz o seguinte, ele colocou um pau de selfie no celular e falou, ó, pega uma notícia aí. Eu vi uma notícia do Dória. Ele falou, agora anda pela praia e faz um vídeo de 5 minutos comentando essa notícia. Eu vou postar no seu canal, vou divulgar no meu e a gente vai dar uma força pra você começar, né? Vai empurrar no tranco.
3: Da hora.
0: E aí ele realmente me ensinou e eu fazia os vídeos, ele me chamava, falava, ó, tá muito teto, precisa baixar, tá muito isso, tá muito aquilo. Começou a dar esses toques. Ele foi um paizão para mim. Foi um,
1: pô, que
0: foi um
1: legal,
0: guia.
1: Que legal.
0: Foi um guia.
1: O que é um cara conservador?
0: Um cara conservador?
1: É, você falou, eu sou conservador, estive no...
0: Eu não sei se eu sou conservador. Eu não faço a menor ideia do que é ser um cara conservador. Por quê? Eu me identifico com a liberdade. Para mim, o mais importante é a liberdade de expressão, a liberdade individual... É, não ter um Estado grande, né, em cima de você, em cima da economia, em cima de tudo. Assim. Tudo que eu aprendi foi que um Estado grande mais atrapalha do que ajuda.
3: Exato.
0: É que um bom Estado, um bom governo, na verdade, é aquele que sai do caminho e deixa o mercado acontecer, deixa as pessoas se expressarem, etc. É isso que eu entendo. Eu não sei... assim, claro, eu li muitos autores conservadores... Mas eu não sei se eu me encaixo nisso, porque a gente vê, por exemplo, no Twitter mesmo, há uma briga para mostrar quem é mais conservador,
3: exato,
0: quem é mais
3: puro,
0: quem é mais limpo, quem é mais... né. E eu não sei se eu me encaixo nisso, porque eu sou só humano.
1: Valoroso.
0: É, eu não sei se eu sou tão bom assim para poder ser aceito no clubinho. Eu vejo, o modo como eu enxergo as coisas é assim, os conservadores são os Jedi. Eu sou o Han Solo. Eu sou um cara que simpatiza com os Jedi, eu entregaria a chave do carro para eles, do país. Toca aí que eu sei que vocês são bons.
3: Mas você tem seus valores diferentes, assim, algumas coisas... Você... Porque assim, desculpa interromper,
0: não.
3: Mas a gente sempre está falando isso aqui, né? Porque às vezes as pessoas, elas esperam que você seja 100% dentro da cartilha. E
0: exatamente.
3: Isso a gente vê não só na esquerda, mas também como uma direita que só pensa ali, se você sai um pouquinho diferente, você já vira um traidor ou
0: exatamente.
3: Qualquer coisa. Que são pessoas que são, elas acham que são imunes a críticas. Você já sofreu com isso? Falou alguma coisa que a galera vem pra você e fala, virou petista, você não é de direita.
0: É, algumas vezes, principalmente ultimamente, tem essa coisa assim, porque, por exemplo, eu gosto muito do Nicolas.
3: Sim.
0: Eu gosto dele. Eu gosto do Eduardo Bolsonaro.
3: Sim.
0: Eu gosto de todas essas pessoas. Eu tenho uma história de amizade com vários deles. E aí eu vejo dois lados começando a se distanciar e um acusar o outro, um apontar o dedo pro outro, né? E às vezes as pessoas ficam bravas. Eu postei uma foto com o Nicolas, algumas pessoas falam... Ah.
3: E você fica refém disso ou você está pouco se importando e segue mais o que você acha ser coerente para você?
0: Eu sigo o que eu acho ser coerente. Muitas pessoas entram lá no meu YouTube e comentam assim... Poxa, eu não vejo você falando do Nicolas. Eu não vejo você falando do Eduardo, né? Aí eu sempre respondo. Quando eu posso, eu vejo, eu respondo, falo... Olha... eu não estou interessado em fofoca e briga
3: claro.
0: Interna. Eu acho que a gente tem coisa muito mais urgente.
1: Então, mas aí, por exemplo, o canhoteiro, ele não entra nessa porque ele tem o seguinte pensamento na cabeça dele. Ele fala assim, o fim justifica os meios. Então tudo que eu fizer foda-se. Se eu quiser conquistar aquilo, não interessa o que eu fizer. Agora não. É o que você está falando. O cara fica com um tretinho ali para mostrar Sim. quem é o mais virgem nessa zona que está vivendo. Ah, eu sou mais virgem que você. Ah, eu sou mais aqui puro. Eu não faço. Sou puro. Valoroso. Por quê? Porque Exatamente. Ele não tem esse pensamento. O pensamento da esquerda é: vamos, é revoluto essa porra.
6: É a guerra.
1: É a guerra, Exatamente. Porra.
6: Tem que ganhar a guerra.
1: É lógico. É lógico.
0: É uma coisa que eu até falo, né? Eu falo, poxa, vocês estão entrando na fase do expurgo. Antes de acontecer a Revolução, né? Porque quando houve a Revolução Francesa, por exemplo, os caras primeiro tomaram poder, depois começaram a se matar entre si. Vocês estão se matando enquanto não tem poder. Né? Não seria melhor primeiro ter alguma coisa, né? Para depois fazer o tal do expurgo?
1: Mas isso será que não é porque o cara tem muito poder em rede social? Porque esses Pode caras têm muita audiência, Porra, não é?
4: Sim, engajamento.
1: Tem muita audiência na rede social. E a esquerda é fraca em rede social.
6: É isso aí.
1: Fraquíssimo. A gente só tem o nosso Guga.
6: É isso aí.
1: O Guga.
6: Sim.
1: O
5: Guguinha?
1: Quem é o Guguinha? Nosso Guguinha lá, lembra? Com a folha de maconha. O Guga Noblar. Nosso Guguinha.
6: É, não
1: Guga
6: tem um expoente.
0: Mesmo ele apanha não. muito, viu?
1: Ele apanha? Ele apanha, então. Muito no Twitter. A esquerda serve pra apanhar na rede social. Eles apanham demais. Tanto é que tem pouquíssimos na rede social.
0: E tanto é que eles tentam a todo
5: Eles não gostam.
0: Do jeito que eles puderem, eles querem calar as redes sociais.
1: E não sabem fazer humor bem.
6: Não,
1: o humor deles nem meme. É péssimo.
0: A esquerda
1: meme
0: não sabe fazer meme.
1: Não sabe fazer meme.
0: Eu comparo, muito, né? Eu comparo muito a situação dos influenciadores de direita, etc. Eu comparo muito com o punk rock nos anos 70. Porque se você para pensar, nos anos 70 na Inglaterra, no Reino Unido, etc., teve um vácuo. Lá por 74, 75, aquelas bandas tipo Deep Purple, Led Zeppelin, Black Sabbath, Yes, estavam enormes, Pink Floyd, enorme. Uhum. Todos eles cheios de luxo, muito longe do público, aqueles ingressos caríssimos, mas eles passavam a maior parte do tempo na América, tentando Isso. conquistar o mercado americano, etc, etc. E os ingleses proletários, passando a maior crise financeira da época, né? Tinha aquela crise do lixo, uhum. Londres estava uma zona, todo mundo desempregado, jovens sem futuro, etc. Eles estavam se vendo abandonados pelos rockstars, vendo as pessoas, né?
6: No luxo,
0: rico. E eles falaram, vamos fazer nós mesmos.
1: É isso aí, mas é o caso do Lula aqui.
0: É
1: o Lula aqui hoje é um cara que vive no luxo.
6: Sim.
4: Ah, é.
0: Exatamente.
1: E ele acha que ele não é. Ele acha que ele é aquele cara de antigamente. Mas não, ele é um cara que usa os puta Patek Philippe, os relógios que ele usa.
0: Se vende como, se vende como pobre, sim, como simples, isso, né? Isso. A Janja meio que desmente isso em tempo real também, o que é muito divertido, né?
1: Então, mas ele. Puta, mas que chato os break. Vamos fazer o break. O papo tá muito bom. A gente segue. Ó, pra você seguir, é @oiluiztv.
4: Oi.
1: No YouTube, @oiluiztv. E no Instagram, @OiLuiz com Z pra você que está no rádio. Vai lá, Reginaldinho. 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
12: Controle. E aqui no Brasil, aqui na América do Sul, etc., eu acho que tem mais a ver com o narcotráfico, com a violência, com todas essas, esses problemas que não chegam tanto à liberdade, né?
13: É, e as pessoas também não acreditam mais no discurso, né? De o discurso nenhum. Da esquerda aqui ninguém acredita mais. Por isso que eu acho que o segundo turno aqui é difícil a canhota levar aqui. Porque agora tá tendo essas tretas, não sei o quê, tá todo mundo meio que... Mas é difícil, hein? Do eu jeito que tá, né, professor? Muito o cara difícil. Gastou 190 bi.
14: É.
13: Pata. Deixa eu só falar um negócio.
14: Opa!
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12: Olha, uma coisa, interrompendo só um minutinho. Você,
13: claro.
12: Queria te presentear aqui com o kit do canal Oi Luiz. Tem camiseta, tem careca. Tem pra todo mundo.
14: Que legal. É bom se avisar, senão a turma xinga você.
13: Obrigado. Olha aqui, ó.
12: Tem um mascote do canal, que é o Stark.
13: E, ó, é uma camiseta de altíssima qualidade. Isso, olha,
0: bacana.
13: Só.
0: Algodão egípcio.
13: Pima. Tá vendo só, ó.
12: É da Vetoria.
13: Olha só que bacana. Muito obrigado. Olha, eu vou fazer o seguinte. Você sabe que nosso programa, ele tem uns convidados que a audiência reclama.
12: Ó, esse é o Stark.
13: Olha que legal. Esse é o cachorro.
14: É o sucesso
12: do canal. Esse é o mascote do canal.
13: Aqui, ó. É o cara muito bacana. Parece o canal dele. Sigam lá o canal do Oi Luiz TV no YouTube. Ele tem todos os dias lá e tem e com muito bom humor ele faz lá o seu canal.
12: Na verdade, eles assistem por causa do Stark, principalmente, né?
13: Deixa eu falar uma coisa pra você. Você sabe que tem uns convidados que a gente gosta muito e voltam sempre. E a audiência reclama.
14: Isso.
13: Mas aqui a gente não liga pra audiência. A gente não liga muito. Então você fala, não, mas de novo? Então você é um dos que nós vamos convidar muito. Falei?
14: Você é o de novo.
13: Pra você vir aqui. Porque o papo é muito bom com o Eloísio.
14: Você volta.
13: É isso, né? Você quer fazer a última pergunta pra ele, Albeta?
15: Eu queria perguntar a tua perspectiva política. Acha que vai melhorar ou tá mais pessimista?
13: Pô, você tá desanimado?
14: Tá. Eu tô. Tá.
13: Eu nunca vi.
14: Pô, o Neymar foi pra Copa. Não, te trouxe a camisa.
15: Eu tô animado pra Copa.
0: Ganhou figurinho.
14: Tem mais sonho. Já é pai, o Neymar tá sem figurinho. Copa.
12: Eu acho que não vai ser fácil, né, o Brasil melhorar. Quem quer que entre a partir de 2027, não vai ser fácil, porque o atual governo deixou alguns problemas, alguns rombos fiscais aí que vão ser complicados, vai doer muito no ano que vem, acho, na população. Mas eu acredito que, como vocês mesmos citaram, né, a América do Sul inteira houve uma vassourada, né, que está levando todo mundo, está colocando gente da direita no lugar, gente do liberalismo no lugar. No final, agora tem o Gustavo Petro, né, vai ter as eleições na Colômbia, provavelmente ele também vai dançar. Sim. Porque muito mal, né? E o Lula vai ficar isolado. Ele perdeu o parceiro dele, não sei se pode falar aqui, né, mas o Maduro, que ele gostava tanto, né? E acho que o Trump, ele foi muito inteligente ao remover essa peça do Maduro. Isso começou a atrapalhar todo o resto, né? Toda a estrutura da esquerda tá
13: abalada.
12: Que é
13: o Foro de São Paulo, né? O Foro de São Paulo era a turma que queria
15: se organizar.
12: Quem sobrou do Foro hoje na América do Sul? O Petro e o Lula. O do Uruguai, o Ciro, é de esquerda, mas ele não chega a ser do Foro.
13: Teve,
12: né?
13: Ele quis dar o golpe lá.
12: O Evo Morales.
13: O Evo Morales.
12: Tá agitadinho.
13: Ele queria dar o golpe.
12: Ele quer ser vizinho de cela do Maduro, pelo jeito.
13: Ele parece o Carlinhos, né?
14: Parece
13: o Carlinhos.
14: Fica quieto.
13: Deixa eu. Um abraço, Carlinhos. Nosso Charles.
12: Uma coisa. Um detalhe interessante. Eu me lembrei esses dias. Eu cheguei a escrever roteiros pra você quando era publicitário.
13: Sério? Sério? Pro Pânico? De Boi na Linha? Acho que era papai, o falecido papai. Mesbla.
12: Pro Papa Tudo. Pro
14: Papa Tudo.
13: Do Goiano?
12: Do Goiano, quando eu comecei, bem no início.
13: Puta,
12: assim, de
13: mas
12: carreira,
13: isso faz muitos anos.
12: Cheguei a encontrar você num
13: na Faliu, né? Faliu. Mais um que eu fali. Eu fali o Marvin, a Mesbla e o Papa Tudo.
12: Não foi, era o Vorcaro da época, esse cara.
13: Sim, era o Alan.
12: Interunion, né?
13: Interunion, era o
12: Clark. Capitalização.
13: Como é que era o seu nome?
12: Ah, esqueci também.
13: Puta, eu lembro.
12: Era
13: da Xuxa fazia?
14: Isso, da Globo, né?
12: Entregava ambulâncias. Né?
14: Tinha um desenhinho do Papa Tudo, eu lembro.
13: O Silvio Santos. Você sabe que o Silvio Santos, ele tinha a Telecena.
14: Sim.
13: E aí diz que é o seguinte: tem 30% da população que não gostava do Silvio Santos. Né? 30% não confiava no Silvio Santos. Mas tinha um campo muito grande no Brasil da pessoa.
14: Sim.
13: Só que todo mundo que tentava entrar nessa não dava certo. Por quê? Porque o Silvio Santos, ele tinha o canal para ter a publicidade. Sim. E a publicidade estava tão caro que os outros não iam para frente, né? Então o Silvio Santos...
14: Mais uma do Silvio.
0: O Papo Tudo era na Globo.
13: O Papo era da Globo.
12: O Papo Tudo tentava concorrer com a TLC, né?
13: É, era para concorrer com a TLC. Mas não deu certo, faliu.
12: Não tinha como.
13: Faliu.
12: Não tinha como.
13: Porra, mas então você é velho, porra.
14: Velho, olha o Papa Tudo.
13: Olha o Papa Tudo, ó.
12: Eu não sou velho, eu sou clássico.
13: Era Cruzeiro.
12: Era 5 milhões.
13: Era Cruzeiro reais.
14: Papa Tudo era o Frota.
13: É. Caramba.
12: Caramba, né? Eu fiz tanto comercial pro Papa Tudo, você não tem noção.
13: Sim.
12: Foi lá que eu ruim. Fiz comercial com o Tiririca.
14: Quem é o cantor?
13: Não, era Xuxa.
0: Oh, menino lindo.
13: Era Xuxa.
0: Ah, lá, lá. Era Xuxa.
13: Eu fiz telecena também,
0: Faustão,
13: uma época.
0: Acho que fez.
13: Eu fiz telecena. Fez,
12: mas
13: eu
12: fazia. Não,
13: mas, mas eu fazia uma coisa assim, mais cachê, mais bosta, né?
14: Você não era o principal.
13: Não era o. Eu ia lá fazer sorteio, pô. Era um puta cachê.
14: Só
13: de
14: mexer na bolinha.
13: Ó, a Xuxa, ó. A Xuxa era Xuxa bonita, hein?
14: Porra,
16: César Filho também fazia.
12: O César Filho é verdade.
16: Lembra que tinha o Vapt Vupt, que era o prêmio rapidinho?
13: É, mas no começo era. No começo era. Pô, mas que legal, Luiz. Olha, olha o César Filho, ó. Puta coisa antiga.
14: Terno do fuzil.
16: Não, e a gravata.
14: É do Didi, meu. Puta bombeiro.
13: Ó, deixa eu passar aqui pra vocês, pra você acompanhar o YouTube Oi Luiz TV. Acompanhe lá e tem o Instagram do Oi Luiz. Foi um prazer te conhecer, Oi, cara. Muito obrigado pelo presente.
12: Uma honra.
13: E obrigado.
12: Obrigado.
13: Valeu. Oi Luiz conversou com a gente aqui na programação da Jovem Pan. Vai lá,

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Nosso WhatsApp para você participar é o 11 99411 8221, com a sua mensagem de texto ou de voz. Fica à vontade aí no 11 99411 8221. Essa música aqui, ó, nós tocamos já em umas 3 versões diferentes. A que eu mais gosto, por sinal, foi uma feita pelo holandês Oliver Heldens. E agora acabou de sair mais um rework desse hit, produzido desta vez aí por Ertan Kokulu. Original lá de 2001, da dupla parisiense de música eletrônica Mojo. Bora ouvir Lady, versão 2026, aqui na Pan pra você.

Som de Amparo tá pedindo Milk, Just the Way You Are. O Orley tá pedindo pra gente tocar só músicas internacionais. Boa tarde. Mais uma mensagem aqui, ó. Sugiro Pânico promover a música do Sérgio Mendes e Baby do Brasil, hino da torcida brasileira na Copa. Participação aqui do Fernando Luna. A gente já tem, né? Nosso jingle da Copa já tá tocando aí na programação da Jovem Pan. Dá uma ouvida aí, vê se você gosta, meu querido Fernando Luna. Boa tarde, Alex. Aqui é o Éder de Campo Grande. Um bizu nessa repaginada aí. Brady, Fezo e Devoltka. Cara, você deu uma olhada com atenção na capa do vídeo dessa música? Olha, eu não curti não, hein? Tô fora totalmente. Mais uma mensagem aqui do Luciano Júnior. Mandou um link pra um bolão da Mega Sena. Que beleza, hein? Boa tarde, Alex. Hora das Pedradas. Show, Alex. Se der, toca aí, por favor. Mimosa do Alok. Tá bom, vou tocar daqui a pouquinho. Participação do Edmilson Santos de Londrina, Paraná. Boa tarde, meu amigo. Já sintonizado no planeta, DJ Marcos Antunes, Ribeirão Preto. Por aqui também o Albano de São Luís, Maranhão, participando. Boa tarde, manda aí a nova do Alok, Samuel de Jaraguá do Sul. Fala, Alex. Boa tarde, tudo jóia. Aqui é o Tony de São Luís, Maranhão. Tá pedindo aqui a música dele. Tá anotada, meu querido Tony. Beijão pra geral aí em São Luís. Por aqui também o Edivan, de onde? Medianeira, no Paraná. Ele falou que tá todos os dias ligado aqui no Planeta DJ. Tá pedindo pra gente tocar uma boa aqui pra agitar essa quarta-feira. Na escuta em Osório, litoral norte do Rio Grande do Sul. Quem? Bruno Bittencourt falou que tá muito frio por lá. Vamos esquentar essa tarde aí, né, meu querido Bruno, com o Planeta. O Maurício tá lá em Boston, nos Estados Unidos. Tá mandando um alô aqui pra galera do LV, no bairro Leblon, em BH. Abraço, Jovem Pan, melhor rádio do Planeta Terra. Valeu, meu querido Maurício. Mais uma aqui, ó. Boa tarde, Alex. Meu nome é Neto. Falo de Patos de Minas, Minas Gerais. Primeira vez participando do programa. Gostaria de ouvir Vintage Culture, Lost. Bora ouvir, meu querido.

0: David Ourinhos, Lucas, tá falando aqui de Mato Grosso, Ricardo de Recife, Aline Patrícia de Palhoça, Santa Catarina, falou que abre a loja às 14 horas e até às 15 é só alegria, kkk. Gente, daqui a pouco a gente volta com mais Planeta DJ.
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0: Muito bem, de volta com o Planeta DJ aqui na número 1 do Brasil.
23: Fala, Alex, boa tarde, Brandão da Prática Eventos em Brasília, belê, belê?
0: Beleza.
23: Bora que bora, hein? Alex, toca pra nós aí uma da Corona.
0: Corona?
23: E é isso aí, vamos relembrar aí os anos 90.
0: Tá bom.
24: Salve, Alex, boa tarde, meu brother. Lucas de Aracaju, Sergipe, tá
0: aí,
24: pra
0: Lucas?
24: Nós, David Guetta e Cia. Jovem Pan, a melhor do Brasil.
0: Valeu, Lucas.
25: Oi, Alex, boa tarde, tudo bem? Aqui é Edilene, de Sinop, Mato Grosso. Gostaria que você mandasse um super beijo para minha filha Nicole, que acompanha o seu programa todos os dias.
0: Opa!
25: E ela tá aqui comigo agora e quer pedir uma música.
26: Oi, Alex.
0: Oi.
26: Por favor, coloca Money, é minha música favorita.
25: E não esquece de mandar um oi, um abraço para Sinop, Mato Grosso. Tamo junto, Alex. Beijo.
0: Valeu, Nicole, pela sua participação. Não dá para tocar a música aqui no programa, tá? Mas dá para ouvir um pedacinho, né? Um pedacinho da música do Blackpink.
27: Fala, Alex. Money. Boa tarde. Márcio Galvão, de Feira de Santana, na Bahia. Curtindo aqui o Planeta DJ, viu? Um forte abraço.
0: Valeu.
28: Boa tarde, Alex. Beleza, meu camarada? Aqui é o Gilson de Patinga. Aqui, toca aí pra mim qualquer música aí do Aqua aí pra mim, fazendo favor. Valeu, meu camarada.
0: Anotado.
29: Boa tarde, meu amigo Alex DJ. Aqui quem fala é o Osmar, de Araxá, Minas Gerais. E nossa turma aqui já tá ligada no Planeta DJ, o melhor programa da tarde do rádio brasileiro.
30: E aí, Alex, meu camarada, que é Diego Mineiro de Novo Hamburgo. Hoje você começou um programa arrebentando, hein, meu DJzão melhor do mundo. Toca pra nós aí um Alok, qualquer uma dessas pedradas aí, meu irmão. Grande abraço pra toda a galera do São Geraldo, do bairro lá de Belo Horizonte. Valeu, Alex, tamo junto.
0: Nossa, muito barulho aí na sua mensagem, gente. Vamos caprichar aí nas mensagens. Eu vi que você pediu Alok, né? E tem mais ouvinte aqui querendo ouvir Alok na programação da número 1 do Brasil.
31: Alex, aqui é Humberto Soares, de BH. Eu queria ouvir pela Jovem Pan, que dei Alok, Mimosa.
0: Bora ouvir, meu querido. 11 99411 8221, esse é o nosso WhatsApp.

11 9 9 4 11 8 2 2 1. Por aqui, meu querido Adeilson de Fortaleza acabou de mandar um WhatsApp pra gente. O Aristeu de Santa Quitéria, Rafael Silva do Espírito Santo. Quem mais tá por aqui? O Felipe, BH, Henrique, lá em Portugal. O Carvalho tá na estrada. Ele é de Sorriso, Mato Grosso. Rafa de Fortaleza também na área. Meu querido Fábio de Poços, Minas Gerais. Marcelo de Braganey tá por aqui também. O Renan de Montenegro. Gabriel de Sabará, Minas. Armando de Belém. O Darlan de Manaus mandou pra gente aqui a sua mensagem. Washington de Lucas do Rio Verde. Bruno de Luiz Alves, Santa Catarina, também na área. João Rafa de Feira de Santana. Diego de Novo Hamburgo. O Igão tá na área também aqui, ó, de Sorocaba. Valeu, Igão, pela sua mensagem. Davi de Ourinhos, Lucas de Mato Grosso e por aí vai. Muito obrigado aí pela participação mais uma vez. Brutal aqui no nosso WhatsApp e também nas redes sociais da Número 1 do Brasil. Amanhã tem mais. Planet DJ.

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gente, tarde, uma super quarta-feira pra você que curtiu aí o Planeta DJ e segue ligado na Jovem Pan 94,1. Classe especial, ouvida em mais de 50 cidades no litoral e vale de Itajaí e também em outras partes do planeta nos aplicativos da Pan. Eu sou Luciane Chiodi e para começar muito bem nossa hora, o sucesso da cantora escocesa Kate Tunstall, Suddenly I See.

Jovem Pan The Weeknd, Can't Feel My Face. Rola também Sam Fender e Olivia Jean, Rain Me In, Barão Vermelho, Por Você, Dua Lipa Training Season e esse grande sucesso da Kate Tunstall, trilha sonora do filme O Diabo Veste Prada, Sandy I.C. E é assim que a gente vai, hein? Tocando só música boa nessa super tarde de quarta-feira. O tempo tá bom.

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0: Jovem Pan, Lola Young e Messi. Rolou também um dos maiores hinos da década de 80. Simple Minds, Don't You Forget About Me. Essa canção vendeu mais de 7 milhões de cópias em todo o mundo e se tornou a marca registrada do Simple Minds. Rolou também aqui na Tarde da Pan para Williams Happy e Tyler Water. Rola muito mais já depois do intervalo. 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
1: Tá aí o ruivo mais famoso do mundo, Ed Sheeran, Shape of You, tocando aqui na Tarde da Pan. O Ed Sheeran, que tem data confirmada de apresentação no Brasil. Em dezembro, ele vai tocar nos dias 5 e 6, lá no Allianz Parque, em São Paulo. E tá todo mundo já na expectativa pra esse grande show do Ed Sheeran. Rolou também aqui na Tarde da Pan o Rapa, Reza Bela, Taylor Swift, Ant Hero, Harry Styles, Watermelon Sugar e Bruno Mars, Thrasher. Depois do break, o top de sucessos aqui da Número 1 do Brasil. Vem aí as 7 melhores da Pan.
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Ray, Where Is My Husband? Ocupando a primeira posição aqui no top de sucessos das 7 melhores da fã. Em segundo lugar, Alex Warren, Ordinary. Em terceiro, Taylor Swift, The Fate of Ophelia. Quarta posição, Sabrina Carpenter, Espresso. Na quinta, Bruno Mars, I Just Might. Na sexta, Ted Swims, The Door. E na sétima posição, BTS, Swim. E é assim que a gente vai, hein? Nada.

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5: É quarta-feira. Liga pra gente, não fica de bobeira. É quarta-feira. Tô de biquíni, cavado e o Otávio de britadeira.
6: Ó, hoje eu tô pedreirão, hein?
5: Ai, homem rústico.
6: Butina.
5: Agroboy.
6: Jeans, aquele jeans grosso, sabe? Que nem a máquina bate direito.
5: Olha, gostei, só na mão. Pode lavar na minha barriga também, no meu tanquinho.
6: Quarta-feira, dia 20 de maio, dia do pedagogo hoje, Liginha. Minha mãe é pedagoga, sabia? Manda até um beijo, dona Hilda. E também é dia mundial das abelhas.
7: Eu queria ser uma abelha pra pousar na sua flor. Haja amor, haja amor. 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Ah, eu queria o anão aqui agora. Haja amor, cupido. Haja amor.
6: Já foi picada por uma abelha ali já?
5: Ô, querido, mulher que é mulher não chupa mel, não come abelha, mano. Eu já fui picada porque titinha. Mas nem lembro da dor, assim, não. Eu amo abelha. Eu sou daquelas que eu amo mesmo. Eu acho, além de que eu acho legal demais, a história é importante. Tipo, se acabar a abelha, acabou o mundo, né? Mas, tipo aquela abelha pretinha.
6: Sim.
5: Ela não tem ferrão e ela é uma super polinizadora. É super... Por mim, pra posar em mim inteira. Deu parecer que eu tô de capa preta. Não tiro, ficou um ódio quando tá no sítio pra alguém. Ai, as abelhas aqui. Eu falei, eu adoro. Eu escolho o perfume que eu passo pra elas ficarem tudo em volta de mim.
6: Eu não lembro quem contava que essas abelhas pretas, elas enrolavam no cabelo. Isso é verdade,
5: amigo? Ai, mó drama. Que cabelo é esse, gente? Pra enrolar uma abelha, a pessoa vai morrer.
6: Diz que ela vinha e se enrolava no cabelo.
5: Não, é uma abelha ou é um pitbull?
6: Bora começar?
5: Bora.
6: Vamos nessa então. Só começando missão, fica aqui que tem muita história boa, hein, gente? Vamos de música.
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3: Quero ouvir a voz do povo. Otávio,
4: bora,
3: tô
4: bora
3: com
4: Rogerinho.
3: Muita vontade.
4: O povo soltou a voz, Rogerinho.
5: A voz de povo.
6: Lígia,
5: Otávio,
6: tenho fofoca e quero saber o que fazer.
4: Gosto.
6: Também. Tá? Fui no aniversário recentemente. Deu meia-noite, virei abóbora, tava indo embora. De repente chega meu personal, acompanhado de uma moça que não é a noiva dele. A noiva dele é minha amiga. Minha amiga, assim, conhecida, vai. A gente se vê duas vezes na semana ali, fazemos uma aula ou outra junto, assim. Não é a noiva dele. Não aconteceu nada, não vi nada, eu estava indo embora. Ele não viu, eu tava no lugar e ficou por isso mesmo. Fui embora, não vi, mas achei esquisito. Fico aquilo na cabeça. Conversei com essa minha amiga. E, assim, conversa casual, vi que ela postou um negócio, vi que ela não estava na cidade no final de semana em que eu vi, né, o bendito, né? E aí agora eu não sei o que eu faço, não sei se eu chego pra ele e falo assim, ai, vi fulano em tal lugar, como quem não quer nada, ou se eu já chego pra ela e falo assim, querida, ó, vi teu marido, vi teu noivo lá com uma loira mais velha lá, que eu não sei quem que é, da família dele. Porque se não for, eu quero mais é que você saiba mesmo. Porque a minha amiga é ela. Ele é meu personal. Mas assim, dane-se. Eu quero mais, eu tô mais preocupada com ela. Eu não sei o que eu faço. Falo com ela, não falo com ela. Porque ele, depois, viu que eu postei uma foto, que eu tava nesse lugar. E veio mandar mensagem, tipo, ah, você tava lá, não te vi, não sei o quê. Fiquei com a impressão de que ele tava vindo jogar um verde. Mas nada me tira da cabeça que alguma coisa aconteceu ali. Eu acho que eu tenho que falar com ela, mas eu não sei como, não sei o quê. O que eu faço, gente?
4: Ai, não se mete no problema dos outros.
5: Agora o assunto é personal.
4: É.
3: Eu acho que a menina é sua melhor amiga.
4: Muito melhor
3: se
4: amiga.
3: Se for a melhor amiga, eu falaria. Se não for a melhor amiga, eu falaria pra, sei lá, finge que você não viu mesmo. Pô, eu tô falando porque sabe, sei lá, o que que é. Se era alguma aluna do cara, se é um caso do cara. Se é alguma coisa que a menina sabe que ela finge boba. Só por, sabe, às vezes tá falando um negócio que ela mesmo já sabe e tudo. Se é a melhor amiga, eu acho que não tem o que fazer, né? Tem que falar mesmo lá e contaria do jeito que foi. Agora, o que me bota uma pulguinha assim, que deu uma irritada... Foi o cara. Você devia ter sido um pouquinho mais malandro até, nem sei. Você dá tempo de reverter alguma coisa. O cara ir lá perguntar uma coisa, ai, não te vi? Você podia ter falado, eu te vi. Quem que era aquela pessoa que tava com você?
5: Ali era o gancho.
4: É.
3: Sabe?
4: É.
3: Mas aí, não entendi. Ou pode ser que você não tenha respondido nada.
4: Eu acho que eu te vi com alguém.
3: É, se você não respondeu nada ainda pra ele, ele ficou só, eu te vi, eu iria lá e escreveria. Falaria. Sabia, inclusive. Quem que era aquela mulher que tava? Dane-se o que ele vai achar, pergunta direto. Se você é amigona da menina... Uai, o cara não foi lá te perguntar se você tava no lugar,
5: exatamente,
3: gente?
5: Exatamente,
3: você não vai lá ver... Pelo amor de Deus. E também achei estranho ele perguntar, eu acho, na sua voz, que você falou com um feeling de, tipo... Você tá tentando não acreditar, mas é tipo, devia estar na cara que era isso mesmo. E... Se é amigona, não tem o que fazer, não. Tem que falar, se lascou. É aquela história que a gente tava falando outro dia. Algum conselho do problema.
4: Sim.
3: Por isso que a gente tem que fugir de problema. Porque às vezes, mesmo sem ter feito nada, cai no seu colo um pepino. Nem do outro. Alguma coisa a completar, Tatazinho? A não ser falar ufa, né? Não fui descoberto.
4: Não, é. Eu acho que ele fez essa pergunta justamente pra ver se ela falaria, ou se ela falou ou não alguma coisa pra amiga dela.
3: Por isso que eu acho, transfere o pepino, ele não é seu, você vai ficar zoado, ou vira pro cara e fala. Já manda ali uma mensagem, manda um áudio, fala, escuta, não sai da minha cabeça aquele negócio, porque ela é minha amiga demais. Quem que era essa loura que tava lá com você? Porque ela é muito minha amiga. Se fosse o contrário, um amigo seu, eu faria o mesmo.
4: Fala, ou fala pra ele, conta você pra ela, pelo amor de Deus.
5: Ou na hora mesmo, na hora que viu lá, oi fulano, como é que tá? Cara, ali você desarma, porque a reação dele vai dizer tudo.
4: Uhum.
5: Entendeu? Na hora.

0: E eu queria contar um conselho que eu respondi no Instagram do Missão esse final de semana. Aliás, quando vocês tiverem alguma dúvida, pedir alguma coisa, pode ir lá no arroba Missão Impossível Jovem Pan. E eu vou contar ele aqui. E não vou contar, tipo, não preciso falar o nome da menina, não. É porque eu achei um conselho muito útil, tá? Uhum. Então eu ia trazê-lo pra falar aqui no programa. Mas a menina me mandou, a menina não, a mulher, ela me mandou às 5 horas da manhã. E quando a pessoa te manda uma coisa assim, é porque aquilo tá acabando com ela, consumindo, tava a cabeça. Então não ia esperar chegar aqui no programa pra pensar só isso. Então o negócio era atendê-la. Mas eu acho que é uma história que um monte de gente pode estar passando. Então eu queria contar pra dividir e vocês também poderiam dar uma opinião. Podemos?
1: Bora?
2: Podemos.
0: Ela tinha mandado pra mim, eu vou contar até sem ler aqui, tá? Uhum. Do abrir o Instagram. Mas resumindo, ela tinha uma relação com o cara. Há 7 anos já, estavam lá casados há 7 anos. E ela descobriu que tinha 1 ano e pouco que ele tava indo em lugar de garoto de programa.
1: Ele tava indo, namorado.
0: O marido dela. Ele tava indo em lugar de garoto de programa. E como que ela descobriu? Porque ela tinha 1 ano e pouco emprestado até um celular pra ele, tava sem celular pra ele resolver coisas e ele esqueceu de tirar aplicativo de banco de lá. Por que que eu tô dando esse detalhe que lá que estava escrito? Pra vocês terem noção do quanto isso magoa. Ela ainda descobriu com algo que ela tava ajudando um cara. Pra começar, eu já tenho preguiça disso aí, tá? Na maioria das vezes eu gosto que o homem que ajuda a gente. Então a mulher que se virando até em arrumar o celular pra quando o cara tava sem celular, o cara usando as coisas pra atraí-la em algum lugar. Então o dinheiro que ele não devia ter o celular que ela arrumou dela, né? Ele tá gastando em outro lugar, porque ela descobriu o aplicativo de banco, mas enfim. Ela tava com o cara há 7 anos descobrindo que há 1 ano e pouco ele traía ela em lugar de garoto de programa. E aí ela terminou com ele, brigou e tal. O cara chorou, implorou, desculpa, arrependido demais e não sei o que e tal. E ela desculpou ele. 3 semanas depois ele fez de novo. E ela tava falando o que eu achava que ela fazia, porque ela sabe o tanto que isso é ruim, mas que doía demais porque ela ainda gostava e tal. Se eu achava que as pessoas mudavam. E aí eu vou contar o que eu achei, tá? E aí vocês sabem.
2: O que você acha?
0: O que eu achei, eu acho até que as pessoas mudam. Não desse jeito, eu acho que as pessoas mudam por causa delas. Tipo assim, eu mudei. Eu não, sério, eu levo agora, ela é minha.
2: Porque tiver ouvido.
0: A gente, quando alguma coisa.

0: peso, dependendo, sim, da história, da ocasião, de como a coisa aconteceu.
1: Foi que momento?
0: Mas um cara que frequenta uma casa de garoto de programa, pra mim já é terminar. De cara, já não terminar sem nunca mais vou olhar pra ele na vida. Por quê? Porque ele pode estar levando doença pra casa, ele pode engravidar outra mulher, fazer um monte de coisa. É num nível tão escroque a situação que não vale ser pensado. É tipo, tira ele da vida. Ele tem mais personalidades. Uhum. Ele tem aquela personalidade que ele tá te mostrando em casa e outra personalidade lá em outro lugar. Sabe-se lá se tem mais alguma? Mas então, esse caso eu não acho que deve ser perdoado. Mas aí ela perdoou. O que muitas vezes a gente acontece. Porque você fala, pô, 7 anos da minha vida, mas eu queria tanto que desse certo. É quase como você tenta bloquear. É, vou fingir que isso não aconteceu.
2: Isso pra pode ser um vício. E pode ser um
0: aí,
2: vício também.
0: Mas é problema dele. Ele que morra do vício. Não me interessa. Sobre ela. Aí falei, só que ele ainda fez de novo, em 3 semanas. O que aí não tem pra onde desculpar. É pra cair de joelho e falar, obrigada a Deus, por em tão pouco tempo ter esfregado na minha cara de que ele é assim e jamais
1: tipo
0: vai mudar.
1: Ele é.
0: Falei, e... Por mais que as coisas pareçam difíceis no momento, pra todo mundo quando acha que vai terminar, depois as coisas mudam. É igual você machucou no primeiro dia, depois não faz a casquinha, tem depois sara, nunca mais aparece. Tem coisa que não fica nem cicatriz. Sim. É isso. A gente tem que aguentar. Ficar fugindo de sofrimento no fundo. É como se você estivesse fugindo de um sofrimento um pouquinho maior, mas você prefere sofrer a vida inteira. E nunca ficar feliz. Então... Ou, vá, pá, corta esse cara. E vai aparecer.
1: Cortar o pela
0: é
1: raiz,
0: ela
1: cara.
0: Que vai fazer o futuro dela, escolher o próximo namorado. Então você pode tudo. O que com esse cara eu acho que não pode.
2: Sim.
0: Eu queria saber se vocês acham alguma coisa a mais,
1: cara,
0: concorda, discorda.
1: Eu fico pensando, às vezes, a pessoa ela cria um vínculo, um elo, às vezes, que não existe. A minha mãe é o maior exemplo disso. Ela casou, demorou 16 anos pra casar com o cara, sem botou a culpa em mim na relação, falou que não casava porque o problema era eu que não morava sozinho. Depois eu fui ficando mais velho, falei, não, mas eu ganhava bastante. Tipo assim, minha mãe podia sair lá de casa se ela quisesse, como ela fez depois que minha mulher ficou grávida e tal. E não, não foi culpa minha, é o cara que nunca quis assumir ela. E depois de 16 anos ela casou, quando um belo dia ela me ligou falando que o cara foi pro saco, morreu. Ele fartou na frente dela, no meio da rua, e ela ficou traumatizada. Passou-se os anos, entrou em depressão, logo depois disso, etc e tal. Depois de alguns anos, a última vez que a gente conversou de forma lúcida, que agora ela já voltou pra crise dela, mas na última vez que a gente conversou de uma forma lúcida, ela, não, porque a filha do Ricardo, que a mulher do Ricardo, que não sei o quê, que é não sei quem mais do Ricardo e tal. Aí eu falei, cara, por que você tá falando do cara que já faleceu, já fazia, sei lá, faleceu na época da Covid? Tantos anos, nada mais te prende a essa família. Você não tem que saber mais nada da família deles.
2: É.
1: Sabe? Você tá procurando, que eu fico ansiosa, não sei.
2: Cara, você tem que se desprender.
1: É, né? Sabe?
2: E também tem que colocar, por exemplo, assim, ó, que nem teve o caso dela que perdeu o esposo.
1: Exato.
2: E manteve um vínculo com um problema. Você não precisa ficar sabendo de problema. Se perguntar uma coisa ou outra, você tem carinho. Ela tem que, a menina, ela tem que se desprender e não levar isso em consideração nos próximos relacionamentos.
1: Conta.
2: Né? Porque às vezes ela leva isso em relação aos próximos relacionamentos, ela vai achar que todo homem faz isso, ela vai ficar insegura com todo homem. Então, assim...
1: Todo homem é igual.
2: É ela também notar, prestar bastante atenção, entendeu? Conversar bastante com o próximo parceiro. Porque a pessoa que geralmente frequenta esses lugares, ela não vai parar de frequentar. E isso ela viu, entendeu? Pra pessoa parar realmente de frequentar, é um processo. Né? Porque se você for parar pra pensar, o cara chorou, se lamentou, pediu perdão pra ela e tudo, e continua fazendo, isso aí virou um vício, né?
0: Mas
2: os piores vícios
0: aí,
2: hoje é isso.
0: Eu não tô nem aí pra não desfocar, senão você vai querer entender uma pessoa. Ah, então era vício.
2: Não tem que entender,
0: pera, entendeu?
2: Ela que resolve o problema
0: isso.
2: Dela.
0: Não tem essa.
2: Exato.
0: Se era vício, não era. Ele é um sem vergonha mentiroso.
2: Uhum.
0: Vício ele devia ter com a mulher que ele bota um anel no dedo e fala que casou.
2: Exato.
0: Que tá lá lavando a cueca dele e deitada na cama obedecendo direitinho.
2: É bem isso.
0: Aí
2: mesmo.
0: Eu tenho, ai, porque eu tenho vício. Dane-se.
1: Não.
0: Problema
1: é
0: seu, nós estamos falando de um adulto maior de idade. A gente não escolhe tudo. Na hora de ganhar um salário, trabalhar das coisas boas, todo mundo tá ótimo,
1: outra,
0: né? Aí dos próprios defeitos, todo mundo vem se compadecer, ou passar um pano, ou querer ser entendido. Não.
2: Mete o pé.
0: Fez, mete o pé e

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0: Evil, Evil, Evil, o programa tá incrível. Ai, eu quero mandar beijo pra várias afiliadas.
1: Manda.
0: Eu quero mandar beijo pra galera toda de Fortaleza. É Fortaleza.
1: Sotaque bonito.
0: É terra boa, gente bonita. A mulher de Fortaleza, querida, é o bicho. É, aliás, é um dos lugares que tem mais casal de sapatão que eu conheço. É Salvador, é Fortaleza, e só as mais legais e bonitas. E mulher, tipo assim, mais macho que os machos aqui de São Paulo.
1: É, querido.
0: Mulher que resolve a vida.
1: Posso também mandar um abraço pra uma filial?
0: Deve.
1: Maranhão.
0: Amor.
1: Pra filial do Maranhão, aquele
0: abraço. O
1: beijo
0: é antes ou depois da chuva?
1: Durante.
0: Não é muito bom isso, porque tem toda vez a chuvinha da tarde, fala, vamos encontrar depois da chuva? É muito peculiar.
1: Um abraço pra todos os maranhenses.
0: Tomador de Guaraná Jesus.
1: É.
0: Já comeu Marisabel? Comeu demais, né? Delícia. Eu lembro o dia que a gente errou e falou o nome de outra coisa.
1: Corrigiram,
0: Maria Alice, Maria Regina. Vamos mandar mais beijo pra Belo Horizonte.
1: BH, isso aí. Filiada de
0: delícia.
1: BH. A gente aqui nessas regiões aí, ó, quem... Manda da onde você tá ouvindo Missão aqui. E a gente, eu já falei isso, né, Lígia? Pra gente escolher
0: um tour
1: três,
0: do Missão?
1: Ou um tour do Missão.
0: Não, mas vamos mais fácil escolher três, porque eu tô falando que tem três anos e a gente não vai?
1: É, não, a gente tem que ir. Tem que ir. Cada cidade, BH, eu sei que tem festa típica lá, uma vez por ano. É, Maranhão também tem. Fortaleza também tem, que a gente tá falando bastante do Fortal, o que tem no meio do ano.
0: Ó, a gente tinha que ir no Fortal, no Boi, na festa do Boi lá do Maranhão. E o que mais? Vamos pensar mais? Aí eu queria tanto ir numa festa dessas alemãs no sul, assim, sabe?
1: Sim.
0: É, Brusque, Pomerode, eu quero ir pra Santa Catarina.
1: Lá é lindo também, hein?
0: Camboriú também, fingir que eu sou Miami Vice, rica dos prédios altos, das Ferraris. Isso é bem a cara do Otávio, Otávio que é tudo desses, Ferrarinha,
1: eu ia bastante, pra Balneário eu ia bastante. Eu era de Curitiba, dá 2h30, mais ou menos, 3h.
0: Você era baladeiro do Arung?
1: Eu era baladeiro do Arung. Inclusive eu fui no Arung na cidade de Curitiba esses dias atrás, hein? Que não tem mais a balada, mas agora tem o Arung Day Festival.
0: É tipo um evento itinerante?
1: É meio que um festival, virou um festival. São três palcos em Curitiba, na Pedreira. Na Pedreira, Paulo Leminski, em Curitiba, é também a Ópera de Arame.
0: Maravilhoso, gente. Vale a pena quem não conhecer. No mínimo olhar no YouTube, tudo, porque é tão bonito. Qualquer show ali já.
1: É.
0: O lugar já traz um tem especial.
1: E a Ópera de Arame, eles montam um palco dentro da Ópera de Arame, que é um teatro, assim, parecendo.
0: Que lindo.
1: Lindo, lindo, lindo. Aí dois palcos na Pedreira e um dos palcos fica dentro da Ópera de Arame, que é no mesmo local.
0: Quando tiver de novo, me fala que eu quero ir, que eu
1: Vamos
0: quero
1: embora.
0: Ser jovem. O Otávio deixa a gente mais jovem. Ó, vamos participar do programa? Conta aí o que tem de bom na sua cidade, o que você acha que a gente não pode perder no 11-2870-9750. 11-2870-9750. Causos e acasos?
1: Tem.
0: Casos do acaso bem marcado, Elino de Tarô. Como é que é a risadinha de ontem?
1: Vamos pra história. Irmã do meu amigo, olha só, Lígia. Fala, galera do Missão Impossível. Preciso de um conselho de vocês, porque eu estou meio confuso com uma situação. Recentemente, eu fiquei com a irmã de um amigo meu. Eu tenho 29 anos e ela 28. A gente mora no mesmo condomínio e já se conhecíamos há algum tempo, mas nunca havia acontecido nada. Esses dias teve uma festa, a gente conversou bastante, acabou rolando um beijo e desde então estamos nos falando. O problema é que a situação já começa um pouco complicada.
0: O amigo não sabe.
1: Primeiro porque o irmão dela, que é meu amigo, ele não sabe de nada ainda.
0: Aí que tá o perigo. Aí que mora o perigo, aí que eu caio lendo.
1: Segundo porque ela tem um filho de 7 anos.
0: Ai, ó, o Kinder Ovo, já vem com a surpresinha.
1: Ela é uma mulher muito legal, é bonita, é madura, e eu percebo que existe interesse dos dois lados. Depois da festa, ela quis me ver de novo. Nós conversamos bastante. Ela até me chamou pra jantar na casa dela com o filho. Mas eu preferi ir mais devagar e sugeri da gente se encontrar só nós dois primeiro. Depois, acabamos não conseguindo nos encontrar. O ponto é... Eu realmente não sei o que eu quero dessa situação. Eu não estou apaixonado nem pensando em namoro agora. Mas também não quero agir de forma irresponsável porque envolve família, amizade,
0: agiu, né?
1: Criança e convivência diária no condomínio, né? Ao mesmo tempo, ela também parece que não quer nada muito sério nesse momento. Vocês acham que vale a pena continuar saindo com ela pra entender melhor o que pode acontecer? Ou é melhor parar agora antes da situação ficar mais complicada emocionalmente? E outra dúvida, em que momento vocês acham que eu deveria falar com o irmão dela? Me ajuda aí, porque minha cabeça está em modo pane.
0: Ah, modo pane é quando você pensou com a outra, na hora que você fez tudo errado. Porque... Ó, na verdade, como ela é uma pessoa fina, educada e que já te conhece há muitos anos, ela fez a coisa certa. Ao menor sinal de indiferença, retribua.
1: É.
0: Porque o que foi que aconteceu? Você viajou na maionese, ela já devia estar afim de você, assim. Afim que eu falo, podia sempre ter achado, ah, esse amigo do meu irmão é gatinho, esse amigo do meu irmão é interessante. Esse aí dá pra perder uma meia hora. E aí, determinado dia, vocês foram lá e deram um beijinho. Ela fez uma... Quando ela te chamou pra encontrar... Ai, vem jantar aqui em casa. Você perguntou, sei lá, quem tá aí? Falou, tô eu e meu filho. Num primeiro momento, poderia dizer-se que é muito rápido, mas não. Porque você conhece, é vizinho, que você é amigo desde pequenininho. Então não é a primeira vez que o cara é um menino e ia te ver na vida. Nem ela. Então não é uma coisa que ia ser diferente, você entrando dentro da casa dela, o menino... Entre aspas, você não é amigão do irmão? Vocês não se conhecem desde pequeno? Você já frequenta ali a família. Pode ser que não é que tá o menino sentado esperando, falando, vamos apresentar novo papai aqui, do jeito que você contou. Mas onde que mora a história inteira? Você contou que hora nenhuma você ficou apaixonado e não quer fazer nada sério.
1: Então,
0: pra que você foi
1: nada.
0: Lá ficar com a menina?
1: Ué.
0: Pra quê? Se a menina é irmã do seu amigão, tem filho, a história inteira que você sabe, o que eu quero dizer, tipo, não é menina, não é uma criança, provavelmente tá querendo alguma coisa séria. Pra que, com tanta mulher no mundo, você vai beijar a menina, que é óbvio que você vai ter que resolver depois.
1: Mas tem uns homens que têm atração por mãe solteira, viu, Lígia?
0: Ou seja, fica esperto, hein? Não briga, não, pra se pôr na padaria.
1: Deus o livre, minha mulher... Vamos com a câmera dos dois lados pra eu saber o que tá fazendo.
0: Eu boto um airtag nela, assim, então vou pôr no dado. Mas tem homem que tem paixão por...
1: Tem.
0: Por quê?
1: Não sei, mas tem homem que gosta de mãe solteira.
0: Ele vai falar, ela já sabe cuidar da casa, fazer comida, tem horário, é só encaixar ali, é igual um Playmobil nessa pecinha.
1: Tem até um meme que fala bem assim, prometi pra mim mesmo que não ia mais ficar com mãe solteira e já estou devendo 4 bicicletas.
0: Olha, entendeu, gente? Não presta isso aí, não. Ó, o Otávio deu a dica pra gente de como que os homens falam por trás, entendeu? Prometi que não ia pegar outra isso, mãe solteira, mas já tô devendo umas 4 bicicletas, entendeu? 4 mulheres diferentes, fala isso, apresenta um menino e fala, ô, que gracinha. Isso é iludir os outros.
1: É.
0: E aí, tudo que você faz, o dia volta pra você. Não, eu acho que você tá colhendo a confusão que você plantou, entendeu? Gerando esperança, ficando, fazendo gracinha. Eu acho que você podia, você vai ter que ser homem, sabe?
1: Você não tá apaixonado, honra. Não tá nada, meu, não dá continuidade não, porque, por exemplo, a situação que ela está de mãe solteira e a situação que você está não estando apaixonado, ela pode criar muita esperança, né? Ela pode criar esperança.
0: Por isso que eu falei, ela foi muito esperta, porque na hora que ele já falou não, ela nunca mais ligou, não chamou, não fez nada.
1: Óbvio.
0: Então você tem duas opções, ou não fazer nada, deixar por isso mesmo. Eu acho, como você convive com ela, eu seria legal com ela só. Com ela significa o quê? Espera dar mais uns 5 dias, se você não tiver coragem, que eu acho que você devia ter, de ligar ou ir lá, você escreve alguma coisa, mas fala, olha, a gente vê, você é muito maravilhosa, claro que te vê, você é uma mulher, qualquer um do mundo gostaria de beijar, mas é tanta coisa, né? A nossa amizade é tão além disso que eu não gostaria de misturar. Vamos continuar como tá, linda, maravilhosa, qualquer coisa que você precisar, tô sempre aqui, te adoro, sou um parceiro do mesmo jeito, beijo,
1: exatamente.
0: Tchau. Você vai manter a porta aberta, a mulher vai te respeitar, não vai te achar um babaca, que com certeza ela tá achando agora. Agora, em relação ao irmão dela, eu não falaria nada.
1: Não fala nada não. Viagem.
0: Não tenho, ué. Que é isso? O cara agora é fiscal de namorada? Nada. E se um dia ela fosse virar e falar pra ele, ah, já fiquei com seu amigo, ele viesse falar, ah, você nunca contou? Você fala, ah, essas coisas, cara. Ah, eu não falaria. Não acho que tem que falar nada. Cala a boca. Você não vai nem continuar com a menina.
1: O problema é que amigo é complicado, né?
0: Exato.
1: Porque amigo, depois ele fica de brincadeirinha com você.
0: Já peguei, entrei na família e tal. Antes de chamar a música, eu vou lembrar um outro ponto de vista. Teve um menino, um amigo meu, que uma vez estava reclamando dos namorados.

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1: É.
0: Sua terapia paga por tutinha. 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
1: É.
0: Porque é só aqui onde o seu problema...
2: É a nossa audiência.
0: Ferida no coração...
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0: Problemas na cabeça...
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0: Mas o seu problema também é a nossa solução, né? Não deixa de ser verdade.
2: É verdade. Sem o seu problema, não tem história aqui. Então traga para nós no 11-2870-9750. Pode mandar a sua história em áudio no WhatsApp. Vou ensinar de novo você aqui a abrir o nosso WhatsApp sem precisar salvar o contato. Faz o seguinte, pega o seu celular, vai lá no WhatsApp. Lado direito, em cima, tem uma bolinha com mais. Sabe onde você pesquisa os contatos? Você quer achar alguém no WhatsApp, você vai lá e pesquisa os contatos. No pesquisa de contato, você vai pesquisar esse telefone. 11-2870-9750. Na hora, vai aparecer o WhatsApp do Missão embaixo. Clica em conversar. Manda o seu áudio, manda a sua história de texto, enfim, compartilha com a gente que nós, como a Lígia já falou, somos a sua solução. 11-2870-9750. Olha isso daqui, Lígia, olha essa história. Um ditado popular diz que normalmente quem desdenha quer comprar.
0: É isso aí, hein? É. Normalmente tá falando que não vale nada, esperando você sair pra pegar o peixe.
2: Pois é, e comigo foi assim. Sempre fui uma moça caseira, toda certinha. E nas minhas idas e vindas pra faculdade, algo me chamou a atenção. O novo açougueiro do bairro.
0: Ai, adoro, ele bate um bifão. Bela coxa, ele tem um patinho. Um patinho, um acém.
2: Apesar de bonitão, nunca me imaginei com um cara igual ele. Afinal de contas...
0: Ai, adorei, gente. É um açougueiro, já passa uma coisa de bofe, assim, homem que não tem medo, mete a mão, pega na carne.
2: Afinal de contas, que quer estar junto de um cara com um avental branco, todo manchado de sangue. Quem quer, né?
0: Ah, gente, não é assim dele, não, é até o trabalho dele, ué.
2: Ela mandou assim, daí, já, ó, nossa, que nojo.
0: É, porque às vezes tem um cheiro, né, cheiro de açougue, tem gente que não imagina, pra quem é um vegano, namorar um açougueiro deve ser difícil.
2: Apesar de gato, confesso... Ele deveria feder a moela de boi.

0: Sacanagem.
1: Tadinho.
0: É pra parar.
2: Toda vez que eu passava em frente
0: ao
2: açougue,
0: ela apaixonou depois.
2: Sempre era a mesma coisa. Troca de olhares cheio de malícia. Me dava arrepio só de passar e estar com um cafufu daqueles. Socorro. O tempo passou, Lígia. Eu tive que comprar carne. E aconteceu.
0: Sabia!
2: Ele não era do jeito que imaginei. Ele era simpático, doce, galanteador. Eu dei uma chance a ele e fomos ao cinema.
0: Deve ter chegado lá o homem mais educado de todos, cheiroso, com a roupa impecável, pagado o cinema, pagado a pipoca, tratado bem, quer ver? Tomara.
2: Parece até que ali já leu a história, tá?
0: Jura?
2: Aí? Ó, diferente do que eu imaginei, o açougueiro era cheiroso.
0: Não fa...
2: E melhor ainda, beijava bem. Sabe, Lígia, a aparência não é tudo na vida. Você
0: não
2: concorda?
0: Mesmo. 100%. Eu namorei cada horroroso.
2: Eu via uma coisa, imaginava outra e estava totalmente errada. O Rivaldo era um doce de pessoa. Depois daquele dia, eu não larguei mais. E acredite se quiser, tivemos 3 filhos e somos casados há 25 anos e muito felizes. Lígia, dá uma dica pra essa molecada mole aí. Dá uma chance aí a outros tipos de pessoa também, né? Aprenda primeiro a conhecer a pessoa direito pra depois julgar. Beijos da Neide.
0: Ai, Neide, primeiro um beijo pra você, pro Riri. Maravilhosos. Fala aí onde é esse açougue, que no preço que tá a carne, um desconto cai bem sempre, entendeu? Mas eu acho que esse negócio da aparência é uma besteira danada, né? Até porque você se agarrar na aparência é plantar uma frustração mais tarde. Porque se Deus quiser, todo mundo vai ficar feio. É. Feio assim, ao envelhecer, você deteriora. Tipo uma fruta, sabe? Apodrecendo. É verdade. A única outra alternativa é morrer, que eu acho que provavelmente ninguém quer, porque eu tenho medo até de pensar, de tanto que eu quero viver. Acho esse negócio da beleza é uma coisa que pode atrair um primeiro olhar. É claro que é uma delícia na hora que você olha numa revista, ou passando uma pessoa muito bonita, assim, esteticamente na sua frente. Mas vê que besteira é essa? Sabe assim, na hora que você tá ali tomando café da manhã, o banho, a comida, não é isso que onde tá o prazer, o encontro. É. Se fosse pra falar uma coisa dessas, que até essa é boba, mas que eu acho que pega muito pra mim, por exemplo, é o cheiro e a voz. Mas o beleza, dependendo do que sai da boca da pessoa, pra mim, pessoalmente,
2: é legal,
0: eu acho a pessoa maravilhosa. Isso.
2: É.
0: Ela fica deliciosa, charmosa, encantadora, como pode pegar a pessoa mais bonita do mundo.
2: Sim.
0: Dependendo de falar uma frase ali, você acha um idiota completo. E outra coisa que eu ia falar, porque às vezes tem um interesse na beleza, né? Mas eu sinto hoje em dia, inclusive, as pessoas mais interesseiras em dinheiro.
2: É.
0: E isso é muito deprê. Até porque dinheiro, gente, pode parecer que não, mas é muito dependendo. Pode ser, é fácil ganhar, é fácil perder, sabe? Tudo depende também da sua profissão, do que você tá ali afim. Mas ele não quer muito dizer nada. E quando você escolhe alguém...
2: Assim, né?
0: E o negócio...
2: Pelo
0: você
2: papo,
0: tem que,
2: pela
0: tem
2: conversa.
0: Tem que estar com alguém é por gostar.
2: É.
0: E se você fica com alguém por causa de dinheiro, além de que você tá vendendo ali a sua vida... Nossa, é deixar de aproveitar demais. Tanto de coisa boa que tem. Gostar, deixar de ser gostado, frio na barriga, pé na bunda, a paixão. Interesse é um trem meijeca, sabe? Eu acho... Demonstra muito impotência. Eu gosto de potência. Aliás, eu ameaço meu marido que estou de ontem, meu médico falou. Você ameaça ele mesmo. Porque hoje em dia é difícil casar por amor, assim. Você casar com ele é um milagre. O doutor é terrível. Ó, brincadeiras à parte, contamos nossas histórias aqui. Vamos de música. Conta mais caso seu, 11 28 70 9750.

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1: Quarto, horinha de ir embora, meiuca da semana.
2: Meiuca, tudo que é bom dura pouco, gente. Essa missão passa muito rápido.
1: Ai, já tô achando um saco que tá começando a chegar inverno. Mas vamos pensar nas festas juninas, detesto frio.
2: Sério?
1: Pra mim, 3 dias de frio já tá bom. Só pra pôr um casaco, fazer um tipo, mas eu gosto de calor, suar, reclamar.
2: Festa junina de igreja. Legal, hein?
1: A melhor que existe. Eu amo espetinho, pastel, pescaria na areia. Essas pequenas, a moda antiga. É. Festa junina grande, não assusta um pouco.
2: Vocês têm história de amor em festa junina, hein? Conta pra gente. Meu pai e minha mãe se conheceram na festa junina.
1: Mentira, Correio Elegante?
2: Não, eles acabaram fazendo par pra dançar junto e minha mãe ainda tava vestida de homem.
1: Mentira! Eu adorava ir de homem também. Pintar dente preto. Adorava. Ai, gente, é tão bom.
2: É muito legal. Quem tem história boa em festa junina, hein? Conta pra gente no 11-2870-9750. Não perde tempo, manda a sua história aqui. Seja ela em festa junina ou seja ela da sua vida, manda pra nós aqui que a gente adora botar fogo no parquinho.
1: Acabei de lembrar. Conta. Como que eu esqueci isso, gente? Tem até no YouTube. Foi a primeira coisa que eu falei com meu marido. Quando eu vi o dado, eu querendo paquerar aí, ó, gente, pra vocês verem. Ele tava conversando com um amigo meu, assim, do meu lado, falando negócio da festa junina. E eu pensando, como é que eu entro no meio e tal, não sei o que. Eu virei pro lado e falei, essa festa junina tem noiva? Ele falou, não. Eu falei, então você é a noiva. Ele falou, fechado. E aí, na hora que chegou lá, eu vestida de noiva, que foi uma noiva, não lembro de qual novela, Lucélia Diniz, quem que usou isso lá no SBT. Que eu fui no figurino e experimentei todas as noivas. Cavizaura, tudo. Eu falei, ah, esse aqui tá muito, ele vai perceber, esse aqui, porque eu fui pra paquerar. Aí chegou lá, eu lá vestido igual um bolo. Uma hora fui falar, falei, menino, eu quero te falar uma coisa. Ele falou, eu quero te pedir um negócio. Ele falou, se for em casamento, eu já aceitei. Foram as nossas duas primeiras frases, tá, meu bem? Eu e o cara que é meu marido até hoje.
2: Uau!
1: Festa junina. Eu fui a noiva da festa junina dele.
2: Que legal, hein, gente? E estão até hoje, ó.
1: Olha a cobra! É mentira! Enfim, é isso, gente. Conta o seu podre aí também.
2: Valeu, beijo. Até amanhã, hein? Amanhã tem mais. Beijo.
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Muito boa noite, excelente quarta-feira pra você que tá aí preparado pra curtir muita sonzeira aqui na Jovem Pan 94,1. Classe especial, ouvida em mais de 50 cidades. 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Eu sou Luciane Chiodi. Vamos juntos até as 8 horas da noite, curtindo o melhor da música eletrônica mundial. Entrando em cena, grandes sucessos, novidades e versões exclusivas dos maiores artistas e produtores de música eletrônica do mundo todo. Prepare-se para uma viagem musical. 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Sobe o som, só as melhores já está no ar e para começar tem essa versão de David Guetta para Robert Miles, Change the Children.

Aproveitar os fins de tarde e início de noite. E a gente vai assim até às 8 horas da noite. E você tá curtindo? Manda sua mensagem pro WhatsApp 47990194110. Já tem uma galera participando. Se preferir, também você pode interagir lá pelas redes sociais, no arroba Jovem Pan Itajaí. É só fazer uma foto legal ou um vídeo bacana e marcar a gente lá, arroba Jovem Pan Itajaí. 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E agora que não são as melhores da Pan, Anima Beautiful.

0: do Vilpert. Ele passou a tarde toda vendendo seus biscoitos caseiros lá na Univille, em Joinville, ao som da Jovem Pan. Fez vários videozinhos dos seus biscoitos caseiros, tudo artesanal, tudo feito com muito carinho. E, claro, ouvindo aqui a número 1, sempre na sonzeira. Muito obrigada, Ricardo. Valeu pela sintonia. Também a participação da Denise, de Blumenau. Adoro suas melhores. Mandou foto do rádio na sintonia da Pan, interagindo a Daniela e o Rafael, de Balneário Camboriú. Saído do trabalho, é só sintonizar o rádio, porque na Jovem Pan é certeza de sonzeira. Muito obrigada, bom descanso para vocês. Celso Luiz de Itajaí também está interagindo. A participação do Jonathan de Brusque fez foto do rádio na sintonia da Pan. Diego de Joinville falou que no dial é sempre sintonizado aí nos 94,1 FM. E quando ele viaja para outros lugares, leva a Pan com ele. Já baixou os aplicativos e está lá só curtindo. Muito obrigada, valeu demais pela sua mensagem, pelo seu carinho. Também a participação aqui da Anne e do Roger de Itajaí, também curtindo todas nessa rádio que é só sonzeira top. Osmar de Itapema também fez fotinho do rádio na sintonia da Pan e a participação aqui do Carlos e da Larissa de Balneário Camboriú. Super valeu, galera. A gente vai para um break e na sequência, já sabe, né? Mais uma hora recheada com o melhor da música eletrônica. Continue na sintonia e já trago mais só as melhores da Pan. Ah, enquanto isso, você também pode dar uma espiadinha que tem muita coisa legal rolando lá no nosso Instagram. Acessa lá, @jovempanitajaí.
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15: A número 1 do Brasil, só as melhores segue, com o melhor da música eletrônica. É muita sonzeira pra você que no rádio ou nos apps tá aí aproveitando a quarta-feira no oferecimento da Pizzaria Big Itália. 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
0: 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E quem toca agora aqui no Só as Melhores da Pan é o grande DJ e produtor Tiesto Leilou.

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Agora aqui no Só as Melhores da Pan, a gente vai dançar ao som de Fischer. Stay!

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0: retirar das redes conteúdos íntimos divulgados sem consentimento.
1: Presidente Lula também sanciona projetos que ampliam o cuidado com as vítimas e endurecem medidas contra os agressores.
2: Todo mundo precisa trazer para si a responsabilidade de que a luta não é dos outros, a luta não é dela, a luta não é feminina, a luta é de ser humano.
0: E ainda, Brasil ganha mais de 500 mil novos professores prontos para a sala de aula.
1: Esse é o resultado da primeira prova nacional docente, Jéssica Gonçalves.
3: Com base nas novas regras para a educação à distância, o MEC informou que todos os cursos de licenciatura EAD não podem abrir novas matrículas e serão encerrados quando as turmas concluírem a formação.
0: Em menos de 24 horas, Move Táxi e aplicativos já tem mais de 160 mil motoristas inscritos.
1: O programa oferece 30 bilhões de reais em créditos para o financiamento de carros zeros com juros mais baixos. Nazi Brum.
4: As condições de financiamento para homens e mulheres são diferenciadas. Pelo programa, as mulheres podem dispor ainda de 15 mil reais para comprar equipamentos de segurança.
0: Hoje, na apresentação da Voz do Brasil, Mariana Jungmann e Luciano Seixas.
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0: 100 dias de trabalho intenso dos três poderes, executivo, legislativo e judiciário, para combater a violência contra a mulher.
1: Hoje, todas essas esferas se reuniram novamente no Palácio do Planalto para fazer um balanço do Pacto Nacional Brasil contra o Feminicídio.
0: E o presidente Lula anunciou novas medidas que incluem a proteção das mulheres no ambiente digital.
5: Mais proteção à mulher no ambiente digital. O presidente Lula determinou que as plataformas digitais retirem conteúdos íntimos divulgados sem consentimento. E a partir de agora, plataformas digitais serão responsabilizadas, por exemplo, por publicar fraudes, tentativas de golpes e violência contra mulheres e meninas. A medida regulamenta o marco civil na internet. Os anúncios foram feitos no dia em que marca os 100 dias do Pacto Nacional Brasil contra o Feminicídio, firmado entre os três poderes, executivo, judiciário e legislativo. O presidente Lula destacou os avanços que o governo tem feito para combater agressões domésticas e o feminicídio e convocou toda a sociedade para aderir à luta.
2: Todo mundo tem que se sentir agredido quando uma mulher é agredida. Todo mundo tem que se sentir violentado quando uma menina de 12 anos é violentada. Todo mundo precisa trazer para si a responsabilidade de que a luta não é dos outros, a luta não é dela, a luta não é feminina, a luta é de ser humano.
5: Durante o evento, também foram sancionados projetos de lei que criam um Cadastro Nacional de Agressores, ampliam as determinações para afastamento imediato do agressor do convívio com a vítima, endurecem medidas contra criminosos que continuam ameaçando mulheres, mesmo após a prisão, e reduzem burocracias para acelerar a efetivação de medidas protetivas. A primeira-dama, Janja da Silva, destacou a importância do trabalho conjunto que o Pacto Brasil contra o Feminicídio desenvolveu.
6: Proteger a vida das mulheres não é pauta de um ou de outro grupo, de um único governo e de uma só instituição. É uma missão coletiva. Quando convocamos todos por todas, buscamos unir as múltiplas vozes que ecoam pela proteção da vida das mulheres.
5: Nesses 100 dias, o governo do Brasil promoveu um mutirão nacional que resultou em mais de 6.300 prisões de agressores, com 30 mil medidas protetivas acompanhadas e mais de 38 mil vítimas atendidas. Já as Casas da Mulher Brasileira realizaram 148 mil atendimentos neste ano e chegaram a 12 unidades em funcionamento no país. Além disso, mais de 6.500 agressores passaram a utilizar dispositivos de rastreamento e o Ligue 180 ampliou o atendimento para 24 horas por dia, por telefone, WhatsApp, e-mail e videochamadas em Libras. No primeiro trimestre de 2026, foram registrados 301 mil atendimentos. Reportagem Márcia Fernandes.
1: E a gente segue falando desse assunto porque nós temos conosco aqui no estúdio da Voz do Brasil a secretária nacional de enfrentamento à violência contra a mulher, Estela Bezerra.
0: Ela vai nos falar um pouco mais sobre as medidas assinadas hoje pelo presidente Lula na proteção dos direitos das mulheres. Boa noite, secretária, bem-vinda.
7: Boa noite, é um prazer imenso estar aqui com vocês.
0: Secretária, vamos começar falando dessa regulamentação do Marco Civil da Internet para ampliar a proteção das mulheres no ambiente digital. Um decreto assinado hoje pelo presidente determina que as plataformas retirem conteúdos íntimos de mulheres vazados sem o consentimento delas. Quais são os termos dessa determinação e como é que vai funcionar para que as mulheres consigam essa retirada rápido, urgente?
7: Olha, o decreto, ele de imediato obriga as plataformas digitais a se corresponsabilizarem por esses conteúdos, fazendo com que as plataformas criem canais específicos de denúncia, retirem os conteúdos ofensivos até 2 horas, promovam e mantenham as provas e ainda divulguem o canal do 180 para que as mulheres possam ter acesso a outras informações. É o compartilhamento da responsabilidade dos conteúdos veiculados com as plataformas digitais.
1: E aí a expectativa, então, é que com essa responsabilização das plataformas que a senhora mencionou, elas se tornem mais proativas nesse processo, ou seja, elas próprias já façam esse monitoramento, já façam essa retirada e isso resulte em mais agilidade?
7: É, a proposta é essa, que tenha proatividade, corresponsabilidade. É, se os meios de comunicação, que são concessões públicas, são corresponsáveis pelos conteúdos que veiculam, as plataformas digitais também o são. Eles têm tecnologias e filtram para aquilo que é necessário. Então, terá que ser também usar a tecnologia para a proteção das meninas e das mulheres. Isso também se estende às inteligências artificiais, que, por exemplo, retiram as roupas das pessoas, das mulheres e meninas, e que oferecem imagens falsas produzidas sinteticamente. Isso também será vedado pelo decreto.
1: Ah, isso é um ponto que eu acho interessante a gente abordar. É, elas também, então, vão ter que se responsabilizar quando há esse uso de inteligência artificial para simular uma nudez, por exemplo, que nunca foi feita, inclusive.
7: Exatamente. Hoje você tem plataformas que ofertam isso, retirar a roupa das pessoas. Isso é uma questão ética. Então, nós colocamos também no decreto que a inteligência artificial, ela é vedada a esse uso e a plataforma é responsável pela veiculação dessas imagens falsas.
0: E os criminosos que fazem, que publicam esse tipo de coisa, também serão mais facilmente identificados? Porque as plataformas terão que guardar e fornecer, né, quando solicitadas, informações sobre a origem dessas publicações, né?
7: Sim, a tecnologia é capaz de rastrear absolutamente tudo, de onde é postado, como é reproduzido. Essas 2 horas, inclusive, elas são muito poucas. Em 2 horas você pode ter uma difusão, uma disseminação de informação muito grande. Portanto, ele vai ser obrigado a vedar essa difusão e também a apagar esses conteúdos. Eles vão ter que investir em tecnologias para isso, porque eles já investem isso em termos de mercado. Então, vai ter que investir também para a proteção das mulheres.
1: Agora, secretária, também foi sancionada hoje a lei que cria o Cadastro Nacional de Agressores. Esse cadastro, ele poderá ser acessado pelas mulheres, ele vai ser uma consulta pública ou ele vai ser de uso exclusivo de autoridades, por exemplo, para a polícia fazer investigações?
7: Isso ainda não está resolvido, isso vai ser regulamentado, né? Essa é uma lei que foi sancionada hoje, ela vai precisar de regulamentação e é necessário que a gente tenha muito zelo, muito cuidado com os conteúdos que vão ser utilizados. O que a gente tem compreensão é que esse cadastro vai reunir estupradores, feminicidas, agressores, tanto físicos como psicológicos, e esse cadastro de imediato será utilizado para investigação, mas há possibilidade de uso específico para usuários também. Isso ainda vai ter uma discussão na regulamentação da lei.
0: Outra preocupação, secretária, é com a proteção das mulheres vítimas de violência que denunciam seus agressores. Hoje também foram oficializadas medidas para oferecer mais segurança a essas mulheres. Que medidas foram essas?
7: Existem 2 situações muito preocupantes. Uma é aquela em que o agressor continua insistindo em ameaçar as mulheres. Acho que vocês acompanharam. Agressores que são presos e dizem vou matar, e dentro do presídio continuam a agir para que essas mulheres tenham uma vida atormentada e às vezes sejam vítimas de feminicídio. Então é um endurecimento das leis dirigida aos agressores que persistem em fazer ameaça, e a outra é o afastamento imediato do agressor do lar. Muitas vezes as mulheres ficam submetidas a voltarem para residências, e 65% das mulheres, elas não têm só dependência emocional, têm dependência financeira, ou total ou parcial. E nesse sentido é preciso afastar o agressor do lar. Então aumentaram as condições de afastar de imediato o agressor do lar.
8: Bom, para concluir, a gente não pode deixar de mencionar, né, secretária, que a gente está completando aí 100 dias do pacto entre os três poderes para esse combate ao feminicídio e à violência contra as mulheres. Queria que a senhora dissesse para a gente o que se pode destacar de avanços nesse período.
7: Olha, a gente avançou muito na ideia de responsabilização do agressor, de não naturalização da violência, porque quando a sociedade diz que um agressor fica solto ou não é punido, a gente está dizendo que ele está agindo comumente, né? Mas existe um grande destaque, né? É a articulação dos três poderes, onde o executivo, o legislativo e o sistema de justiça estão agindo coordenadamente, e ainda um desafio muito grande para a sociedade brasileira, que é a gente trabalhar com prevenção. Quando a gente falou em ambiente digital, a gente não está falando só de conteúdos criminosos, a gente está falando de conteúdo de ódio, de ideia de civilidade que está indo aí nessas rede pios ou pílulas vermelhas, né, que são, inclusive com atores que são capazes de ir para a mídia para dizer mentiras, criando situações e factoides que dá a entender que as mulheres são agressoras. Então nós vivemos num momento em que a prevenção, a ação nas escolas, nos meios de comunicação, nas instituições religiosas, precisam disputar um modelo de civilidade. E eu acho que o presidente Lula fez um movimento muito importante. Quando ele chama os homens para o centro do debate, ele desloca a questão. Então, tem dois deslocamentos. Os homens estão no centro do debate. Se são agressores, podem ajudar a resolver o problema. O outro é que a vergonha não pode ser da vítima. Então, nós estamos nessa construção de uma sociedade que tem um modelo civilizatório onde as mulheres precisam ser respeitadas e não executadas pelos seus parceiros íntimos. Porque a diferença da violência contra os homens, da violência contra as mulheres, é justamente que o seu agressor faz parte da sua relação de intimidade familiar. E isso é insustentável.
0: Muito bem, nós conversamos com Estela Bezerra, secretária nacional de enfrentamento à violência contra a mulher. Muito obrigado por sua entrevista aqui à Voz do Brasil.
7: Eu que agradeço, Luciano.
8: E as empresas de tecnologia Google, Meta, TikTok, Kuai e Microsoft foram notificadas pela Advocacia Geral da União, que solicitou a colaboração no combate e na prevenção de fraudes digitais relacionadas ao programa Novo Desenrola Brasil.
0: A iniciativa tem como objetivo apoiar famílias brasileiras na renegociação de dívidas.
8: Na notificação encaminhada às empresas, a instituição destacou que os golpes digitais, além de explorarem a vulnerabilidade dos beneficiários, fragilizam a confiança em políticas públicas legítimas e representam um dano à credibilidade das ações estatais.
0: Motoristas por aplicativo e taxistas já começaram a se inscrever no Move Táxi Aplicativos para o financiamento de veículos novos.
8: O governo do Brasil acredita que o programa tem potencial para comercializar até 300 mil veículos em todo o país.
0: E o programa traz vantagens para as mulheres, como taxas de juros mais baixas e recursos para compra de equipamentos de segurança.
9: Em menos de 24 horas, 164 mil motoristas se inscreveram para participar do programa Move Táxi Aplicativos. Podem participar motoristas de aplicativo com cadastro ativo há pelo menos 12 meses, com ao menos 100 corridas na mesma plataforma, e taxistas registrados em atividade. As condições valem para carros novos de até R$ 150 mil, reais, de montadoras habilitadas no programa Mover. O taxista Francisco Neto, de Brasília, acredita que assim todos saem ganhando.
10: Parece que é um projeto bom, né? Todo mundo ganha, né? Porque se a frota está renovada, é tendência que melhor para todo mundo.
9: Para fazer a inscrição no programa, basta acessar gov.br,
4: /MoveBrasil. Como conta Wallace Moreira Lima, secretário nacional de Desenvolvimento Industrial, Inovação, Comércio e Serviços.
11: A partir desse link que o trabalhador se cadastra, ele já vai ter a informação em 5 dias se ele estar apto ao programa. E aí ele já vai saber que ele pode se beneficiar desse programa.
4: E as condições de financiamento para homens e mulheres são diferenciadas, como explica o secretário Wallace Moreira Lima.
11: Para as mulheres, terá uma taxa de juros menor, a carência para o homem e para a mulher são de 6 meses. Para o homem, o financiamento em até 60 vezes, mas para as mulheres em até 72 vezes.
4: Pelo programa, as mulheres podem dispor ainda de R$15 mil para comprar equipamentos de segurança. Para a motorista por aplicativo Karine Trindade, uma oportunidade para as mulheres.
12: Para nós é uma grande vitória e para as mulheres que vai ter os juros mais reduzidos também e esse financiamento mais facilitado para todos os trabalhadores e trabalhadoras de aplicativo.
4: O total de crédito disponível para o programa é de R$30 bilhões por meio do Banco Nacional de Desenvolvimento Econômico e Social, BNDES. Os financiamentos devem ser efetivados a partir do dia 19 de junho. De acordo com o Ministério da Fazenda, esse prazo é necessário para definição de detalhes e informações aos bancos comerciais sobre o programa. Com locução de Nazi Brum, reportagem de Luciana Colares de Holanda.
1: Hoje, no programa Bom Dia Ministro, produzido pela Empresa Brasil de Comunicação, Volney Queiroz, da Previdência Social, afirmou que o governo trabalha para reduzir a fila do INSS.
0: Entre as ações para reduzir as filas estão a realização de mutirões e a contratação de novos peritos.
1: Segundo o ministro, a fila de solicitações do INSS caiu mais de 500 mil nos últimos 2 meses e agora está no menor patamar em 16 meses.
13: O nosso desafio, a nossa tarefa é deixar essa fila abaixo de 1.300.000, ou seja, 1.300.000 é só o fluxo do mês, não tem ninguém esperando, e abaixo dos 45 dias. E nós estamos indo bem nessas duas categorias, digamos. Estamos avançando bem. Estou querendo zerar essa fila até o final desse ano.
0: A equipe de meio ambiente do governo do Brasil fez um alerta para os impactos de 5 projetos de lei em tramitação no Congresso Nacional, que, segundo o Ministério, se forem aprovados, vão trazer grandes prejuízos ao ecossistema no país.
1: De acordo com o Ministério do Meio Ambiente, os textos podem permitir, por exemplo, que uma espécie em extinção não faça parte da lista nacional oficial, se houver interesse econômico, reduz áreas protegidas e restringe punições de crimes ambientais.
0: Entre os pontos criticados está a proibição do uso de imagens de satélite para embargos remotos em áreas desmatadas. Segundo o presidente substituto do IBAMA, Jair Smith, grande parte das fiscalizações contra o desmatamento depende dessa tecnologia.
14: Hoje eu diria que 2/3 de todas as autuações que o IBAMA realiza, voltada à fiscalização da flora, combate ao desmatamento, né? Não só na Amazônia, nós temos um olhar específico para a Amazônia, mas também nós temos desmatamento nos outros biomas, né? Alguns muito sensíveis, que também são afetados por vários desses projetos de lei antiambientais.
1: O ministro do Meio Ambiente e Mudança do Clima, João Paulo Capobianco, informou que vai continuar atuando junto a deputados e senadores para discutir os projetos.
15: Continuamos atuando na Câmara, lá, debatendo, buscando o entendimento, mas está muito difícil, como vocês têm visto. Vamos atuar no Senado e vamos atuar após, caso isso tramite seja aprovado no Senado, vamos também trabalhar em relação a apresentar ao Presidente da República esses fatos para que o presidente possa analisar os encaminhamentos que deverá propor.
0: O Brasil ganha reforço de quase 500 mil professores considerados qualificados para o ensino.
1: É o que apontam os resultados da Prova Nacional Docente, realizada pela primeira vez no ano passado.
0: A avaliação integra o exame teórico do ENAD das licenciaturas, que avalia a formação inicial de professores.
1: O Ministério da Educação divulgou os dados hoje e anunciou mudanças nos cursos de licenciatura com base nas novas regras da educação à distância.
16: A primeira edição da Prova Nacional Docente teve quase 1.100.000 inscritos. Criada dentro do programa Mais Professores para o Brasil, a Prova Nacional Docente não é obrigatória, mas pode ser usada por estados e municípios em concursos públicos e processos seletivos para professores. Ao todo, 1.530 redes de ensino aderiram à prova. Do total de participantes, 65% foram considerados proficientes. O ministro da Educação, Leonardo Barchini, destacou que a prova pode ajudar as redes públicas a melhorar a seleção de professores.
17: Temos quase 500.000 de professores proficientes e que estão à disposição das redes municipais e estaduais, e agora elas têm à disposição um instrumento poderoso que vai poder selecionar da melhor maneira possível.
16: Além da Prova Nacional Docente, o Ministério da Educação divulgou os resultados do ENAD das licenciaturas 2025, que avalia a qualidade da formação inicial de professores. Entre os concluintes de cursos presenciais, 73% foram considerados proficientes. Na educação à distância, o percentual foi de 47%. Também houve diferença por tipo de instituição. Nas universidades públicas federais, a proficiência foi de aproximadamente 76%. Nas públicas estaduais, de 73%. Nas instituições privadas, o índice ficou em 46%. Segundo o MEC, 56% dos cursos avaliados ficaram com conceitos 3, 4 ou 5 no ENAD. O ministro da Educação, Leonardo Barchini, destacou o ineditismo dos dados e os desafios para a formação de professores no país.
17: Pela primeira vez temos resultados dessa magnitude. Com esse detalhamento, a gente vai instituir novas políticas e novas ações para que a gente possa melhorar em todas as áreas a formação de professores no Brasil.
16: Com base nos resultados e nas novas regras para a educação à distância, o MEC informou que todos os cursos de licenciatura EAD não podem abrir novas matrículas e serão encerrados quando as turmas atuais concluírem a formação. Os cursos presenciais também terão que se adequar. Até maio de 2027, deverão reduzir a carga horária à distância de 40% para 30%. Reportagem Jéssica Gonçalves.
0: A próxima edição da Prova Nacional Docente já tem data marcada. Será no dia 20 de setembro.
1: Nesta edição, o exame vai avaliar 21 licenciaturas e os resultados serão divulgados em dezembro.
0: Mais rapidez e segurança na hora de fazer check-in em hotéis e pousadas pelo país. Já está valendo a Ficha Nacional de Registro de Hóspedes.
1: A medida do governo do Brasil busca reduzir a burocracia, dar mais conforto aos viajantes e garantir segurança à rede hoteleira.
0: A ficha é obrigatória, 100% digital e conectada ao sistema gov.br.
18: O que antes era feito no papel, agora em formato 100% digital. A Ficha Nacional de Registro de Hóspedes agiliza a identificação dos turistas, evitando filas e reduzindo custos. A iniciativa preza pelo respeito à privacidade e cumpre a Lei Geral de Proteção de Dados. É o que garante o gerente-geral, Jean Nogueira.
19: É um sistema 100% seguro, né? Na verdade, a gente melhora o processo para evitar fraudes, né? A ficha digital, ela é conectada direto com gov.br, então você acaba tendo um controle melhor, é uma segurança a mais para o hóspede e uma segurança a mais para
18: o
19: hotel.
18: O novo sistema passou a ser obrigatório desde 20 de abril. Ele parece com os check-ins de aeroportos. O registro digital pode ser realizado previamente ou na hora da hospedagem. Para a hóspede paulista Tayane Garcia, o check-in digital poupa tempo para quem tem pressa.
20: Tudo que dê para facilitar o teu dia a dia é sempre bem-vindo.
18: A plataforma não coleta dados sobre despesas do cliente e nem monitora pessoas. Serve apenas para registrar informações sobre o turismo e também apoiar a segurança pública. Um ganho para hóspedes e para a rede hoteleira, como defende Jean Nogueira.
19: Os dados que o cliente preenchia na ficha antiga, a gente tinha que mensalmente enviar para os órgãos competentes. Isso hoje é feito automaticamente.
18: No caso de turistas estrangeiros, a ficha disponibiliza módulos específicos em inglês e espanhol. O sistema é intuitivo e respeita os padrões globais de hospitalidade. Reportagem Cleide Lopes.
1: Essas foram as notícias do governo do Brasil.
0: Fique agora com o Minuto do TCU. Em seguida, as notícias do Poder Judiciário e do Congresso Nacional. Boa noite.
1: Boa noite para você e até amanhã.
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22: Você vai ouvir agora notícias do Poder Judiciário.
2: Presidente do STF do CNJ anuncia avanços na concessão de medidas protetivas para mulheres.
3: STJ identifica habeas corpus com erros gerados por inteligência artificial e comunica caso à OAB.
2: Presidente do TSE destaca a atuação da Justiça Eleitoral no combate à fraude e à cota de gênero.
3: Boa noite, eu sou Marcela Luiza.
2: E eu sou Walter Lima.
3: Mais de 50% das medidas protetivas de urgência são concedidas no mesmo dia em que são requeridas e cerca de 90% são analisadas em até 48 horas.
2: O dado foi apresentado hoje durante cerimônia no Palácio do Planalto, que marcou os 100 dias do Pacto Brasil de Enfrentamento do Feminicídio entre os três poderes. Pablo Lemos.
22: O presidente do CNJ e do Supremo Tribunal Federal, ministro Edson Fachin, afirmou que os resultados iniciais demonstraram avanço na resposta institucional aos casos de violência doméstica e feminicídio.
23: Quando os três poderes caminham juntos, o Estado brasileiro é capaz de proteger quem mais precisa e é capaz de fomentar uma mudança cultural.
22: Fachin também destacou a implementação do Formulário Nacional de Avaliação de Risco, documento eletrônico que permite a tramitação digital dos pedidos de medidas protetivas.
3: Ministro do STJ identifica habeas corpus com erros criados por IA e determina a comunicação à OAB.
2: A defesa pedia a soltura de um preso preventivamente por tráfico de drogas em Minas Gerais. Fátima Uchoa.
24: O ministro Rogério Schietti Cruz apontou que no pedido havia citações fabricadas em série, fenômeno conhecido como alucinação de inteligência artificial, quando a ferramenta cria informações falsas com aparência de verdadeiras. O advogado admitiu o uso eventual da tecnologia, mas afirmou ter feito revisão técnica e jurídica do conteúdo. No entanto, para o relator, os elementos contradizem essa afirmação. Assim, Schietti determinou o envio de ofício à Ordem dos Advogados do Brasil para a Ciência dos Fatos e eventual adoção de medidas cabíveis. Mesmo com as falhas identificadas no habeas corpus, o ministro concluiu que a prisão preventiva estava devidamente fundamentada e negou a liminar.
3: Presidente do TSE destaca a atuação da Justiça Eleitoral no combate da fraude à cota de gênero.
2: Ministro Nunes Marques ressaltou novo pleito em Melgaço, no Pará. Fábio Ruas.
25: Melgaço elegeu 3 mulheres em eleições suplementares para ocupar cadeiras na Câmara Municipal. De acordo com Nunes Marques, a nova eleição teve como destaques a agilidade e a eficiência da apuração em um município marcado por extensas áreas ribeirinhas. O presidente do TSE reafirmou o compromisso da Justiça Eleitoral com a inclusão política das mulheres e de outros grupos da sociedade, o que, segundo ele, é uma verdadeira exigência democrática.
3: A Justiça do Trabalho segue em ação na Ilha do Marajó.
2: Durante a itinerância, juízes estão dando solução a várias pendências judiciais. Luma Soares.
26: Em Melgaço, a Justiça Trabalhista reforça o combate ao trabalho escravo contemporâneo e infantil, além de garantir um protocolo para julgamentos com perspectiva inclusiva. Num outro eixo de apoio aos moradores, houve doação de computadores e cursos de inclusão no mercado de trabalho. O mutirão do Justiça Itinerante vai até sexta-feira, dia 22.
3: MPF pede a suspensão imediata de leilões de energia elétrica que podem encarecer a conta de luz em pelo menos 500 bilhões de reais pelos próximos 15 anos.
2: Caso os órgãos não atendem à recomendação no prazo de 48 horas, o MPF poderá adotar medidas judiciais. Tatiana Castro.
27: A investigação do MPF aponta que os preços teto dos leilões, isso é, o valor máximo que o governo aceitaria pagar pela energia, sofreram um aumento repentino, entre 73% e 100%. Além da suspensão imediata do leilão, o MPF também pede que os órgãos refaçam os cálculos com base em premissas neutras e independentes. Caso os órgãos não acatem a recomendação no prazo de 48 horas, o MPF poderá adotar as medidas judiciais.
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3: Uma boa noite.
2: E até amanhã.
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1: Eu sou Paula Groba.
2: E eu sou Humberto Pinheiro.
1: E estes são os destaques de hoje do Jornal do Senado, que começa agora.
2: Senado aprova novo piso para médicos e cirurgiões dentistas. Texto segue para a Câmara.
1: Governo e Senado negociam MP para criar crédito especial a produtores afetados por desastres climáticos.
2: Plenário conclui votação de indicações para embaixadas, CVM e Corregedoria do Conselho Nacional de Justiça.
1: Boa noite.
2: Boa noite.
1: Médicos e cirurgiões dentistas poderão passar a ter um piso salarial nacional definido em lei. Uma proposta aprovada na Comissão de Assuntos Sociais fixa o valor inicial de R$ 13.662, com previsão de reajuste anual.
2: A proposta segue para análise da Câmara dos Deputados. Repórter Patrícia Oliveira.
3: Médicos e cirurgiões dentistas passam a receber um piso salarial de R$ 13.662 para uma jornada semanal de 20 horas. O reajuste de salário foi aprovado na Comissão de Assuntos Sociais. A proposta da senadora Daniela Ribeiro, do Progressistas da Paraíba, atualiza regras da legislação de 1961 sobre a remuneração dessas categorias. O senador Fernando Dueira, do PSD de Pernambuco, também determinou reajuste anual pelo IPCA, adicional de 50% para trabalho noturno e horas extras, além de intervalo de descanso de 10 minutos a cada uma hora e meia trabalhada. Dueire destacou que o congelamento do piso desde 2022 contribuiu para a precarização das relações de trabalho na área da saúde, além da dificuldade de profissionais permanentes em municípios pequenos e regiões remotas.
4: Ao fixar piso concreto com correção anual, contribui para reverter essa tendência. Para que as políticas de interiorização de profissionais produzam efeitos duradouros, em vez de depender exclusivamente de programas emergenciais e transitórios.
3: A proposta prevê ainda que o aumento das despesas de estados e municípios seja custeado por transferências do Fundo Nacional de Saúde. Se não houver pedido para votação no plenário, a proposta segue para análise da Câmara dos Deputados.
1: E seguiu para o plenário do Senado a ampliação de direitos para agentes de vigilância sanitária e agentes indígenas de saúde e saneamento. A proposta equipara benefícios já garantidos a outras categorias do SUS e reconhece o papel desses profissionais na prevenção de doenças e no atendimento a comunidades vulneráveis, muitas vezes em áreas remotas.
2: E uma sugestão legislativa transformada em projeto de lei pela Comissão de Direitos Humanos poderá reajustar em até 100% as bolsas do programa Mais Médicos. As informações com Rodrigo Rezende.
5: As bolsas pagas no programa Mais Médicos podem ter um reajuste de até 100%. Uma sugestão legislativa com esse tema, apresentada por meio do programa E-Cidadania, foi acatada pela Comissão de Direitos Humanos e Legislação Participativa e passará a ser analisada no Senado como projeto de lei. O relator, senador Zequinha Marinho, do Podemos do Pará, ressaltou que os reajustes das bolsas desde a criação do programa não acompanharam a inflação.
6: Efetivamente, quando da criação do programa, em 2013, as bolsas pagas eram formação de R$ 10.000, supervisão de R$ 4.000 e a tutoria de R$ 5.000. 13 anos depois, enquanto a bolsa formação é de R$ 14.161,63, as outras duas sequer tiveram os seus valores atualizados.
5: O projeto de lei que será discutido reajusta as bolsas para os seguintes valores: formação, R$ 20.000, supervisão, R$ 8.000 e tutoria, R$ 10.000. A partir da publicação da possível lei, os reajustes seriam anuais baseados no IPCA.
1: O presidente do Senado, Davi Alcolumbre, convocou uma sessão conjunta do Congresso Nacional para analisar vetos à Lei de Diretrizes Orçamentárias que impedem municípios inadimplentes com até 65 mil habitantes de celebrar convênios e receber recursos federais.
2: Segundo Alcolumbre, a votação poderá permitir o acesso de mais de 3 mil municípios a recursos federais. Ele afirmou ainda que a pauta foi definida após pedido apresentado durante a Marcha dos Prefeitos, organizada pela pela Confederação Nacional dos Municípios, realizada nesta semana em Brasília. A sessão do Congresso está agendada para esta quinta-feira.
7: Nós fizemos um compromisso, o Senado e a Câmara dos Deputados, para convocarmos uma sessão no dia de amanhã com apenas 4 dispositivos da LDO que tratam da derrubada dos vetos que viabilizam mais de 3.100 municípios brasileiros acessarem os recursos com convênios federais do Brasil.
1: E o Senado aprovou nesta terça-feira a indicação de 7 diplomatas para chefiar embaixadas e representações do Brasil no exterior. Entre os nomes aprovados estão os novos embaixadores do Brasil no Japão, Vietnã, Omã, Albânia, Belize e Bahamas, além do representante permanente do país na Organização das Nações Unidas, Ricardo de Souza Monteiro.
2: O plenário também aprovou indicações para a Comissão de Valores Mobiliários e para a Corregedoria do Conselho Nacional de Justiça. Otto Eduardo Fonseca Lobo foi aprovado para a presidência da CVM. Os indicados agora poderão ser nomeados pela Presidência da República.
1: E a Comissão de Assuntos Econômicos adiou a votação do projeto que cria uma linha especial de crédito para produtores rurais afetados por eventos climáticos e crises internacionais. Relator da proposta, o senador Renan Calheiros, do MDB de Alagoas, retirou o texto da pauta após pedido do Ministério da Fazenda para novas negociações.
2: A proposta prevê o uso de recursos do Fundo Social do Pré-Sal para financiar agricultores prejudicados por secas, enchentes e impactos econômicos de conflitos geopolíticos. O texto também estabelece juros diferenciados, prazo de pagamento de até 10 anos com 3 de carência, além de regras para atender produtores, cooperativas e associações em situação de calamidade ou com perdas na produção. Após reunião com a equipe econômica na tarde de hoje, Renan Calheiros afirmou que houve avanços nas negociações e sinalização de apoio do governo à medida.
8: Está tudo caminhando bem no sentido de se publicar uma medida provisória com critérios de enquadramento, de juros, de carência e de prazo de 10 anos para pagar. O ministro da Fazenda está fazendo da sua parte tudo absolutamente. Absolutamente tudo para que essa negociação seja concluída na próxima segunda-feira.
1: Enchentes, secas e ondas de calor cada vez mais intensas estarão no centro de um debate no Senado sobre mudanças climáticas. A discussão vai tratar dos impactos de fenômenos como o El Niño e das formas de prevenir e responder a desastres naturais.
2: Para o senador Esperidião Amin, do PP de Santa Catarina, o objetivo é trabalhar para reduzir perdas humanas, sociais e econômicas causadas por eventos climáticos extremos. A sessão está marcada para o próximo dia 28 de maio.
9: Reduzir danos significa salvar vidas, em primeiro lugar, e reduzir o impacto na economia, na sociedade brasileira, especialmente dos estados que venham a ser os alvos maiores desta possível calamidade climática, ou pelo menos desse transtorno climático, a nos prevenirmos.
1: Já o senador Cleitinho, do Republicanos de Minas Gerais, criticou a proposta que permite o parcelamento de dívidas de partidos políticos. O texto foi aprovado pela Câmara dos Deputados e deve ser analisado pelo Senado.
2: O parlamentar defendeu que o Congresso Nacional priorize medidas para melhorar a qualidade de vida dos trabalhadores. Segundo Cleitinho, o alto custo de vida tem dificultado o acesso da população a itens básicos. Ele também cobrou mais debates sobre a escala de trabalho 6x1.
10: Vim falar que não pode discutir essa questão do fim da escala 6x1. Pois tem que discutir sim. Traga a compensação, coloque na balança aqui, equilibra a balança, tanto para o empresário, para o trabalhador.
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2: Com edição de Paula Groba e trabalhos técnicos de Eliseu Caires, o Jornal do Senado fica por aqui. Acompanhe agora as notícias da Câmara dos Deputados. Boa noite.
1: Boa noite e até amanhã.
12: 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Câmara aprova mudanças nas regras de prestação de contas de partidos.
13: Plenário aumenta a pena para crime virtual contra crianças e adolescentes.
14: Deputados defendem a descentralização de recursos para os municípios.
15: Boa noite. Gilson Daniel, do Podemos do Espírito Santo, aproveita a marcha dos prefeitos em Brasília para defender a ampliação dos recursos destinados aos municípios. Ele assinala que é nas cidades que a população busca atendimento de saúde, educação e assistência social.
16: Gilson Daniel avalia que a Câmara precisa debater o financiamento municipal para desconcentrar verbas públicas da União e dos estados. O congressista reforça a importância das emendas parlamentares como instrumento de apoio aos mais de 70 municípios capixabas.
15: Gabriel Nunes, do PSD, defende solução definitiva para as dívidas dos municípios com o INSS, principalmente nas pequenas e médias cidades. O parlamentar aponta que, na Bahia, prefeituras enfrentam dificuldades para pagar suas obrigações sem comprometer os serviços oferecidos à população.
16: Gabriel Nunes pede que o Congresso enfrente a pauta diante do peso da alíquota previdenciária nos cofres das prefeituras. Ele propõe o retorno do índice de contribuição a 8%, com o objetivo de aliviar os gastos das pequenas e médias cidades baianas.
15: Daniel Tzerciak, do PSDB do Rio Grande do Sul, comemora a garantia da Agência Nacional de Transportes Terrestres de que este ano não haverá cobrança de pedágios nas BRs 116 e 392. O deputado afirma que o fim do antigo contrato de concessão interrompe um ciclo de tarifas elevadas.
16: Daniel Tzerciak considera que a pausa nas cobranças é necessária para estimular o desenvolvimento econômico, atrair investimentos e gerar empregos nos mais de 100 municípios da mesorregião da metade sul gaúcha.
15: Marcelo Nilo, do Republicanos, critica a gestão do governo da Bahia, afirmando que áreas como saúde, segurança pública, educação e geração de empregos enfrentam dificuldades. O parlamentar também questiona gastos com eventos institucionais diante de demandas sociais da população.
16: Marcelo Nilo relembra o rompimento político com o PT após décadas de aliança e faz críticas ao governo federal. Na visão do deputado, há insatisfação popular com as atuais gestões petistas na Bahia e no país.
17: Trabalho.
15: Benedita da Silva, do PT do Rio de Janeiro, reforça seu apoio à PEC do fim da escala 6x1. A deputada argumenta que a redução da carga horária melhora a produtividade por diminuir o esgotamento físico e mental que afeta os trabalhadores no país.
16: Benedita da Silva afirma que a mudança para o modelo 5x2 viabiliza períodos adequados para o descanso e para a convivência familiar. Ela critica o posicionamento contrário à PEC e classifica a jornada 6x1 como exaustiva para a classe trabalhadora.
15: João Daniel, do PT de Sergipe, defende o fim da escala 6x1 e afirma que a redução da jornada vai garantir

0: mudanças em direitos trabalhistas, como cortes no FGTS e desoneração patronal. Para a deputada, a melhoria das condições de trabalho não deve servir como moeda de troca nas negociações do Congresso.
1: Fernando Mineiro, do PT do Rio Grande do Norte, defende o fim da escala 6x1 com redução da jornada semanal para 40 horas. O legislador sustenta que a mudança tem apoio da maioria da população brasileira por garantir mais tempo de descanso aos trabalhadores.
0: Fernando Mineiro critica a tentativa de mudança na PEC do fim da escala 6x1 que acrescenta o período de 10 anos para a implantação da escala 5x2. Ele pede que a sociedade e as centrais sindicais acompanhem a votação para pressionar o Congresso em defesa da redução do tempo de trabalho.
1: Marcon, do PT do Rio Grande do Sul, condena parlamentares da oposição que não apoiam a PEC do fim da escala 6x1. O deputado afirma que os trabalhadores precisam de mais tempo para cuidar da saúde, conviver com a família e ter acesso ao lazer.
0: Marcon critica a apresentação de uma emenda que prevê, em vez de reduzir a jornada para 40 horas, aumentar para até 52 horas de trabalho por semana. Na opinião do congressista, quem defende esse tipo de mudança trata o trabalhador como máquina, não como ser humano.
2: Votação.
1: Câmara aprova projeto que permite que o trabalhador empregado na safra agrícola continue a receber o Bolsa Família. O repórter Marcelo Larcher tem mais detalhes.
3: O plenário da Câmara concluiu a aprovação de um projeto que garante a continuidade do pagamento de benefícios sociais, como Bolsa Família, para o trabalhador que se empregar em atividade ligada à safra agrícola. Esse tipo de serviço varia de acordo com a atividade agrária e compreende o período entre o preparo do solo e a colheita. Os contratos para esse tipo de trabalho, de acordo com a lei de 1973, têm um período máximo de 2 anos. Acontece que as regras do Bolsa Família estão atreladas a um valor máximo de renda por pessoa. Esse limite foi definido em R$ 218,00 mensais, o que faz com que o trabalhador perca o direito se obtiver um trabalho com carteira assinada, como é o caso da safra. O argumento é de que algumas culturas agrícolas, como o café, o alho, a batata, a uva, a maçã e a cebola, têm elevada necessidade de mão de obra, o que faz com que o trabalhador prefira manter a Bolsa Família a trabalhar com carteira assinada. O projeto apresentado pelo deputado Zé Vitor, do PL de Minas Gerais, foi aprovado pela Câmara em 2024 e depois foi alterado pelo Senado. A proposta retornou para análise dos deputados e o relator, deputado Evair Vieira de Mello, do Republicanos do Espírito Santo, rejeitou a maioria das mudanças feitas pelos senadores. O texto original aprovado pela Câmara retira do cálculo da renda familiar, para efeito do recebimento de benefícios sociais, o salário recebido pelo trabalhador no contrato da safra. O Senado, por sua vez, optou por alterar a regulamentação do programa Bolsa Família para prever a reinclusão do beneficiário excluído no caso da média anual de renda da família superar o limite permitido. Para o relator, Evair Vieira de Mello, a mudança não garante a permanência do trabalhador safrista no Bolsa Família.
4: Entendemos que a proposta do Senado Federal, ela não aprimora significativamente a operacionalização do programa Bolsa Família, na medida em que continua a impedir a contratação de safristas, cuja condição, mesmo após a sua contratação, ainda é de vulnerabilidade social em face das peculiaridades inerentes à atividade agropecuária que é sazonal. O contrato de safra desempenha papel essencial para a manutenção da produção agrícola e da pecuária nacional.
3: O projeto que garante a continuidade do pagamento de benefícios sociais como Bolsa Família para o trabalhador que se empregar em atividades ligadas à safra agrícola seguiu para a sanção presidencial e já pode virar lei. Da Rádio Câmara de Brasília, com informações de Antônio Vital, Marcelo Larcher.
2: Agricultura.
0: Tiago de Joaldo, do Republicanos de Sergipe, cobra do governo a conclusão de estudos sobre possível prática de dumping na importação de leite da Argentina e do Paraguai. Ele afirma que a concorrência estaria prejudicando produtores brasileiros e tornando a atividade economicamente insustentável.
1: Tiago de Joaldo também pede ações do governo de Sergipe para fortalecer a cadeia leiteira local. Ele menciona, por exemplo, incentivos tributários, compras públicas de leite produzido no estado e apoio institucional aos produtores do sertão sergipano.
0: Dr. Flávio, do PL, exalta a exposição de produtos do agronegócio do Rio de Janeiro na Câmara, com a participação de produtores da região serrana e do norte fluminense. O parlamentar assinala que a divulgação de produtos regionais amplia mercados e fortalece a agricultura do estado.
1: Dr. Flávio pediu ainda a derrubada do veto presidencial ao projeto que reconhece o norte e noroeste fluminense como região do semiárido. Para o deputado, a medida vai facilitar o acesso ao crédito e ampliar investimentos para os produtores rurais da região.

0: Justiça. Câmara aprova projeto que aumenta a punição para pedófilos quando o crime é cometido pela internet. O repórter Antônio Vital acompanhou a votação.
1: Deputados e deputadas aprovaram um projeto que aumenta penas para crimes relacionados a abusos sexuais de crianças e adolescentes em ambientes digitais, inclusive com o uso de ferramentas de inteligência artificial. A proposta considera a violência sexual de criança ou adolescente qualquer representação de atividade sexual ou nudez que envolva criança ou adolescente real ou fictícia. Isso vai valer para fotografia, vídeo ou imagem digital, mesmo que produzida, manipulada ou gerada com o uso de tecnologias digitais, inclusive inteligência artificial. A proposta também deixa claro no Código Penal que todos os crimes contra a dignidade sexual, como estupro e estupro de vulnerável, também serão caracterizados quando cometidos no ambiente digital. Todos esses crimes passam a ser considerados hediondos, o que significa mais tempo de cumprimento de pena em regime fechado. O projeto também torna crime o simples acesso a conteúdo de pedofilia na internet, ou seja, isso será crime mesmo se a polícia não encontrar arquivos com conteúdo de abusos sexuais ou violência contra crianças e adolescentes armazenados no computador ou na nuvem do acusado. A proposta também aumenta em até um terço a pena para aliciamento de crianças ou adolescentes por meio de inteligência artificial ou filtros capazes de alterar a imagem ou a voz do criminoso para enganar a vítima. O agravamento da pena vai valer também no caso de perfis falsos em plataformas de jogos online, aplicativos de mensagens, salas de bate-papo e redes sociais. Segundo a relatora, a deputada Rogéria Santos, do Republicanos da Bahia, esse dispositivo foi inserido na proposta após o caso de um criminoso no Rio Grande do Sul que vitimou 127 meninas usando perfis falsos criados por inteligência artificial. Além do aumento de penas, o projeto legaliza a infiltração policial em investigações sobre redes de pedofilia na internet, em especial as chamadas rondas virtuais, com possibilidade, inclusive, de requisição de dados de conexão às plataformas, sem a necessidade de autorização judicial. Isso poderá ser feito no caso de risco iminente à vida ou integridade física de crianças vítimas de abusos. Para a relatora Rogéria Santos, a proposta moderniza a legislação.
2: A proposição institui medidas modernas de enfrentamento e repressão aos crimes de violência sexual contra crianças e adolescentes no ambiente digital. Ao regulamentar a ronda virtual e os crimes praticados com o uso de inteligência artificial e da utilização de técnicas de mascaramento de endereço de IP, os números, senhoras e senhores, são alarmantes.
1: O texto também cria novo crime no Estatuto da Criança e do Adolescente, com pena de até 6 meses de prisão para quem deixar de comunicar ao Conselho Tutelar, o Ministério Público ou à polícia casos de abuso sexual pela internet. A proposta garante ainda à criança ou adolescente vítima de violência sexual o direito ao atendimento psicológico e psicossocial especializado no Sistema Único de Saúde, o SUS, e o agressor será obrigado a cobrir todos os custos do tratamento, incluindo ressarcimento ao SUS. Para o deputado Osmar Terra, do PL do Rio Grande do Sul, autor do projeto, a proposta fecha portas que estavam abertas para os criminosos. O projeto, que aumenta apenas para crimes relacionados a abusos sexuais de crianças e adolescentes em ambientes digitais, inclusive com o uso de ferramentas de inteligência artificial, seguiu para análise do Senado. Da Rádio Câmara, de Brasília, Antônio Vital.
0: Educação.
3: Lincoln Portela, do PL de Minas Gerais, critica a decisão judicial que condenou um casal do interior de São Paulo por evasão escolar relacionada aos filhos. Ele questiona a medida e argumenta que a família estaria garantindo uma educação domiciliar às crianças.
0: O parlamentar também chama atenção para os índices de evasão escolar no país e defende prioridade no enfrentamento de casos de estudantes sem acesso à educação. Segundo Lincoln Portela, a situação exige foco das autoridades públicas e do sistema de justiça.
4: Segurança Pública.
3: Escolto do PT da Paraíba elogia a atuação da Polícia Federal no enfrentamento às organizações criminosas que se infiltraram no sistema econômico nacional. Ele argumenta que as investigações sobre fraudes financeiras devem prosseguir sem interferências políticas.
0: O Escolto salienta que os órgãos de inteligência precisam seguir os rastros documentais de transações suspeitas envolvendo autoridades e empresários citados em CPIs. Na avaliação dele, esse é o caminho para fortalecer a segurança pública e a soberania do Estado brasileiro.
4: Eleições.
3: Câmara aprova mudanças nas regras de prestação de contas de partidos políticos. A repórter Daniele Lessa acompanhou a votação dessa mini-reforma eleitoral.
5: A Câmara dos Deputados aprovou o projeto que altera regras sobre prestação de contas, punições e funcionamento administrativo partidário, modificando diversos pontos da Lei dos Partidos Políticos. Relator da proposta, o deputado Rodrigo Gambale, do Podemos de São Paulo, argumentou que o projeto foi construído a partir das demandas dos líderes partidários, com o objetivo de dar mais segurança jurídica às legendas. Já os deputados contrários ao projeto destacaram que nenhum parlamentar subiu à tribuna para defender a proposta no plenário. O projeto proíbe bloqueios e penhoras automáticas sobre recursos do fundo partidário e do fundo eleitoral, exceto em casos de uso irregular reconhecido pela Justiça Eleitoral, ponto criticado pelo deputado Kim Kataguiri, do Missão de São Paulo.
6: E aqui eu faço chamo a atenção de todos os partidos que dizem defender o trabalhador. Esse projeto está dizendo o seguinte: se um partido contratar um trabalhador e ele der calote nas verbas trabalhistas, se o partido não pagar o INSS, se o partido não pagar o FGTS, esse partido não poderá ser penhorado.
5: A deputada Adriana Ventura, do Novo de São Paulo, criticou a falta de debate sobre o projeto, que foi divulgado publicamente apenas 30 minutos antes da votação. Ela reconheceu que a proposta simplifica a burocracia, mas classificou como aberração o trecho que suspende processos administrativos e judiciais dos partidos anteriores durante fusões entre legendas.
7: Um partido se alimenta de dinheiro público, se é sustentado com dinheiro público do cidadão brasileiro, faz um monte de irregularidade. Aí, o que acontece? Tem uma fusão, então tem um partido podre que funde com outro partido. Tudo do partido podre não passa para o novo, ele não assume responsabilidade nenhuma. Tudo é suspenso. Isso é grave, gente.
5: Segundo o texto, o novo partido responderá pelas dívidas das legendas anteriores, mas não sofrerá suspensão de recursos do fundo partidário por irregularidades em contas antigas que já foram julgadas. A deputada Fernanda Melchiona, do PSOL do Rio Grande do Sul, pontuou que os cidadãos não têm acesso ao prazo de 15 anos para pagarem suas dívidas, ponto que também está na proposta.
7: Digo mais, o aumento das parcelas em 180 parcelas é 15 anos. Para os partidos pagar. O pobre do povo pega ali no cheque especial, tem que pagar, se não é o juro, não sei o que. Os partidos vão ter 15 anos, independente do valor.
5: O texto também prevê que em semestre eleitoral não poderá haver suspensão de repasses do fundo partidário ou do fundo eleitoral por irregularidades em prestações de contas anteriores. Outra mudança trata da análise das contas partidárias. O texto determina prazo de até 3 anos para julgamento dos processos de prestação de contas pela Justiça Eleitoral. Se esse prazo não for cumprido, o processo poderá ser extinto por prescrição. O projeto ainda cria regras para uso de aplicativos de mensagem por partidos e candidatos. As legendas poderão registrar números oficiais para envio de mensagens a eleitores, e essas contas não poderão ser bloqueadas pelas plataformas sem decisão judicial. A proposta, que foi chamada de mini-reforma eleitoral, vai ser agora analisada pelos senadores. Da Rádio Câmara de Brasília, Daniele Lessa.
4: Direitos Humanos.
0: Charles Fernandes, do PSD da Bahia, registra o Dia Nacional da Luta Antimanicomial, celebrado em 18 de maio. O parlamentar ressalta a importância da mobilização por um modelo de tratamento humanizado, digno e em liberdade para pessoas em sofrimento psíquico.
3: Charles Fernandes lembra que a data também marca os 25 anos da Lei da Reforma Psiquiátrica. O deputado defende o fortalecimento da rede de atenção psicossocial com ampliação dos CAPs e das residências terapêuticas.
4: Saúde.
0: Otone de Paula, do PSD do Rio de Janeiro, cobra do Executivo Federal o recolhimento de um guia sobre pré-natal distribuído pelo Ministério da Saúde. Ele argumenta que o material descumpre o compromisso do governo de vetar políticas públicas que abordem a interrupção da gravidez.
3: Otone de Paula contesta as diretrizes do documento ao apontar que o texto oficial substitui as palavras mãe e gestante pela expressão pessoas que gestam. Ele reforça sua discordância com a destinação de recursos públicos públicos para informativos que tratam do tema.
0: Segundo denúncia de Marangoni, do Podemos de São Paulo, empresas de auditoria médica estariam negando procedimentos de saúde em larga escala. Ele cita o caso de uma empresa que utiliza algoritmos e planilhas controlados pelos próprios planos de saúde para tomar decisões.
3: Marangoni argumenta que a negativa de cirurgias e tratamentos sem análise médica individualizada desrespeita a lei do ato médico e o código de ética da categoria. O deputado defende uma CPI para investigar as operadoras e cobra fiscalização mais rigorosa da Agência Nacional de Saúde Suplementar.
4: Últimas notícias.
0: As votações de hoje no plenário da Câmara começaram no meio da tarde. A edição de amanhã vai trazer informações sobre a pauta de projetos em discussão ao longo da semana.
3: Termina agora o Jornal Câmara dos Deputados com trabalhos técnicos de Everson Urani e apresentação de José Carlos Andrade e Luciana Vieira. Uma boa noite para você.
0: Uma ótima noite. A Voz do Brasil volta amanhã.
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